Diz a palavra do Senhor: qualquiera pues que me oye estas palabras y las hace, le compararé a un hombre prudente que edificó su casa sobre la roca. Descendieron lluvias y vinieron ríos y soplaron vientos y golpearon contra aquella casa y no cayó porque estaba fundada sobre la roca. Querido y amado Deus, nesta noite, nós nos encontramos na tua presença, ó Pai, com esta hora de programação na FM Renascer, Senhor, uma rádio que vai ao mundo inteiro nesta noite. E nós estamos aqui, Senhor, com um propósito de transmitir a sua palavra. Sabemos que nesta tarde, nesta noite, há pessoas, quizás, que têm passado o dia com problemas, com dificuldade, mas nesta noite o Senhor tem uma palavra de vida para cada um. Senhor, venha dirigir esta programação nesta noite, aqueles ouvintes, Senhor, que estão ouvindo, que tu possa curar, libertar lá na casa, no lar, Senhor, onde se encontra. É nesta noite, sabemos que tu é um Deus de misericórdia, Deus de poder. Vai queimando, Senhor, toda a enfermidade, vai dirigindo, Senhor, esse trabalho nesta noite, os louvores, Senhor, que vai ser transmitido nesta rádio, que as pessoas possam ouvir, Senhor, e ser liberta, ser transformada pelo poder da tua palavra, em nome de Jesus, amém e amém. Nesta noite, já agradecido a Deus, né, por Ele nos permitir nós estar aqui nesta noite para transmitir esta programação. Quizás não vai sair como o pastor Ramon Alves faz, mas estamos aqui para transmitir louvores, hinos de louvores ao vivo, e sabemos que vai estar falando com a sua vida. Quizás a palavra do Senhor fala, né, que aquele homem que edificou a sua casa sob a rocha, vieram vento, vieram chuvas, e não caiu aquela casa porque ela estava fundada sob a rocha. Assim somos nós, o povo cristão, nos dias que nós estamos vivendo. Quizás vem dificuldade, vem luta do dia a dia, mas nós podemos estar com nossos pés plantados sobre a rocha que é Jesus Cristo, porque nós estamos caminhando e nós não podemos olhar atrás, porque a palavra do Senhor fala também que aquele que coloca a mão sobre o arado não pode olhar para trás, porque um dia nós deveremos de chegar na presença do Senhor para receber aquela coroa que Ele tem preparado. E nesta noite sabemos que você que está ouvindo esta programação, nós entramos dentro desta rádio e podemos sentir que o Senhor, Ele tem algo a realizar sobre cada vida. Não é porque nós estamos aqui, mas sim o Espírito Santo do Senhor habita neste lugar, e sabemos que há pessoas que passaram o dia, quizás caminhando de um lado ou de outro, buscando uma saída, buscando uma solução. Mas eu quero te dizer nesta noite, desde aqui desses microfones, desta rádio, que há uma palavra de vida. Somente você se colocar na presença do Senhor, somente você dar ouvido para a palavra do Senhor, e o Senhor vai falar com a sua vida, o Senhor vai te dar saída. Porque muitas vezes nós podemos entrar em quadros tão difíceis que somente nós e Deus podemos olhar e dizer: não há outra saída, não há outra solução. E naquele momento, o Espírito Santo do Senhor, com a brisa, Ele vem e nos anima e nos encaminha para nós caminhar mais uma milha na presença do Senhor, porque sabemos que aquele que para sobre o caminho não chegará um dia na presença do Senhor. Mas nós, como povo cristão, que buscamos ao Senhor, que se colocamos na presença do Senhor, não há vento, não há vendaval, não há chuva, não há nada que possa nos impedir, mas sim confiamos no Senhor, e o Senhor tem vitória. Nesta noite vamos estar pedindo para a operadora estar passando um louvor para dar início nesta noite. Já mandamos nossa saudação lá para o nosso pastor, que se encontra
Entre Rios, tem viajado para lá, e ele tem nos dito que vai estar chamando aqui para trazer uma palavra, e esperamos a chamada do nosso pastor, e já mandamos a saudação também para o irmão Daniel, que está lá entre Rio, que possa receber nesta noite os louvores, que vai ser cantado, para a irmã Claudete, a irmã Raquel, que se encontra nesta noite conosco, e já vamos estar passando a operadora nesta noite.

0: Deus, aleluia.
1: Graças a Deus, precioso louvor nessa noite, né? Irmã Raquel tem cantado para toda a audiência que está ouvindo a programação nesta noite. Sabemos que Deus tem vitória para aquele que está ouvindo nesta noite. Somente abra o teu coração e creia que o Senhor tem saída para cada um de vocês nessa noite. Vamos passar para a operadora que vai estar transmitindo as mensagens nesta noite. Se tiver alguma mensagem, depois a irmã Claudeta vai continuar cantando nesta noite.
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2: 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Aqui é Maurício Cardoso, eu e meu esposo pastor Valmir Brito, peço hino com Tony D'Amito. Julgado pela aparência, tá uma benção, maná para nós. Deus abençoe a irmã Maria Brito, que está aí na escuta também da programação. Paz de Deus está de bendição, pido uma alabanza ao vivo para escuchar em família Mônica de las Yerbas. 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Temos aqui a participação também do pastor Ramón Alves.
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4: Também já quero cumprimentar a amada audiência da FM Renascer com a paz do Senhor. Quem cumprimenta a irmã Claudete, estamos aqui reemplaçando o lugar aí do pastor Ramon Alves, que pediu para nós estar aqui fazendo essa programação. Que Deus abençoe a irmã operadora também que está aqui. Quizás não vai sair o programa como o pastor sempre faz aqui, mas eu sei que há muitos ouvintes que estão na sintonia da programação. Estamos aqui, quizás, com pouca sabedoria, mas no temor do Senhor nessa noite. Estamos aqui para cantar. E você que está aí no celular, ouvindo essa programação, que os louvores, a palavra, possa falar no seu coração. Segunda vez que estamos aqui na emissora, e sabemos que há muitos ouvintes. Essa emissora é uma bênção no nosso lar. Sempre aí estamos ouvindo os irmãos programadores do Brasil, daqui. E é um culto na nossa casa. Que Deus abençoe também o proprietário da rádio, sua esposa, toda a programação dessa noite para o irmão Francisco. e todos os ouvintes. Vamos cantar um louvor aí para a honra e a glória do Senhor Jesus.

0: Graças a Deus, precioso louvor nessa noite, né? Sabemos que os louvores nos edifica e fala com nossas vidas, né? Sabemos que tem pessoas nesta noite, estava no meu assento, né? E meditando os louvores nesta noite, e sabemos que há pessoas, quizás, ao decorrer deste dia, têm pensado, quizás, em largar a sua cruz, largar tudo pelas lutas, dificuldades. Mas nesta noite eu estou aqui diante desses microfones da FM Renascer. Eu quero te dizer que há uma saída, há uma solução para você, quizás que está desanimado, com poucas forças, tem pensado em largar a sua cruz por dificuldade, por problema. Nesta noite eu te animo, começa a buscar do Senhor que Ele tem uma saída. Ao terminar esta programação, nesta noite, nós estaremos orando e sabemos que o Senhor vai renovar as suas forças. Como Ele nos renova dia tras dia, podemos passar o dia, quizás, com luta, com dificuldade, mas quando nós dobramos o nosso joelho, nós olhamos ao alto, o Senhor nos tem uma saída. E nesta noite eu creio que há uma saída para pessoas que estão cansados, quizás, de levar a sua cruz por dificuldade, por problema, mas lembra que Jesus pagou preço de cruz lá na cruz do Calvário, morreu por nós, por mim e por você, e nós devemos de valorar muito o preço de sangue que Ele tem pagado por cada um de nós nesta noite. Vamos passar para a operadora nesta noite, vai estar lendo as mensagens e vamos estar passando louvores ao vivo. Aproveitar, irmã Raquel, irmã Claudete, que vão estar cantando nesta noite. Vou deixar para as irmãs que vão estar louvando ao Senhor. E ao finalizar esta programação, a irmã Claudete vai estar trazendo uma palavra para toda a audiência. E já passamos ao operador nesta noite.
1: Que Deus venga a bendecir a los hermanos. Tenemos aqui mais participações aí através de áudios.
2: Pai Senhor, irmã Thalia, eu não sei se a irmã que está louvando aí, se ela canta Nem Tudo é um Mar de Rosas.
1: Deus abençoe a irmã Denise, aí de Ponta Grossa, Paraná, está pedindo um hino ao vivo. Aleluia, aleluia. Daqui a pouco as irmãs vão continuar louvando. Aleluia, aleluia. Paz do Senhor, está de bendição sua programação. Passamos uma alabança para minha família que estamos escutando seu programa, que está de bendição. Soy de Lima, Nélida, acá del 22, El Fisco. 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Paz de Dios, hermanos, estamos en la escucha de la programación. Está muy lindo. Si puede ser una alabanza o vivo para las por las hermanas. 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Tenemos aquí más participaciones. Paz do Senhor, irmãos. Estamos na escuta aqui em Coronel Vicaco. Deus abençoe a irmã Márcia Mireles. Aí está na escuta. Irmão Eliseu Mário, glória a Deus. Deus abençoe nossos irmãos que estão aí também ouvindo através da live. 21 horas 27 minutos e já está novamente nos condutores.
0: Deus abençoe nesta noite. Você que tem mandado seu mensagem, pedindo seu louvor, pedindo seu maná. Vamos estar pedindo para a operadora e vai estar passando os maná nesta noite que tem pedido. E já a irmã Raquel vai estar louvando ao Senhor nesta noite.
1: Vamos estar aí lendo maná para os irmãos que estiveram pedindo maná para a meditação de todos. Em Salmos 23, verso 4. Aunque ande en valle de sombra de muerte, no temeré mal alguno, porque tú estarás conmigo.
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0: Que Deus abençoe, precioso louvor aí que a irmã Raquel teve cantando nessa noite da programação. Não sei se a operadora tem mais participação. Vamos estar passando aí para a operadora.
1: Temos aqui mais participações. De los hermanos diz aqui, boa noite, glória a Deus, benção, sempre vocês aí na programação. Tô assistindo, tá uma benção, peço oração por mim e minha família, peço maná, sou do Rio Grande do Sul. Irmã Elisane Santos Rodrigues está aí ouvindo o programa, Deus abençoe a irmã, obrigado pela sua participação. Temos aqui mais áudios.
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1: 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Ahí está en sintonía. Gracias por su participación. 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
0: Que Deus abençoe os ouvintes que estão mandando suas mensagens, irmão do Brasil, da Argentina. Que Deus possa abençoar a cada um dos ouvintes. Estamos aqui, quizás por segunda vez. A irmã Claudete está um pouco tímida aqui com os microfones da FM Renascer. Mas estamos aqui para fazer algo para o Senhor. E vamos cantar nessa noite um louvor aí. Estamos um pouco afônica da garganta. E você que tem mandado sua mensagem, possa receber esses louvores, porque o relógio corre nessa noite. Vamos cantar para adorar a Deus.

0: Deus abençoe. Esse louvor foi lá pro irmão Lelo, irmã Marli, que tiveram participando nessa noite da programação. Que Deus abençoe. Também aí a minha mãe, que está em casa ouvindo o programa. Também já temos ouvido a irmã Raquel aí dizer os dias de culto. E você é bem-vindo para chegar na casa do Senhor e ouvir a adoração. Não sei se tem mais participação. A irmã Raquel, quizás, vai estar falando algo mais. E já estaremos aí lendo a palavra, porque o horário está correndo depressa.
1: Deus bendiga a los hermanos que están ahí en sintonía, agradeciendo a cada uno de nuestros hermanos que estuvieron participando. 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
0: Que Deus abençoe. Vou pedir para uma operadora estar preparando aquele louvor com Daniela e Samuel. Eu sinto a presença de Deus, gosto muito desse louvor. Até ouvimos um programador aí que tem seu programa, creio que é o dia de jueves por la manhã. Uma benção aí no nosso lar e gosto muito de ouvir esse louvor. Que Deus abençoe você que tem participado. Que Deus abençoe o pastor Alves, a irmã Silvana, a irmã Lovane, onde se encontrem, de uma forma especial. Quizás não fazemos o programa igual o pastor, mas com muita alegria estamos complacendo aí o servo do Senhor nessa noite da programação. Os nossos irmãos brasileiros também, tem muitos ouvintes. Essa rádio é de muita benção. Quizás não podemos chegar nos hogares, você programador, muitas vezes não pode chegar nos hogares, mas através da permissão, aí que você dá para nós chegar na sua casa.

com a grande vitória. Já tivemos ouvindo aí do início, e meu esposo deu início no programa, e a palavra do Senhor tem falado contigo. Quizás entramos aqui, quizás é muito fácil muitas vezes nós ouvir o programa no nosso lar, mas quando chegamos aqui, sabemos que o coração acelera e é só Deus para nos dar a palavra. Vamos compartilhar aí, devemos deixar uns minutos aí, vamos compartilhar no livro de Hebreus, no capítulo 10 e no versículo 35. Uma palavra, vamos compartilhar com os ouvintes da programação, que diz assim: não perdais, pois, vuestra confiança, que tiene grande galardón, porque es necessária la paciência para que, habiendo hecho la voluntad de Dios, obtengáis la promesa, porque a un poquito y el que ha de venir vendrá y no tardará. Que palavra preciosa nessa noite. Aí para os ouvintes que estão nos ouvindo, quizás eu não sei o problema que você está enfrentando, quizás não sei se é na saúde ou na parte financeira, Deus conhece tudo. Quizás aonde você se encontra nessa noite, ouvindo essa programação, que por certo é de bênção no seu lar todas as programações. Mas também eu creio que Deus tem momentos marcados para falar com o seu povo. Quizás você que tem passado os momentos tão difíceis durante esse dia, e quizás tem pensado, eu não sei o rumo que eu posso escolher para resolver essa situação. Mas Jesus fala contigo através dessa palavra nessa noite. Não perdais, pois, vuestra confiança, que tiene grande galardón. Sabemos que se nós temos a confiança no Senhor Jesus, vamos colocar a nossa olhada sobre o Mestre, sobre Jesus, que Ele pode resolver esse problema, essa situação que você quizás acha que é tão difícil. Deus tem uma vitória para ti nessa noite. Deus tem uma saída, Deus tem portas abertas para ouvinte que estão ouvindo nessa noite da programação. Quizás a irmã Claudete, a irmã Raquel, que estamos aqui nessa noite, não podemos suprir a tua necessidade, mas Jesus pode entrar além da onde quizás você não pode chegar. Quizás um médico já tem dado a última palavra para ti, mas Jesus garante uma grande vitória para a sua vida, porque é necessária a paciência para que, habiendo hecho la voluntad de Dios, obtengáis la promesa. Porque a un poquito, el que ha de venir vendrá y no tardará. Que palavra preciosa! Eu quero convidar você que está do outro lado para estar orando juntamente conosco a oração da fé. Quizá você que está chegando pertinho do seu rádio e quer receber essa oração, Deus tem um milagre, Deus tem uma sanidade sobre a tua vida, e Deus quebra obras de maldição nessa noite. Vamos estar orando. Querido e amado Deus, aqui estamos na sua presença. Senhor, os louvores, Senhor, com temor e temblor diante da sua presença, chegamos, Senhor, diante desse povo numeroso, Senhor, que estão ouvindo, Senhor, dessa emissora maravilhosa que o Senhor escolheu nesse lugar. Visita, Senhor, os hogares, abençoa aqueles que participaram, cura o enfermo, Senhor, levanta aquele que está, Senhor, sem força, faz teu milagre, a sua obra sobre cada vida, sobre essa pessoa que está orando juntamente comigo, Senhor. Coloca as suas mãos e queima toda a enfermidade, em nome de Jesus, amém e amém. Já agradeço a Deus e já quero já me despedir da programação, querendo Deus, quizás, ao próximo programa já o pastor Alves estará aqui, e querendo Deus, Deus vai

você tenha a presença de Deus em tua vida todos os dias.

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tempo é um fenômeno interessante. A cada ano que se passa, observamos em nós mesmos as mudanças que o tempo opera. Nós não o vemos. Vemos somente as marcas e os resultados que ele deixa. Entretanto, não há nada de errado com o tempo. É o curso natural das coisas. Disse o sábio Salomão: há tempo para todas as coisas. Tudo tem o seu tempo determinado. E há tempo para todo o propósito debaixo do céu. E em meio a tantas mudanças, será que podemos encontrar alguém que seja imutável? Sim, para a alegria e tranquilidade daquele cuja fé está firmada em Cristo, a rocha eterna, encontramos o maravilhoso testemunho das Santas Escrituras que afirmam: Jesus Cristo é o mesmo ontem e hoje e eternamente. Que maravilha podermos descansar em Cristo Jesus, sabendo que Ele não muda. E não muda porque não tem necessidade de mudar. Ele é perfeito e eterno. O seguidor de Cristo não se impressiona mais com o tempo. Para ele existe em sua frente apenas a eternidade. A eternidade.

Assim diz o Senhor dos exércitos: se o meu povo, que se chama pelo meu nome, se humilhar e orar e buscar a minha face e se converter dos seus maus caminhos, então eu ouvirei do céu e perdoarei

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2: Son las 1:01.

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1: Quatro, três minutos.

conta a história que um paralítico estava sentado à porta do templo, uma esmola ele esperava. Talvez nem imaginava que um dia pudesse andar, mas Deus enviou Pedro e João para um milagre a ele levar.

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1: 6-3 minutos.

A paz do Senhor, povo de Deus, missionária Cássia da Bahia, quem fala contigo, passando aqui pelo estado do Goiás para dizer para você que Jesus é bom. Eu sou lá da Bahia, cidade capital Salvador, moro no litoral de Camaçari, congrego na Igreja Batista Nova Canaã, aos cuidados do pastor Antônio e da pastora Miralva. E eu quero dizer para você que Deus uma vez mais me concedeu esta graça de estar aqui no estado do Goiás para poder falar da tua bondade, da tua misericórdia e do teu amor. Até porque nós sabemos que o nosso Deus é um Deus que zela com a tua palavra. E eu quero declarar para você com toda a certeza que o Senhor, nessa última hora, nesse último tempo, está nos convocando para poder viver um evangelho genuíno, para poder vivenciar a verdade da palavra de Deus. Até porque nós sabemos que a palavra do Senhor, ela é libertadora, ela é transformadora. E nessa tarde vitoriosa, eu quero dizer para você com toda a certeza que o céu não tem limite sobre a tua vida e também sobre a minha. Eu já quero glorificar o nome do Senhor e Salvador Jesus Cristo, porque existe uma palavra em Isaías 59:1 que diz que as mãos do Senhor não estão encolhidas para que não possa salvar e os teus ouvidos não estão agravados para que não possa ouvir. Eu quero dizer para você com toda certeza que se hoje eu estou aqui, você também a qualquer momento pode estar, sabe por quê? Porque o Senhor Jesus Cristo, ele tem um projeto, ele tem um plano favorável para a minha vida e também para a tua. Eu glorifico o nome do Senhor, porque a Bíblia vem nos revelar que muitos são chamados e poucos são os escolhidos de Deus. E você pode ser o escolhido do Senhor. Ah, mas só que nessa tarde vitoriosa, o Senhor está aqui nos usando como instrumento para declarar para você com toda certeza que Ele tem um projeto, um propósito lindo para poder realizar na sua vida. É tarde que o Senhor está declarando para você que Ele quer fazer o extraordinário na tua história. O Senhor, uma vez mais, me trouxe lá da Bahia para poder proclamar o evangelho aqui dentro do estado do Goiás, lá na minha terra, na Bahia. O Senhor, pela tua infinita bondade e misericórdia, me tirou de um tremendal pecaminoso, uma mulher que foi ensinada a viver no Axé Music, uma mulher que foi ensinada a idolatrar deuses feitos pela mão do homem. Mas eu quero dizer para você que o Senhor Jesus Cristo, quando ele chega para trazer salvação, ele chega para trazer transformação, até porque Jesus, ele tem o poder de transformar, ele tem o poder de fazer o sobrenatural na vida do homem e de todo aquele que entrega. Está escrito no Salmo 37:5: entrega teu caminho ao Senhor, confia nele e o mais ele fará. É notório entender que quando o Senhor quer fazer, ninguém pode impedir. Existe uma palavra linda em Isaías 43:13: ainda antes que houvesse dia, eu sou e não há quem possa fazer escapar das minhas mãos. Operando eu, quem impedirá? Operando Deus, quem é que pode impedir o agir dele na minha e na tua vida? Não era o Axé Music, não era o Pelourinho, não era a bebida, não era o cigarro, não era nada daquilo que o inimigo investiu para tentar impedir que hoje eu pudesse estar pregando o evangelho para você. Eu quero dizer para você que tudo isso aí é coisa pequena diante dos olhos de um Deus tão grande. Aleluia, eu glorifico o nome do Senhor por isso, porque outrora eu estava esquecida, comparada àquele filho pródigo, afastada da casa do pai, mas o Senhor sempre tem uma forma de ter um real encontro conosco. Diante de 6 filhos da minha mãe, eu sou a caçula, e Deus, pela tua infinita misericórdia, encontraste graça em mim, diante dos 6 filhos da minha mãe, me levantou detrás das malhadas, para me assentar entre os príncipes e princesas do teu evangelho. Eu costumo declarar que eu não tenho vergonha de falar de Deus para ninguém, sabe por quê? Porque se Jesus foi bom para mim, ele também pode ser para você, porque não compartilhar essa boa notícia, essa boa nova, o como o evangelho genuíno de Cristo, ele tem um poder transformador. Então, nesta hora, o Senhor está declarando para você que ele quer transformar a tua vida, ele quer transformar a tua casa, ele não quer invadir teu território, não, ele quer entrar. Sabe por quê, querido? Existe uma palavra em Apocalipse 3:20: eis que estou à porta e bato, aquele que abrir, eu entrarei e farei morada. Sabe o que é que Jesus está querendo dizer com isso? Que a maçaneta da nossa porta, do coração,
ela não está do lado de fora, ela está do lado de dentro. Sabe o que Jesus também está querendo dizer com isso? Que ele não é invasivo, ele bate na porta do nosso coração e nós é que abrimos para que ele possa entrar e fazer morada e fazer o teu querer e o teu efetuar. Então Cássia quis que Jesus entrasse, Cássia determinou, eu vou deixar Jesus entrar, eu vou deixar Jesus fazer, eu quis essa presença na minha vida, porque eu quero dizer para você que o Senhor, ele sempre tem uma forma de marcar um encontro conosco, e eu quero declarar com toda a certeza que quando ele quer operar, ninguém pode impedir. Outrora, né, vivia ali atrás dos trios de Salvador, né, vivia nos carnavais, vivia no Pelourinho, vivia na Praça do Reggae, mas eu glorifico o nome do Senhor porque Deus, ele sempre prepara um cenário para que nós possamos permitir que a libertação entre sobre as nossas vidas. O próprio Jesus, ele disse que se o Filho vos libertar, verdadeiramente sereis livre. Eu quero declarar para você que o Senhor, ele é poderoso para entrar com libertação. Está escrito que ele quebra algemas e grilhões. Então eu glorifico o nome do Senhor porque o Senhor me concedeu a graça de ser arrancada do carnaval, de ser arrancada do Pelourinho, de ser tirada da Praça do Reggae, para que eu pudesse proclamar o teu evangelho. Mas sabe o que é que eu acho mais lindo? Que Jesus, ele marcou encontro comigo em um posto de gasolina, onde eu estava ali trabalhando, vendendo DVD infantil, e ali naquela venda, eu tive um encontro com o Senhor dos Exércitos, através de uma pessoa que foi usada, cheia do Espírito Santo, para poder falar comigo. Aleluia! Está escrito que a fé, ela vem pelo ouvir, e ouvir a palavra de Deus, e tinha alguém ali naquele posto de gasolina, prestando atenção em mim, e o Espírito Santo falou, vai até ela, fala com ela que eu tenho um chamado, e ali um homem cheio do Espírito Santo falou para mim, Deus tem um plano para a sua vida, o Espírito Santo fala comigo que tu serás uma missionária das nações, as nações esperam por você. Mas quando eu recebi essa profecia, eu confesso para vocês, irmãos, que eu não acreditei de imediato. Por quê? Porque o cenário que vivia não estava condizente dizendo com esta promessa, mas eu quero declarar para você que todos aqueles que são escolhidos por Deus, sempre vai querer colocar algum tipo de dificuldade. A Bíblia diz que Moisés falou para Deus que ele não sabia falar direito, Moisés não tinha boa eloquência para se apresentar diante de Faraó. Está escrito que quando Deus vai revelar para Isaías o teu chamado, Isaías vai dizer, eu sou um homem de lábios impuros, habito no meio de um povo de impuros lábios, mas os olhos do profeta viram a Deus. A Bíblia também diz que Jeremias, aleluia, recebeu uma revelação da parte de Deus, e o Senhor disse, ainda antes que se formasse no ventre da tua mãe, eu te conheci, e as nações eu te dei como profeta. Mas Isaías vai dizer para Deus que ele se sentia como uma criança. Então todos aqueles que têm chamado, sempre quer colocar algum tipo de dificuldade. E para mim, a minha dificuldade apresentada diante de Deus, era que eu era do Pelourinho, eu me assentava na mesa dos escarnecedores, e muitas vezes bebia, brincava, mas depois que saía dali, o vazio ficava, a tristeza entrava, eram muitas lágrimas que eu derramava, porque a falta de Deus estava me consumindo. Mas eu quero dizer para você com toda certeza, que esse vazio quer ser preenchido através da palavra. Sabe por quê? Está escrito no livro de Gênesis, no capítulo 1, que a terra, ela era sem forma, ela era vazia, e só havia trevas na face do abismo. Mas o Espírito de Deus pairou sobre a face do abismo e disse, haja luz, e houve-se luz. Então a palavra de Deus, ela tem um poder de preencher o vazio de nossos corações. A palavra quer entrar, a palavra quer ocupar o lugar dela no teu coração. Eu quero declarar para você com toda certeza que o Senhor, ele quer mudar o trajeto da tua história. Ele quer tirar você do tremendal pecaminoso, ele quer tirar você daquilo que ele entristece. Esse vazio que você está sentindo hoje, Deus, ele quer preencher através da presença dele, mas ele não quer invadir teu território, ele quer entrar, ele quer fazer morada, ele quer mudar o quadro, ele quer lhe surpreender. Porque para hoje eu estar pregando para você, eu fui surpreendida pelo céu.
O céu me surpreendeu. Eu pensava que Deus ele só escolhia pessoas perfeitas. Na minha mente, Deus ele só poderia escolher pessoas que estavam enquadradas com a tua palavra sagrada. Mas Deus ele arranca o homem do monturo do lixo, ele ergue o necessitado. Então eu glorifico o nome do meu Senhor por ele ter me tirado desse tremendal pecaminoso. E hoje ele me fez uma missionária, ele fez cumprir aquilo que foi falado por intermédio da boca daquele homem naquele posto de gasolina, que profetizou que eu iria ser uma missionária das nações. E eu quero dizer mais para você, que Deus falou em um posto, e um mês depois usou outra pessoa em outro posto de gasolina, onde eu estava trabalhando com o mesmo trabalho de DVD, de vender DVD infantil, onde ali Deus usou outra pessoa. Eu andava ali por aquele posto e ouvi alguém gritar o nome missionária, e gritou uma vez, eu não dei atenção, gritou duas vezes, não dei atenção, quando gritou pela terceira vez, eu olhei para trás e disse, é você mesmo. Deus manda dizer que tu és missionária, e o que ele tem contigo vai se cumprir. E para a honra e glória do nome do Senhor Jesus Cristo, hoje eu decidi negar a mim mesmo. Existe uma palavra em Mateus 16, 24, aquele que quer vir após mim, negue-se a si mesmo, tome a tua cruz e siga-me. Foi Jesus que disse isso. No versículo 25, ele disse ainda mais, aquele que quiser ganhar a tua vida vai ter que perder. Perdê-la-á para poder ganhar. Tem situações que é necessário a gente perder. Às vezes é necessário a gente perder uma festa mundana. Às vezes é necessário a gente perder a orgia do mundo. Às vezes é necessário a gente sair de cima do muro. Porque teu coração até quer viver o propósito de Deus. Mas as investidas na tua vida estão sendo tão fortes, tão intensas, que o inimigo está dizendo que você não vai conseguir. Mas só que nesta hora, o Senhor manda dizer para você, aleluia, que o poder dele se aperfeiçoa diante das tuas fraquezas. É nas tuas fraquezas que o poder de Deus se aperfeiçoa. Então eu glorifico o nome do Senhor, porque o poder dele tem se aperfeiçoado na minha vida, e na tua não será diferente. Deus está dizendo para você, eu quero aperfeiçoar a tua história, eu quero mudar o quadro, permita que eu entre e ajude você a ser forte naquilo que você está sendo fraco, porque Deus é poderoso para fazer infinitamente mais do que você está pensando, do que você está imaginando. Ele quer fazer infinitamente mais na tua vida, na tua casa, no meio da tua família. Eu quero dizer para você que o maravilhoso de Israel, ele é contigo. O maravilhoso que é poderoso para operar sinais, prodígios e maravilhas na minha e na tua vida, ele opera. Então hoje, para o Senhor me tornar uma missionária, para o Senhor me fazer ser uma mulher que pregue o teu evangelho, porque a Bíblia diz que nós somos uma carta aberta, nós somos a carta de Cristo. Então queira ser uma carta do Senhor, queira ser um instrumento de Deus, até porque está escrito que não é por força nem por violência, mas é pelo Espírito. O Espírito Santo sabe onde é que está a tua fraqueza, o Espírito Santo sabe aonde você não está conseguindo romper com esse grilhão que tenta lhe aprisionar, que tenta lhe prender, que tenta impedir de você ser um instrumento nas mãos do oleiro. Só que Deus, ele trouxe Cássia aqui no estado do Goiás para dizer para você que ele tem um projeto, para dizer para você que ele tem um plano, para dizer para você que ele é Deus que tudo pode e tudo realiza. Sabe por que que Deus uma vez mais abriu a porta do estado do Goiás para eu pisar aqui? Para poder falar do amor dele, da bondade dele e da misericórdia dele. Sabe como é que o Senhor me apresentou o estado do Goiás? No ano de 2018 eu estava pregando a palavra de Deus no estado do Rio de Janeiro, fazendo missão naquele lugar. E eu recebi uma ligação de uma amiga minha que morava aqui no Goiás, na cidade ocidental. Essa amiga, ela me ligou e me convidou para ir com ela, juntamente com a pastora, a um culto. Nós fomos para o culto, foi maravilhosa a presença de Deus naquele lugar. Mas, quando chegou de manhã, ela falou comigo, vamos na central. E eu fui com ela e com a pastora. Ali dentro daquele trem, eu falei para a pastora, vou começar a pregar aqui. Vou falar do amor de Deus aqui dentro deste lugar. E ali eu comecei a pregar a palavra. Comecei a falar do amor de Cristo. Na ida, a gente não tinha nem espaço para se locomover dentro do trem. Só que no retorno, o trem estava vazio. E eu comecei a
pregar, falar do amor de Cristo, e ela começou a gravar. E esta live que foi feita no trem do Rio de Janeiro começou a alcançar várias pessoas do Brasil. E ali, alcançando várias pessoas do Brasil, para a honra e glória do Senhor Jesus, esse vídeo chegou no conhecimento de uma pastora lá de Goiânia, pastora Eva, muito minha amiga hoje, para a glória de Deus. E ela, vendo esse vídeo pregando no trem, ela disse: Deus, eu quero trazer esta mulher aqui dentro de Goiânia. E ela fez uma prova com Deus e disse: Senhor, se isso aqui não é algo da minha mente, se é para eu trazer ela, prepara a passagem dela, porque eu estou abrindo a porta da minha casa para recebê-la. E Deus foi encaixando tudo. Deus preparou alguém para dar passagem. Deus preparou a hospedagem. Deus preparou a minha entrada dentro de Goiânia para a glória, louvor e magnificência do teu nome. E quando eu entrei aqui no estado de Goiânia, de Goiás, eu quero dizer para você que o Senhor fez algo tão tremendo. Depois que me pegaram no aeroporto, eu andando pela cidade, eu vi aquele ônibus enorme que me chamou muita atenção. E eu olhando para aquele ônibus bem grande, eu profetizei: eu vou pregar dentro daquele ônibus. Eu comecei a liberar palavra profética, porque Deus já tinha me preparado dentro do meu estado, antes de me enviar para os quatro cantos desse país. O Senhor primeiro me fez crescer lá no meu estado, aonde o inimigo já tinha investido tudo para que eu não viesse viver o chamado de Deus. Mas eu glorifico o nome do Senhor, sabe por quê? Porque a última palavra não é a do homem, mas a última palavra é a de Deus. A última palavra é daquele que investe em você. Eu quero dizer para você que o céu investe na tua vida, o céu investe na tua alma. Ô glória, exaltado é o nome do Senhor e Salvador Jesus Cristo. Então, depois que eu profetizei que iria pregar dentro daquele ônibus, quando eu cheguei na casa da pastora, eu falei: pastora, eu preciso ser instruída. Como é que eu faço para chegar dentro daquele ônibus? E para surpresa minha, a pastora Eva mora no Terminal Bandeiras, dentro de Goiânia, próximo ao Terminal Bandeiras. E daí que fizeram um mapa desenhado, me falaram o número do ônibus que eu ia e que eu voltava, e eu fui lá no Terminal Bandeiras, peguei um ônibus para o Terminal Praça A, fui pregando, falando do amor de Cristo, e eu quero dizer para você que a palavra tem poder. Eu, dentro do ônibus, indo para o Terminal Praça A, falando de Jesus, quando eu terminei de pregar, um jovem tocou em mim, já dentro do Terminal Praça A, que era o meu destino, ele tocou nas minhas costas e disse: irmã, você é de onde? Eu falei: sou lá da Bahia. Sou uma missionária enviada aqui neste lugar para dizer que o rei está voltando e que ele está às portas. Nesse momento, para a surpresa minha, esse jovem se dobra e ele começa a chorar. Ele começou a chorar muito e ele começou a dizer: irmã, eu estava desviado há 8 anos do caminho do Senhor, mas quando eu vi você pregando dentro daquele ônibus, com tamanha autoridade, com tamanha graça, eu falei: Deus, o Senhor está me chamando, o Senhor está me convocando a fazer parte do teu grande exército. Aquele jovem se ajoelhou no meio do terminal para sair, levantou a mão direita para o alto e fez uma nova confissão com Cristo. Eu quero dizer para você que aonde o pecado abundou, superabundou a graça do Senhor. Eu estou sentindo a presença de Deus aqui e o Senhor está me motivando a dizer para alguém aqui que está afastado, alguém que se afastou dos caminhos do teu Criador, mas Deus está dizendo que o caminho de volta, a rota, está ficando mais próxima por causa de Cristo. E Ele está dizendo: volta depressa, filho, porque a promessa ainda está de pé, o teu chamado ainda está de pé. Deus está dizendo para você: aleluia, não importa o tempo que você está afastado, eu quero operar na tua história. E foi dessa forma que eu conheci o estado do Goiás. Foi dessa forma que eu conheci a cidade capital do Goiás, Goiânia, através de uma pregação dentro do trem no Rio de Janeiro. Eu quero dizer para você que o Senhor, em cenários improváveis, vai fazer o sobrenatural na tua história. Ô glória! Então eu glorifico o nome do Senhor por Ele ter aprovado esta obra, por Ele ter aprovado o meu chamado, né? Através das ministrações, através dos evangelismos, né? Porque a igreja precisa entender a importância do ID. Existe uma palavra em Marcos 16:15, está escrito: ide por todo mundo e pregai o evangelho
evangelho a toda criatura. Aquele que crê será salvo, e aquele que não crê já está condenado. Esta palavra foi uma palavra de ordem que o Senhor estava lançando sobre teus discípulos e sobre toda a tua igreja. Sabe por quê? Porque está escrito que depois que a pedra do sepulcro foi removida, o Senhor se apresentou diante de uma mulher, e a mulher na Bíblia é a tipologia da igreja. A igreja tem a incumbência de anunciar que Jesus está voltando. Aleluia! É necessário a gente se levantar e ir. É necessário a gente se levantar e falar do amor de Cristo, porque a igreja está acomodada. A igreja está enquadrada em quatro paredes. Mas cadê os evangelistas? Cadê os missionários? Cadê os profetas? Estão se encavernando, porque as quatro paredes é caverna. Mas só que Deus me trouxe aqui para lhe dizer com tamanha autoridade: se levanta, ide, pregai, faça aquilo que Deus te chamou para você fazer. Para de enterrar esse dom, para de criar expectativa em altar, porque eu quero dizer para você que altar é a gente que levanta. Abraão levantava altar onde ele passava. Levanta esse altar e fala de Jesus, igreja. Fala de Jesus. Porque Jesus falou que ele só vai voltar depois que o evangelho for pregado a toda criatura. E não podemos omitir, sabe por quê? Porque omissão é pecado. E tem muitos evangelistas que estão omitindo pregar o evangelho. Aí sabe qual é a desculpa que você está dando? Ah, Senhor, mas o coronavírus está aí, a dengue está aí, eu não posso ser contaminado pela doença. Jesus disse no versículo 16, do capítulo de Marcos 16, ele disse: aleluia, esses sinais seguirão todos aqueles que crêem. Em meu nome vocês expulsarão toda a legalidade maligna. Em meu nome vocês comerão coisas mortíferas e nada vai lhe suceder. Se você está escondido em Deus, nenhum mal te sucederá e praga nenhuma vai chegar na tua tenda. Eu tenho total liberdade para falar isso para você, sabe por quê? Porque no ano de 2019, final do ano de 2019 para início de 2020, sabe o que é que Deus fez comigo? Mandou arrumar minha mala. Sabe o que é que Deus falou comigo? Você vai pregar o evangelho dentro da pandemia. E eu falei: Senhor, mas está tanta gente morrendo. Só sai notícia nos jornais de morte e números de mortos. E Deus falou comigo: não temas, porque eu sou contigo. Eu serei o teu Deus, eu vou na tua frente. E o Senhor me levou para 3 estados para proclamar o evangelho. O Senhor me levou dentro do Distrito Federal, me levou para dentro de São Paulo e me levou para o estado do Rio de Janeiro no período da pandemia. A minha mãe ficou preocupada, acreditando até que algum mal poderia me suceder. Mas depois ela orou e Deus disse: minha filha, eu que estou enviando ela. E o Senhor me enviou no período da pandemia para proclamar o evangelho nas filas de banco, para proclamar o evangelho na Central do Rio, para proclamar o evangelho dentro da rodoviária Plano Piloto no Distrito Federal. E você está querendo colocar desculpa para omitir a pregação do evangelho? Pois se levante e ande, porque a Bíblia diz que o Senhor, ele não nos deu um espírito de covardia, mas ele nos deu um espírito de encorajamento e de fortalecimento espiritual. Então se levanta, faça alguma coisa. Alguém precisa começar a fazer algo. Sabe por quê? Porque para uma plantação ser incendiada pelo fogo, só basta uma faísca. E essa faísca é você. Eu quis ser essa faísca diante da presença do Senhor, para poder proclamar o teu evangelho, falar do teu amor, falar da tua misericórdia. É necessário você tomar posse da palavra que João Batista disse: importa que eu diminua e que ele cresça. Diminui para Jesus Cristo crescer na tua vida. Eu costumo dizer que eu não tenho vergonha de falar de Jesus para ninguém. Eu peguei aviões que tinha 5 pessoas dentro, eu era uma delas. Quantas vezes eu peguei os aviões vazios? Eu fiquei desacreditado em ver os aeroportos de São Paulo, Rio de Janeiro e de Brasília, os aeroportos mais cheios do Brasil, vazio. Não tinha pessoas, porque estávamos em um cenário de guerra.
As pessoas não viajavam. As pessoas estavam trancadas dentro da tua casa. Mas o Senhor, pela tua infinita bondade e misericórdia, me levanta como a missionária da última hora, cheia da tua presença, para proclamar o Evangelho dentro de um cenário de morte, diante de um vírus mortal. E o Senhor cuidou de mim. E eu estou viva aqui para dizer para você que não dá para omitir a palavra do Senhor, porque maior é aquele que está com você do que aquele que está no mundo. Então se levante, faça alguma coisa. Esse pecado de omissão é um pecado que está acontecendo hoje no meio das igrejas. E esse mal precisa sair do nosso meio. Sabe por quê? Porque está escrito que o salário do pecado é a morte, mas o dom gratuito de Deus é a vida eterna. E sabe o que, é que significa a palavra morte? Separação. A morte tem o poder de separar a alma do espírito, e a morte também tem o poder de separar o homem de Deus. E até quando você vai ficar afastado dos caminhos do Senhor? Até quando você vai permitir que o pecado que tão de perto te rodeie venha predominar na tua história? Deus está dizendo para você: lança fora o pecado, sai de cima do muro, negue-se a si mesmo e siga-me. Venha ser um instrumento na minha presença. Aleluia! Você fecundou no ventre da tua mãe para dar certo, e desde o ventre da tua mãe o Senhor já tem um propósito na tua vida. Ele já tem um projeto para a tua história. Então não dá mais para ficar afastado. Apressa-te no Senhor. Existe uma palavra no Salmo 70 que diz: apressa-te. Então nesta tarde o Senhor está dizendo: se apressa em mim. A Bíblia diz: achegai-vos a mim e eu me achegarei a vós outros. A limpai as mãos, pecadores, e vós de duplo ânimo. Aleluia, endireitai as tuas veredas. É tempo de se endireitar. É tempo de buscar. Porque está escrito: buscai ao Senhor enquanto se pode achar, e invocai enquanto está perto. Invoca-me no dia da angústia e eu me apresentarei diante de ti. Está escrito no Salmo 34:8: provai e vede que o Senhor é bom. Sabe o que é que Deus está dizendo para você? Experimenta o quanto eu sou bom. Experimenta o quanto eu sou misericordioso. Deus, Ele quer se revelar para você. Ele quer se apresentar mediante a tua fé. Ele quer mostrar que está contigo. Ele está dizendo para você que te ama. Ele está dizendo para você que ainda dá tempo. Um Deus que não poupou teu único filho, por amor à minha vida e por amor à tua. Ei, está escrito que Deus amou o mundo de tal maneira que deu seu filho unigênito, para que todo aquele que nele crê não pereça, mas tenha a vida eterna. O Senhor tem vida eterna para você. O Senhor tem decreto novo para a tua história. O Senhor quer fazer o extraordinário na tua vida. Eu quero dizer para você que quem tem Jesus não padece necessidade. Quem tem Jesus não sofre com crise de ansiedade. Quem tem Jesus não fica apegado à depressão. Sabe por quê? Porque Jesus quebra cadeias e grilhões. Tem muita gente aprisionada no grilhão da depressão. A depressão está querendo sucumbir você. A depressão está querendo tomar conta da sua fé. Mas o Senhor está mandando dizer para você: eu quero te curar. Eu quero tirar o pavor repentino. Eu quero tirar a síndrome do pânico. Eu quero tirar o desespero da tua vida. E quero fazer de você um vaso novo. Eu quero mudar o trajeto da tua história. Mas para que isso venha a acontecer, você precisa querer. Porque está escrito que não é por força e nem é por violência, é pelo Espírito. E o Senhor nessa tarde está dizendo: venha, filho. Venha, meu querido filho. Porque eu estou de braços abertos, como Ele abriu os braços na cruz do Calvário, nos mostrando que Ele está nos recebendo. Ele recebe você como filho. E Deus quer te mostrar que dentro da tua fraqueza Ele te torna forte. Deixa Jesus operar na tua vida. Deixa o Senhor operar na tua história. Jesus te ama tanto. Ele te ama tanto. Olha quantos livramentos Ele tem te dado. Olha quantas sepulturas Ele já fechou. Olha quantas portas de escape o Senhor já te deu. Já foram tantos livramentos aqui. Porque enquanto eu estou liberando essa palavra, o Senhor me mostra que me livrou da bala perdida. O Senhor me mostra que por esses dias a bala perdida se desviou de você, porque o inimigo estava querendo te matar. A má notícia ia chegar na tua casa, mas olha como Ele te livrou. Olha como Ele te guardou, porque Ele ainda tem um plano. O Senhor tem um projeto para a tua história. Não dá mais para ficar afastado dos caminhos de Deus. Não dá mais para viver de acordo com a tua vontade.
Porque está escrito que a vontade do Senhor é boa, ela é perfeita e ela é agradável. Então deixa a vontade de Deus se cumprir na tua história. O Senhor quer mudar o quadro, Ele quer mudar essa situação. Ele quer tomar o teu fardo. E Deus, Ele manda dizer para você, Mateus 11:28, vinde a mim, todos que estáis cansado, sobrecarregado, oprimido, e eu vos aliviarei. Eu quero dizer para você que o Senhor tem alívio para a tua alma cansada. Eu quero dizer para você que esse fardo já está pesado demais. Porque Jesus disse no versículo 29, o meu fardo é leve e o meu jugo é suave. Até quando você vai ficar carregando esse jugo pesado? Nem você está aguentando mais. Esse pecado está lhe consumindo. Essa tristeza, essa crise de ansiedade, esse gigante declarado nesse tempo presente, Jesus quer te curar hoje. Ele quer sarar a tua terra hoje. Ele quer mudar o quadro da situação hoje. Quantas pessoas inquietas o Senhor me revela aqui. Inquieta como vai comer, como vai beber, como vai se vestir. Inquieta como é que vai sobreviver na terra. Entrega teu caminho para o Senhor, minha filha. E deixa Ele fazer, sabe por quê? Porque está escrito que Ele é o nosso pastor e nada nos faltará. Está escrito no Salmo 34:10 que os filhos dos leões necessitam e sofrem fome, mas aqueles que buscam ao Senhor não tem falta de nada. Sabe o que é que o salmista quer dizer através dessa palavra? Que os leões, eles são animais selváticos, que os leões, eles têm habilidade para caça, eles são predadores no reino animal, mas ainda assim eles padecem necessidade. Diferente de mim e de você, que é visto como ovelha dentro do aprisco de Jeová. E quem está dentro do aprisco de Jeová está sob os cuidados de um Deus que nunca falha. Sabe por quê? Porque a ovelha não tem nem arma de defesa. Ela está na total dependência de um pastor. Então, nesta tarde, Jesus está dizendo, dependa de mim, dependa da minha presença. Seja dependente de mim. Abre mão da dependência química. Abre mão da dependência de medicamento. Abre mão da dependência de uma droga. Abra mão da dependência do álcool. E deixa que Jesus venha fazer você ser dependente dele. Porque não tem coisa melhor do que você ser dependente de Jesus. Do que você estar sob os cuidados peculiares de um Deus que nunca falha. E que nunca perdeu nenhuma batalha. Ele te ama. E Ele te chama hoje. E Ele quer fazer de você o que Ele fez comigo. Como Ele me tirou ali de trás do trio de Salvador. Como Ele me tirou das festas carnavalescas, do Pelourinho. Como Ele me tirou até da boca de fumo. Para hoje estar pregando o Evangelho para você. Eu quero declarar para você que todas as estatísticas de Satanás. Porque o inferno quer colocar um ponto final na tua história. Mas o Senhor Jesus quer colocar um ponto de continuação. E é você que vai decidir esse ponto de continuação. É você que vai decidir se você vai permitir continuar sendo escravizado por Satanás ou se você vai ser livre em Cristo Jesus. A porta pode até ser estreita. Você tem que abnegar suas próprias vontades para entrar nessa porta estreita. Mas é essa daí que vai lhe conduzir para o caminho da vida eterna. É essa daí que vai te levar para o céu. Porque Jesus disse que espaçoso é o caminho, mas esse caminho aí é que vai conduzir muitos para a perdição eterna. E Jesus não quer isso para você. Ele quer que teu nome esteja escrito no livro da vida. Naquele grande dia, Ele quer encontrar teu nome escrito lá. E para teu nome estar escrito no livro da vida, você precisa querer Jesus. Sabe por quê? Está escrito em Romanos 10:9. Se com tua boca confessares ao Senhor Jesus, e se em teu coração creres que Deus o ressuscitou dos mortos, será salvo. Não tem outro meio de salvação. É somente por intermédio de Cristo Jesus é que a gente consegue obter a salvação eterna. E Ele quer entrar com salvação na tua vida. Ele quer entrar com libertação na tua história. Ele quer quebrar todo o protocolo do mal. Ele quer desfazer toda a maldição hereditária. Porque a maldição já foi quebrada na cruz do Calvário. E Ele está dizendo, venha filho, eu te recebo, eu te aceito. Eu mudo o quadro da tua história e te dou decreto de vitória. Eu quero orar pela sua vida. Eu quero orar por você. E eu faço é crer em nome de Jesus. Que como as algemas foram quebradas na minha vida. E hoje eu posso dizer, eu sou livre em Cristo. Eu quero dizer para você que com você não vai ser diferente. Ele te faz ser livre. Então eu quero orar por você.
Eu quero colocar a tua vida sobre os cuidados do céu. Eu vou pedir para que Jesus visite a tua casa. Eu vou pedir para que Jesus visite a tua família. Eu vou pedir para que Jesus entre com libertação e cura, porque fiel é Ele para te libertar por completo e te livrar do laço do passarinheiro e da peste perniciosa. E se porventura você sentiu de Deus de querer Jesus, Ele está batendo. Está escrito que estou à porta e bato, Ele está batendo. Ele está te chamando, Ele está te convocando. E o Espírito Santo fala comigo que tem lhe visitado em sonho. Ele tem lhe mostrado em sonho. Ele tem lhe visitado. Ele tem lhe mostrado sinais. Você tem sentido medo de Jesus Cristo vir e você ficar. Mas eu quero orar para que você venha ter força para se achegar para Ele. Para se aproximar dEle. Se aproxime, sabe por quê? Porque está escrito que a misericórdia do Senhor não tem fim. E é por causa dessa misericórdia que Ele se apresenta para você, para dizer para você que ainda tem jeito, para dizer para você que quer mudar a tua história e que Ele quer chegar e transformar tudo em que o inimigo investiu para que você não se achegasse para Ele. Então, em nome de Jesus, assim como o Senhor me libertou, assim como Ele libertou minha mãe, eu creio que Ele vai libertar você e tua casa também. Porque existe uma promessa em Atos 16:31: crê no Senhor Jesus e será salvo tu e a tua casa. Creia nele, acredite nele, porque ele é poderoso para mudar o quadro da tua história. Eu quero orar por você, eu quero colocar a tua vida agora sobre os cuidados do céu, e eu sei que o Senhor vai te alcançar onde quer que você esteja. O Senhor vai te alcançar, o Senhor vai te libertar, e ele vai trazer uma transformação genuína dentro do teu lar. Sabe por quê? Porque aonde Jesus chega, tem que haver algum tipo de transformação. É por isso que está escrito que aquele que está em Cristo, nova criatura é. As coisas velhas se passaram e tudo se faz novo. Deixa o novo de Deus chegar na tua história. Deixa o novo de Deus se cumprir na tua vida. Porque através desse novo, o Senhor vai lhe operar o sobrenatural em nome de Jesus. Senhor, eu quero te pedir pelo poder e pela autoridade que há no teu santo nome. Senhor, cada vida que vai ser alcançada por intermédio dessa transmissão, Senhor, eu quero declarar em nome de Jesus que vai haver cura e também libertação para a honra e glória do teu nome, ó Pai. Senhor, eu quero te pedir encarecidamente, corta o laço e quebra a lança, desfaça os cavalos e cavaleiro de Faraó. Senhor, que toda arquitetura preparada pelo mal, para tentar impedir que essa vida venha viver o teu chamado. Deus, eu sei que aí está um escolhido, uma escolhida tua, para poder vivenciar as ricas e copiosas promessas que os céus têm declarado para essas vidas. Senhor, então, diante da tua presença poderosa, eu quero declarar e profetizar em nome de Jesus, que nenhuma ferramenta preparada, que nenhuma arma forjada, que nenhuma arquitetura preparada pelo mal vai prevalecer contra esta vida, vai prevalecer contra esta casa. Senhor, que todo laço de suicídio, toda ânsia de morte venha a ser quebrada agora. Repreende o demônio do suicídio, neutralize ele agora em nome de Jesus. Senhor, eu te peço pelo poder que há no teu sangue, faça teu querer se cumprir, manifesta a tua glória. Senhor, estamos aqui para determinar, na autoridade do nome de Jesus Cristo, que essa vida é liberta, essa vida é transformada. Então alcança com libertação, alcança nesta hora. Senhor, profetizamos em nome de Jesus que aonde o pecado abundou, superabundou a tua graça. Aonde o inimigo entrou, eu profetizo em nome de Jesus Cristo que por um caminho ele veio e por sete ele vai voltar. Não prevalecerá, não prosperará. O teu sangue tem poder para determinar a vitória. É através do teu sangue, Jesus, que nós estamos aqui para declarar: eu sou livre. Então liberta essa vida, dá decreto de bênção, opera o sobrenatural, repreenda todo mal, ó Pai. Fiel é o Senhor dos exércitos para repreender todo mal, ó Pai. O Senhor disse que no teu nome curaríamos enfermos. Então, Senhor querido, eu te peço em nome de Jesus, aonde quer que tenha uma vida enferma agora, que seja curada agora. Liberta da tarja preta, liberta, meu Pai querido, da dependência química, liberta de todo mal, liberta.

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0: Desejamos cumprimentar todos os irmãos e ouvintes da FM 91.3 com a doce paz do nosso Senhor e Salvador Jesus Cristo. Quero dar abertura no programa A Dispensa de Deus, Jeremias 33:3, que diz assim: clama a mim e responder-te-ei, e anunciar-te-ei coisas grandes e firmes que não sabes. Amado Deus, Pai que está no céu, na tua presença nós chegamos nesta manhã, aqui dos estudos do irmão João Júnior, para anunciar a tua palavra, para levar, Senhor Jesus, aquilo que o Senhor colocar nos nossos corações, para aqueles que estão ouvindo receberem, Senhor, a vitória, receberem, Senhor, a cura, aquilo que eles precisam, Senhor. Venha abençoar os programadores do dia, os irmãos, Senhor Jesus, os que estão na direção da Rádio Renascer, Senhor Jesus, a irmã Marli, a tua serva. Ajuda ela, Senhor, a vencer. Ajuda ela, Senhor, a continuar, Senhor. Tu sabes todas as coisas, Senhor Jesus. Abençoa a palavra que vai ser falada, os hinos que vão ser louvados, que vão ser cantados, e os irmãos que vão ligar, Senhor. Abençoa cada um, é o que te pedimos em nome de Jesus. Nesta manhã, nós estamos aqui para anunciar para o Senhor. E também quero agradecer a Deus pela vida, né? Pelo privilégio de mais um sábado estarmos aqui, diretamente dos estudos do irmão João Júnior, para anunciar a palavra do Senhor. Está aqui comigo o irmão Maico e o irmão João Júnior hoje na técnica do som. Então, depois o irmão João vai dar os telefones, os e-mails, tudo para você poder pedir seu hino e pedir um manazinho para que você possa receber aquilo que você precisa, né? Que o Senhor possa te dar graça e força, né? Agradecidos a Deus pela vida dos irmãos, né? Então, o irmão João Júnior vai dar os números e vai cumprimentar as mãos. Paz do Senhor, irmão João Júnior.
1: Paz do Senhor, irmã Ângela. Paz do Senhor também aos ouvintes que estão na sintonia da FM Renascer. Nessa manhã de sábado, vamos aí estar passando o telefone onde os irmãos podem estar participando através aqui dos meios de comunicação. Estamos ao vivo. E você que deseja participar, mandar para cá a tua participação, seja bem-vindo. Através aí do WhatsApp brasileiro da Rede Renascer. O WhatsApp brasileiro é da área 55, número 999-101707. 999-101707. Para os irmãos estarem participando através aí da sua mensagem, o seu áudio. Também nós temos o WhatsApp argentino, que é o 643636. 643636, o WhatsApp argentino é para os irmãos estarem participando aqui na programação. Também nós estamos ao vivo através do Facebook da Rede Renascer. Os irmãos também podem visualizar, também aí compartilhar e participar através aí do Facebook. E também nós temos aqui mais um telefone da Vivo para ligação ou também mensagem, número 999-56-3916, para os irmãos estarem participando aqui na programação. Então os irmãos são bem-vindos a participar através aí do programa. Até às 9 horas estaremos aqui atendendo através aqui da programação A Dispensa de Deus. Então, esses são os meios que os irmãos podem participar, se comunicar, e estaremos aí atendendo a tua ligação nessa manhã de hoje. Deus abençoe.

0: É, graças a Deus, patinho maravilhoso, né? Que fala na cidade dourada. Cidade dourada, onde o Senhor está preparado para nós. Um lindo lugar para aquele que permanecer até o fim. Esse é o nosso anseio. O anseio do salvo. O salvo tem que ansiar pelas coisas do céu. As coisas aqui da terra nós temos que batalhar, temos que trabalhar, mas né, o nosso descanso não vai ser aqui. Então nós temos que ter saudade do céu. Eu tenho saudade do céu, porque eu imagino o céu e por mais que nós imaginamos como é o céu, nunca vamos imaginar o que o Senhor está preparando para aqueles que permanecer até o fim. Né? Então nessa manhã que você possa receber do Senhor aquilo que você está precisando. Quero mandar uma saudação especial para a irmã Elvira. A irmã Elvira, ela mandou uma mensagem. Ela falou que às vezes ela não consegue mandar mensagem porque ela não consegue ver, né? Ela tem problema na visão. Então, eu quero depois, o irmão João Júnior vai mandar, a gente vai ver se consegue tocar, a minha filha e o meu genro gravaram dois hinos para tocar no programa, daí depois o irmão João Júnior vai tocar esses hinos, que vai ser para a meditação da irmã Elvira, lá em Santa Rosa, minha amada irmã, que nós tivemos o privilégio de conhecer, e também para a tia Doralice, que com certeza está escutando, e também para a irmã Noeli, que fiquei feliz em saber que a Sheila fez a cirurgia, deu tudo certo, que Deus continue abençoando a Sheila, né? Que o Senhor faça a vontade dele na vida da Sheila, né? Porque quem trabalha a nossa vida é o Senhor. Nós oramos e pedimos e ele faz a vontade dele, né? Que a Sheila possa ainda testificar de tudo que o Senhor tem feito, né? As bênçãos que ela tem recebido da parte do Senhor, porque o Senhor é bom. Ele é o médico dos médicos, ele é o nosso advogado justo e fiel. Então, que nessa manhã, a irmã Noelia, a tia Doralice e a irmã Elvira vão mandar esse hino especialmente para vocês. Aí depois eu vou dar... E também para a irmã Sara Cornélios lá, e o Ricardo, seu filho. Estamos orando pelo seu irmão Samuel, pela sua mãe, seu pai. O Senhor vai fazer a obra na hora certa, irmã. Confia no Senhor, porque Ele é o que nos dá resposta nas nossas orações e nos nossos pedidos. Então, com o irmão João Júnior.
1: Desejamos saudar os irmãos com a paz do Senhor. Esse primeiro louvor que vamos estar cantando foi a pedido da minha mãe, a nossa irmã Ângela. Vamos lá.

Nesta manhã também tiramos um maná, que se encontra em 1 Coríntios 14 e 33, que diz assim: Porque Deus não é Deus de confusão, senão de paz. E agora o louvor que iremos cantar se chama Além das Estrelas.

0: nada na Bíblia Sagrada.
1: Deus, né, por esses hinos abençoados, né, que fala. Hoje estamos falando muito sobre, né, um lugar de descanso, né, um lugar onde o Senhor está preparando, como já falei, para nós, né. A tia Doralice já mandou mensagem, a irmã Sara, como já mandei saudação para as irmãs, Deus abençoe as irmãs, a vida de vocês, das suas famílias. E também, né, quero agradecer, né, aos irmãos que nos ajudam, que, com as suas ofertas, né, que nem diz assim, né. Lá nós vamos ver nossos irmãos. E, às vezes, nós não vamos conhecer todos os irmãos que fazem programa na rádio, os irmãos, né, que a gente tem contato pela internet. Mas, um dia, lá no céu, nós vamos nos encontrar. Lá no céu, nós vamos, né, regozijar, porque é muita gente que a gente, né, conhece através dos programas, através da voz dos programadores, né? Mas que nem diz, né? Nós estamos nos preparando para quando acontecer o arrebatamento, vamos deixar tudo para trás. Oh, aleluia! Vai ser o dia mais feliz, que não há e nunca houve um dia que como vai ser o dia do arrebatamento. Para os salvos vai ser um dia de prazer, de alegria, mas para aqueles que ficaram, aqueles que estão ainda nestes últimos dias, estão em dois pensamentos. Não é hora. Não é hora de você estar cocheando em dois pensamentos. É hora de você se preparar, porque a qualquer momento a trombeta vai tocar. Eu sei que muitos dizem, ah, eu escuto isso desde que eu sou criança. Eu escuto desde que sou criança, mas a minha esperança é escutar a trombeta, quando ela tocar, escutar e subir com o Senhor. Porque este mundo é passageiro, tudo aqui no mundo é passageiro. As alegrias é passageira. As lutas são passageiras. Mas lá no céu, quando nós chegarmos lá no céu, nós não lembraremos das coisas que se passaram. Nós não vamos lembrar dos nossos parentes que aqui ficaram. Porque lá no céu vai ser só alegria. Porque Não adiantaria nós ir para o céu e lembrarmos daqueles que ficaram, dos desobedientes, que passam a vida inteira cocheando entre dois pensamentos. Um dia estão na igreja, outro dia estão fora, um dia estão na igreja. Não é tempo de arrependimento, porque as profecias estão se cumprindo. E eu sempre digo para os meus filhos, eu estou me preparando para subir. Vocês têm o mesmo objetivo. Que vocês têm todas as condições para subir, mas vocês têm que, para poder subir, vocês têm que ter, em primeiro lugar, aceitado Jesus e ter o seu nome escrito no livro da vida. Que o nosso nome esteja escrito no livro da vida. Que quando o Senhor, se nós não subirmos no arrebatamento, quando o Senhor nos chamar, nosso nome esteja escrito no livro da vida, para que naquele dia ele te chame, porque lá no céu nós não teremos esse nome, e nós teremos um nome que somente nós saberemos. Esse é um mistério muito grande, imagine. Lá no céu cada um vai ter um nome, e não vai ter nome repetido. Imagine ele te chamar, só você vai saber que é você. Vai ser uma coisa assim, maravilhosa, não tem explicação para os salvos que esperam no Senhor, que estão andando aqui na terra conforme a palavra do Senhor manda. É difícil, irmão, carregar a cruz de cada dia. Não é fácil, não. Mas se o Senhor que veio a este mundo, ele passou, e ele passou pior, ele passou por morte de cruz, uma morte tão terrível, para que nós pudéssemos hoje estar aqui. E tem muita gente que diz que o Senhor só quer o coração, que o Senhor, que nada é pecado. Hoje em dia nada é pecado. Eu fico às vezes entristecida com os meus filhos mesmo. Porque eles dizem, mãe, será que é pecado? Será que é pecado? Eu disse, olha, a palavra do Senhor, ela diz, né, que nós temos que ser o sal da terra e a luz do mundo. Que não adianta nós estarmos com um pé no mundo, um pé na igreja. Que nós temos que ser a diferença. Nós temos que ser a diferença. Os nossos jovens, né, eles estão diferentes. O nosso tempo foi diferente, mas eu creio que a palavra do Senhor não mudou e não vai mudar. Ela é de geração em geração. Então, o que eu acho que o que era pecado passado continua sendo pecado. Não vamos generalizar, mas eu sempre digo, nós temos que ser a diferença nessa terra. Que o mundo possa ver em nós a diferença. Porque não tem muita diferença hoje entre os cristãos e os do mundo. Mas nós que conhecemos a palavra do Senhor, nós possamos andar conforme manda a palavra do Senhor. Eu quero mandar uma saudação agora para os irmãos que nos ajudam. Todo mês estão depositando suas ofertas. Que Deus possa abençoar vocês. Que tudo que vocês peçam ao Senhor, coloca aos pés do Senhor, que Ele é o que nos dá recompensa. A irmã Ângela não tem recompensa. A irmã Ângela só pode orar e interceder por vocês. E quem faz a obra é o Senhor Jesus. Quero agradecer a irmã Irene, lá do Rincão Merguarejo, seu esposo, sua família, sua descendência, né? Porque o Senhor falou que é para nós, né? Que é a nossa descendência, que o Senhor guarda até a quarta geração da nossa descendência. Minha avó era uma mulher de Deus, depois a minha mãe, eu continuo, tenho meu filho Michael. Que é meu primogênito. Então, a minha geração, eu creio que a minha geração vai conhecer o arrebatamento, vai subir no arrebatamento, porque nós sabemos que está tão próximo a vinda do Senhor. E também para a irmã Doralice, que nos ajuda, e o Ezequiel, né, o Google, filho da irmã Doralice, ali de Independência. A irmã Ed, eu agradeço a irmã Ed, porque a irmã Ed busca as ofertas lá. O irmão Candinho, a irmã Iracema, o Valdecir. Tenho muito desejo de conhecer os irmãos, mas não vai faltar oportunidade. O Senhor sabe todas as coisas, né? Então, que Deus abençoe também o irmão Mauri, lá de Horizontina, a irmã Sofia, que nos ajudam também. Deus abençoe o irmão Mauri, a irmã Sofia, toda a família dos irmãos, a descendência dos irmãos. Também a minha amada irmã Genês. Acho que isso mal. Deus abençoe a irmã Genê, sua família, seus filhos, enfim. E também, né, a irmã Noeli ali, que a gente esteve visitando ela faz pouquinhos dias. E o Senhor está fazendo a obra, sempre digo. A gente tem que colocar nas mãos do Senhor que a obra o Senhor está fazendo. Agora a Sheila passou por uma cirurgia, né? Ela estava com muitas pedras na vesícula, né, sofrendo muito, mas a gente orou e agora ela fez a cirurgia semana e Deus está no controle, né? Deus está fazendo milagre na vida dela, né? Deus quando cura, às vezes ele usa os médicos para, né? Porque a palavra do Senhor diz que aquilo que o médico não consegue fazer, quando que o médico desengana, o Senhor, daí ele diz, agora é comigo. Então, né, tem coisas que é para o médico, né, tem coisas que a gente às vezes não procura médico, achando, mas o Senhor deixou os médicos para nós, né, os médicos, a justiça, né, para nós. Então, a gente tem que procurar os médicos, se cuidar também, né, irmãos? Porque a palavra diz, né, que nós não podemos relaxar com a nossa saúde. Por isso, né, nós temos que procurar a medicina da terra, porque quando que a medicina desengana, a medicina não... Daí o Senhor entra com o seu agir. E o agir do Senhor, ele não deixa sequelas. Eu digo assim, câncer, se ele cura, ele cura. Ele cura e não deixa vestígio. Para muitos, né, são curados pelo médico, mas 5 anos, 6 anos, a maioria que eu conheço, o câncer volta. E a irmã Ângela foi curada do câncer e Deus curou e tirou, não tenho câncer. E digo sempre, o Senhor, ele tem todo o poder nos céus e na terra. Basta você confiar. Não importa o problema que você tem. Na minha família, o Senhor já curou doenças incuráveis para a medicina. Eu falo isso porque na minha família Deus já curou tantas doenças que o médico mesmo disse, não tem cura para a medicina da terra. Mas o Senhor limpou o sangue, o Senhor purificou, o Senhor tirou câncer, curou câncer, enfim. Porque os médicos disseram para o irmão Cláudio que eu não tinha mais. Mas o Senhor fez a obra. E a irmã Anja está aqui hoje testificando das bondades que o Senhor tem feito. Então, confia no Senhor. Confia nele, coloca tuas necessidades nas mãos do Senhor. E ele vai fazer conforme a tua fé. A tua fé vai mover montanhas, como diz a palavra do Senhor. Então, nessa manhã, que o Senhor possa te abençoar, te guardar, e que o desejo do seu coração seja feito. Eu sempre digo, Senhor, não me dê coisas para que eu possa me afastar dos teus caminhos, mas me ajude que aquilo que o Senhor colocar nas minhas mãos eu possa fazer para o teu reino. Agora, o irmão João Júnior vai ler se tem mensagem e o próximo hino vai ser para os irmãos que nos ajudam na programação. Deus abençoe, irmão João Júnior.
2: Temos aqui participação dos irmãos que estão participando. É a Sara Cornelius, também Doralice Melo e Marcos Rocha, através do Facebook na companhia. Temos um áudio da irmã Florestina. Vamos estar ouvindo a irmã Florestina.
3: Pai, Senhor, irmão João Júnior, estou na escuta do programa. Peço um maná, irmão João Júnior, para mim, e um louvor, se for possível. Um hino bem lindo aí. Ofereço para toda a audiência da Rádio Renascer. Dá uma benção o programa. A todos um bom dia na paz do Senhor Jesus.
2: Deus abençoe a irmã Florestina, os irmãos aí de São Luís Gonzaga. O maná bíblico diz aqui, o Senhor é minha força, meu cântico, porque ele me salvou. Êxodo 15, verso 2, o maná para os irmãos aí de São Luís Gonzaga. Também esteve ligando para cá, irmã Zilá, lá de Inhacorá. A irmã Zilá está aí na companhia do programa. Pede um louvor, já temos preparado também o hino que pediu a irmã Zilá. Os irmãos aí de Inhacorá também que estão na companhia. Obrigado pela participação nessa manhã de hoje.

0: A paz do senhor, irmão João Júnior, irmã Ângela, estamos escutando o programa de vocês aí, tá uma benção. Vamos escutar um hino ao vivo aí com esses jovens aí que estão cantando bonito. Um abraço aí para vocês, o Maico também. Deus abençoe vocês, que sigam em frente.
1: Deus abençoe o irmão Valdomiro, irmã Lore, também na companhia do programa, os irmãos aí de Independência. Também o irmão Arno de Santa Rosa está aí na escuta. A irmã Raili também está participando aí da linha Planalto. Deus abençoe os irmãos que estão confirmando a sintonia nessa manhã. Aí já passamos novamente aí para os irmãos.
2: Dá uma saudação para a irmã Lore, né? Saudade da irmã Lore, daquelas galinhadas que a irmã Lore fazia. Aquelas cuca. Deus abençoe, irmã Lore, irmão Valdomiro. O programa está aberto. Quando os irmãos sentirem de vir louvar o Senhor com os hinos, estamos aí, irmão. Também quero mandar uma saudação, né, para a Leu. A Leu tá escutando pelo telefone lá na Coab de Horizontina. Deus abençoe, Leu. Essa semana eu estou de férias, aí vou chegar lá, mas não vou dizer o dia, porque essa semana ficou muito frio e eu tinha muita coisa a fazer, mas essa semana, se Deus quiser, vai dar para mim dar uma chegada aí de tarde, que seja, tá bom? Deus abençoe sua vida, Leo. Agora eu vou passar a palavra para o irmão Maico. Saudação do irmão Maico.
3: Eu saúdo a todos os ouvintes da FM Renascer, com a paz de nosso Senhor e Salvador Jesus Cristo. Nós somos gratos a Deus por essa oportunidade, pelos irmãos que já têm entrado em contato conosco. A irmã Sara, Deus abençoe, irmã Sara. Irmã Sara, grava um louvor aí. Sei que fica meio difícil de vocês virem aí, mas grava um louvor aí do seu filho aí, tocando aquela gaita abençoada aí. Um louvor da harpa, um violão aí, que seja. E manda para nós que a gente vai rodar aqui no programa. Eu sei que fica longe para os irmãos virem, os irmãos também não tem como vir, né? Mas, se for possível, pede para o seu filho aí gravar um louvor aí e manda para nós aqui, que com muito prazer e alegria nós vamos rodar aí para os irmãos ouvirem. Também a irmã Doralice, que tem entrado em contato. Deus abençoe, irmã Doralice. Continue orando por nós. Deus abençoe sua vida, seu ministério. Meu querido irmão Marcos Rocha, lá em Terra de Areia. Deus te abençoe, meu irmão. Um abraço aí, nossa saudação. Ontem pedido um louvor aí. Na sequência aí, nós vamos ver se o irmão João Júnior tem como rodar esse louvor aí para nós, oferecer para os irmãos. Também o irmão Oséias Lima tem mandado mensagem dizendo: paz do Senhor, irmão. Estamos na escuta. Essa abençoada programação. Uma saudação a toda a audiência. Deus abençoe, irmão Oséias, todos os queridos irmãos aí, cidade de Horizontina, os irmãos que sempre estão na sintonia, irmã Lúcia, irmão Dirceu, irmão Marcos Almeida, irmão Marino, irmão Mauri, irmão Oséias, irmão Ornélio, são muitos e muitos irmãos, amigos, né, que estão sempre orando e intercedendo por nós. Precisamos, meus irmãos. Continue orando por nós, por essa programação. Deus tem feito grandes coisas. Aqui estamos, né? E já temos recebido muitos testemunhos de grandes coisas que Deus tem feito. E fora aquilo que a gente não sabe, né? A eternidade vai revelar muitas surpresas e muitas coisas que nós não temos nem dimensão de onde o evangelho muitas vezes chega através das ondas da rádio e do que Deus está fazendo por meio da sua palavra quando ela é anunciada. Também o meu irmão Jean, que está na sintonia. Deus te abençoe, Jean. Depois vamos dar uma passadinha aí, se for possível. Um abraço e Deus abençoe vocês, tua esposa, teu filhinho, tua família, tá? E nós queremos oferecer mais um louvor aí. Eu não sei se o irmão João Júnior encontrou esse louvor aí, irmão João Júnior. Se for possível, irmão João Júnior vai passar esse louvor aí, oferecendo a todos nossos amigos, irmãos, irmão Fábio Júnior, irmão Mauro. Deus abençoe vocês. Esse louvor aí para elevo espiritual e edificação da vida de vocês.

Quero ler uma palavra para meditação com os irmãos. No livro segundo tem escrito o profeta Joel, capítulo de número 2, versículo de número 12. Joel, capítulo de número 2, versículo de número 12. A palavra do Senhor, ela vai nos dizer assim: o Senhor Deus diz, mas agora voltem-se para mim de todo o seu coração, jejuando, chorando e se lamentando, em sinal de arrependimento. Não rasgai as suas vestes, mas sim o seu coração. Voltem para o Senhor nosso Deus, pois Ele é bondoso e misericordioso, é paciente e muito amoroso, e está sempre pronto a mudar de ideia e não nos castigar. Engraçado que todas as vezes, ou quase todas as vezes, que nós nos voltarmos para a palavra do Senhor, que nós vamos ver Deus se dirigindo ao homem, não é uma coincidência, né? Que Deus costuma falar com o seu povo, dizendo: voltem-se para mim, voltai-vos para mim, olhai para mim. Porque o ser humano, ele sempre tem a tendência a afastar-se de Deus. Pecado é algo que afasta o homem de Deus. E o pecado, ele, no final das contas, ele só traz prejuízo para nós. Porque quem só tem a perder quando se afasta de Deus somos nós mesmos. Deus já é dono de todas as coisas. É Senhor de todas as coisas. Eu só tenho a perder se eu me afastar de Deus. Deus me concede, por graça, por misericórdia, por bondade dEle, o privilégio e a oportunidade de estar unido com Ele por meio de Cristo. Mas se eu não quiser, isso é respeitado pelo próprio Deus. Esta palavra que temos feito menção, ela nos dá a nós uma receita. É Deus dando uma receita para um avivamento genuíno e verdadeiro. Pois não existe avivamento sem mudança de vida. Não existe avivamento sem arrependimento. Não existe avivamento sem transformação, porque a transformação constante, a regeneração que acontece em nós, a santificação, elas são resultado do avivamento genuíno e verdadeiro que nós estamos vivendo. Muito se confunde avivamento com barulho, com grito, com pulo, com profecias, com revelações, com isso e com aquilo. E com tantas coisas que têm acontecido, isso está mais para movimento. Porque se não gerar em nós uma mudança e uma transformação genuína à luz da palavra, não refletir Cristo em nós, isso é só uma emoção momentânea, que não passou de algo costumeiro, de algo habitual, mas que não produziu o efeito que o Evangelho genuíno e verdadeiro verdadeiramente produz nas nossas vidas, que é mudança de caráter, transformação de vida, anseio e gozo pelas coisas do céu, desejo de servir e de buscar a Deus, de viver uma vida separada deste mundo, da corrupção deste mundo. Estamos anunciando as boas novas no rádio, nas ruas, nos púlpitos. Mas a pergunta que eu me faço todos os dias vai além disso. Será que a minha vida, o meu testemunho, o meu porte perante a sociedade, perante o mundo, perante aquele que está vendo, verdadeiramente está pregando o Evangelho?
Será que o meu testemunho perante a sociedade? Será que o meu testemunho perante o comércio? Será que a transformação que eu prego em cima do altar, prego nesta rádio, a mudança, ela ocorreu na minha vida? Ou eu só estou pregando porque eu ouvi alguém pregar que é bonito, que o evangelho transforma, que o evangelho muda? Será que a cura que eu ministro para os outros, eu vivi ela na minha vida? Nós temos que nos perguntar se a palavra verdadeiramente está produzindo frutos e frutos dignos de arrependimento, como nos diz a sua palavra, a palavra do Senhor. E João Batista, quando fala em frutos dignos de arrependimento, ele está falando diretamente para os religiosos, para o povo que dizia que conhecia e que andava com Deus. Se produzir, pois, frutos dignos de arrependimento. Porque tudo isso aí que vocês estão dizendo que Deus pode gerar, Deus pode gerar, Deus pode gerar filho até das pedras. Deus pode gerar, Deus tem poder para isso. Mas a transformação, a mudança de caráter, a mudança de mente, o Espírito trabalha em nós. Mas ele também precisa de um reconhecimento da nossa parte, que nós precisamos mudar, que nós precisamos ser moldados para que Deus não tenha que fazer como fez com o vaso lá de Jeremias, capítulo 18. Deus não se sujeita ao vaso. É o vaso que se sujeita a Deus. Só que o vaso de Jeremias, capítulo 18, não se sujeitou a Deus. Então Deus vem e quebra o vaso, e Deus olha para o vaso e diz: esse vaso é a nação de Israel, vocês são assim nas minhas mãos. Eu posso quebrar quando eu bem entender e fazer como eu bem entendo. Eu imagino Deus olhando para aquele vaso e dizendo assim: teria sido tão mais fácil se vocês tivessem deixado. Mas não deixaram, não permitiram. Então Deus teve que vir, Deus teve que quebrar, Deus teve que moldar. Que nós possamos entender o trabalhar do Espírito nas nossas vidas e possamos, com alegria, com gratidão, com a graça que Deus nos concede, deixar que Deus molde esse vaso para louvor e glória do Senhor.

0: gente ainda é sal, ainda é luz, ou nós estamos envergonhando o nome do Senhor? É, eu sei que o Espírito de Deus está falando. Eu sei, porque os nossos púlpitos hoje é segura a mão, pega a mão do irmão, olha para o lado, fala isso, fala aquilo, fala aquilo, fala aquilo, fala aquilo. Mas pouco se fala de comprar e pagar. Pouco se fala de ser honesto, de ser fiel ao marido, à esposa, de honrar o pai, honrar a mãe, de amar a Deus sobre todas as coisas. Pouco se fala sobre esse espírito de mamon que tem tomado conta dos púlpitos da igreja, que muitos líderes não são maçônicos, mas o espírito da maçonaria já tomou conta de suas almas. Porque é só dinheiro, dinheiro, dinheiro, dinheiro, dinheiro, dinheiro, dinheiro, dinheiro e nada de almas. Aleluia. Amor ao próximo tem se tornado só um discurso. Mas que o Espírito de Deus quebrante os nossos corações esta manhã. E nos dê um coração de carne, um coração sensível. Não um coração de pedra, um coração transformado pelo Espírito, porque isso é símbolo de um coração de carne. Isso é o que representa um coração de carne, um coração transformado pelo Espírito, redimido, lavado, comprado no sangue do Cordeiro. E só pode entrar aos céus aqueles que tiveram as suas vestiduras lavadas no sangue do Cordeiro, o seu coração lavado, limpo, as suas mãos, a sua mente purificada da imundícia, da imoralidade, de tudo aquilo que esse mundo de pecado tem oferecido. Que Deus os ajude a viver uma vida agradável aos seus olhos, verdadeiramente consagrada ao Senhor. Que Deus nos...
1: Alô, meus irmãos.
0: Nos abençoe nesta manhã, neste dia, e que assim como a palavra do Senhor diz que o Deus de Israel faça resplandecer o seu rosto sobre nós, e que as pessoas possam olhar e ver em nós Deus verdadeiramente. Não só ver um discurso, mas ver que andamos na verdade e que estamos dispostos a viver e a morrer por essa verdade, se assim for necessário. Porque para isso estamos vivendo sobre a face dessa terra. Que Deus nos ajude nesta manhã, que Deus nos dê a sensibilidade para que o avivamento genuíno e verdadeiro, não aquele que só gera barulho, mas não gera mudança, mas que o barulho que possa ser gerado em nós, em nossas vidas, é o de nossas lágrimas, de um coração quebrantado e sincero e desejoso a cada dia de conhecer mais a Deus, conhecer mais ao Espírito Santo, de andar debaixo da sua vontade, do seu propósito, para a glória e honra daquele que nos tem chamado para o seu propósito. Você que ainda tem dúvidas, você que ainda está coxando em dois pensamentos, é tempo de nós nos posicionarmos, pois estamos entregando as últimas mensagens. São as últimas mensagens da igreja. São as últimas pregações. Nós estamos vendo. Nós estamos vendo o que está acontecendo. É tempo de se posicionar, porque a porta está prestes a se fechar. Se posiciona diante do Senhor nesta manhã, mas não de lábios, mas de coração, como nos diz a sua palavra, com sinceridade e com verdade. E Deus vai abençoar a tua vida. Ele vai glorificar o nome dele nesta manhã. Vamos orar nesta manhã e agradecer ao Senhor por essa oportunidade, e que sejamos genuínos, que sejamos verdadeiros, que não sejamos palha, mas que sejamos trigo para o celeiro de nosso Senhor, nosso Deus e nosso Pai. Em nome de Jesus, Senhor, nós pregamos a Tua palavra. Ô Jesus, eu sei que teve gente que se incomodou com o que preguei em casa. Eu sei que teve gente que disse que eu sou meio doido pelo que eu preguei nesta manhã, especificamente por alguma coisa que eu preguei. Mas eu sei que o Senhor tem levantado e o Senhor vai levantar outros para denunciar esse sistema. E o Senhor há de falar aos corações, Senhor, e há de ser uma grande colheita. Porque quando nós verdadeiramente tivermos compromisso contigo, o Senhor terá compromisso com nós.

Senhor, e se tu tiveres compromisso conosco, Senhor, e com a tua palavra, o inimigo sai da frente, Senhor, porque o Senhor vai passar por cima e o teu nome vai ser glorificado. Oh, Jesus, nós oramos nesta manhã para que tu operes segundo o teu querer e a tua vontade para a glória do teu nome, curando, libertando, transformando, Senhor, convencendo estes que ainda estão cocheando em dois pensamentos, Senhor, e os alcançando para o teu redil, para a glória e para o louvor do teu nome, Pai. Nós cremos, Senhor, nós te louvamos, nós te adoramos e nós te agradecemos por todas as coisas, Pai. Fica conosco, Senhor, nos dá um final de semana abençoado, guardado por ti, debaixo da tua vontade, do teu propósito, e nos conserva, Senhor, para a glória e louvor do teu nome. Nós cremos e agradecemos nesta manhã, em nome de Jesus.

0: 3 minutos, paz do Senhor a todos os ouvintes da Rede Renascer 91.3. Com essa cortina musical, adentramos o ar com o programa Fonte de Água Viva. Programa esse de todo sábado, das 9 da manhã às 10h30, na apresentação aí do irmão Nelson, a irmã Maide. E hoje, por motivo de força maior, devido a alguns compromissos pessoais, o irmão Nelson esteve nos comunicando durante a semana que não ia ser possível o irmão estar presente aí na programação, e tem nos escalado aí para nós apresentar o programa. Então nós vamos aí estar ajudando nesta manhã o irmão Nelson, agradecendo pela confiança de ter aí pedido para nós fazer o programa.
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0: E também que Deus possa abençoar os colaboradores do programa, aqueles irmãos que estão aí ajudando aí para que esse programa saia ao ar.
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0: É todo sábado a partir das 9 horas. Então hoje é com a ausência aí do irmão Nelson, que com certeza você está aí na sintonia, vai participar.
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0: É por motivo de força maior, motivo de viagem.
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0: O irmão não vai poder estar presente aí na programação. Mas nós vamos aqui ler uma palavra para nós estarmos dando início aqui no programa. E depois nós vamos já ouvir louvor nessa manhã de hoje, para nós estarmos se alegrando nessa manhã, agradecendo a Deus por mais um dia, por mais uma oportunidade que podemos chegar aqui diante dos microfones da Rede Renascer. E a palavra aqui que nós tiramos, o maná bíblico, tiramos o maná bíblico. Diz aqui: guarda no coração as tuas palavras para não pecar contra ti. Salmo 119 e verso 11. E também aqui em Oséias 13 e verso 5 diz: eu te conheci no deserto, em terra muito seca. Com essa palavra nós queremos estar dando início na programação Fonte de Água Viva. Querido Deus, amado Pai, queremos uma vez mais te agradecer por mais uma oportunidade, mais uma manhã que podemos se despertar, onde a tua misericórdia se renovou sobre a minha vida, sobre a vida do meu ouvinte, do meu irmão, da minha irmã que está na sintonia. Queremos agradecer por mais um dia, queremos colocar diante da tua presença cada necessidade, cada ouvinte que está aí na sintonia. Senhor, tu conhece, tu sabe o que cada um precisa, e que nesta manhã cada palavra, cada louvor venha falar com cada coração. Aquele que está triste, aquele que está desanimado, possa nessa manhã se alegrar, cobrar ânimo na tua presença, Pai. Te pedimos a tua graça, o teu amparo, a tua direção durante essa hora e meia que estaremos aqui compartilhando esta programação, no nome do teu filho amado Jesus. Amém e amém. Graças a Deus. Então, oração feita, palavra lida, nós já queremos aqui dar início então na parte musical do programa Fonte de Água Viva. E desde já os telefones são disponíveis para você que deseja participar, você que deseja se comunicar aí, já pode mandar tua mensagem, o teu áudio para cá. E você que não tem ainda os contatos aí, já pode pegar a caneta, o papel, que em seguida aí nós vamos passar o telefone aqui da FM Renascer para você participar. Jesus.

Glória a Deus, é sem renúncia, não receberei, não vamos receber vitória, né? É, canta aí Adão Moreira para tua meditação.

0: Seguimos aí com a programação, ouvindo preciosos louvor nessa manhã de hoje. Deus possa abençoar os irmãos que estão na companhia, através da FM, através do rádio, também os irmãos que estão através do aplicativo da rádio. Os irmãos aí do Brasil, os irmãos da Argentina, diferentes municípios onde sintonizam a Rede Renascer, através aí do rádio, através da FM.
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0: E vamos aí passar o telefone para os irmãos que desejam participar. Telefone brasileiro aqui da Rádio Renascer é 999-10-1707, 999-10-1707. Também nós temos o WhatsApp argentino através do 64-36-36. 64-36-36.

0: Mas o Senhor, somar-lhe boa e misericórdia, somar-te-se. Sempre, todo santo dia estamos na escuta da Rádio Renascer. É muito maravilhoso. É culto em nosso lar todos os dias. Todos os programas são maravilhosos. Peço um hino, se possível, ao vivo.
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0: para nosso leigo espiritual, meu e meu esposo Ademar, sempre estamos na escuta. Um abraço para vocês todos, na paz de Jesus.
2: Deus abençoe aí a irmã de São Martinho, a irmã Marli, que esteve participando. Os irmãos de São Martinho. Vamos aí em frente, ouvindo louvor.
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2: E também aí ouvindo os áudios, participação, interagindo juntamente com essa grande audiência.
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2: É que estão na sintonia da Rede Renascer 91.3.
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4: A paz do Senhor. Irmão João Júnior, demos na audiência, na programação, levando de carona. Acabamos de passar aqui da Argentina para o Brasil. Estamos com a família aí, com as filhas. Peço ter um louvor para a audiência. Se possível, rodar o Leite de Onça. Tá? Deus abençoe, varão. Uma ótima programação aí, Luz e Vida, que o senhor está atendendo essa programação lá do irmão. Deus venha abençoar aí a audiência, em nome de Jesus, paz do Senhor.
2: Paz do Senhor, Deus abençoe o irmão Dauri, que está aí levando a programação de carona aí. Deus possa abençoar o irmão Dauri, sua família, uma boa viagem, um bom retorno, é. E o irmão pede Leite de Onça. Vamos ver se encontramos em seguida aí o hino Leite de Onça.

0: que o Senhor
1: diz também aqui, paz o Senhor, sou Rose de Pedro Garcia, quero um hino à escolha. Deus abençoe a Rose aí de Pedro Garcia na companhia também. Estou escutando, leio o Maná, sou Daniela, Deus abençoe a Daniela também na companhia.

0: Glória a Deus por esse louvor que nós ouvimos nessa manhã de hoje. Também queremos aí dedicar a programação para o irmão Ivo. Irmão Ivo aí do Quarenzinho, tá aí na sintonia. Deus abençoe, irmão Ivo. Tá com o rádio aí a todo volume. Na FM Renascer, no programa Fonte de Água Viva. Hoje é diferente o programa, cada um tem um jeito de apresentar, né? Nós estamos aí trabalhando, como diz, né, para o mesmo patrão.
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0: E já temos encontrado o hino que pediu aqui o irmão Dauri, que está levando aí a Renascer de carona. Vamos aí ouvir então o louvor que pediu o irmão Dauri nessa manhã. E depois nós voltamos aí com mais participação, sendo 9h22.

0: Muito bem, já atendemos aí o pedido do irmão Dauri, que esteve participando, pedindo esse hino que cantou Adilson Silva. Seguimos com a programação, temos aqui participação, vamos aí já ouvir os áudios que tem chegado aqui.
1: Paz do Senhor, irmão João Júnior. Só aquele chapeto L. Santos. Vindo pro senhor rodar um louvor aí para nós, ler um manazinho aí. Também anunciar que hoje temos o culto do amigo aqui em Chapeta. Estará a dupla Miqueias e sua esposa Dianara. Estarão cantando e louvando o nome do senhor. Todos são convidados. Um abraço a todos aí.
0: Muito bem, Deus abençoe o nosso irmão de Chiapeta, que participou lá com o irmão Nelson. O irmão Nelson enviou para cá a mensagem. O irmão Nelson está viajando e na escuta também. Vamos ouvir aqui.
2: Olá, senhor irmão João Júnior. Estivemos te dando a carona também aqui, ó. Escutando a Renascer, já perto do Porto Alegre. São João do Caí, né? São Sebastião do Caí. Estamos aí e estamos escutando.
0: Deus abençoe o irmão Nelson, a irmã Maide, que estão aí levando também a programação de carona, chegando lá perto de Porto Alegre. Glória a Deus, aí vai longe as ondas aqui da Rede Renascer 91.3.
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0: E Deus possa abençoar então os irmãos que estão na companhia do programa.
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1: O diretor da rádio também está aí na companhia. Deus abençoe, irmão Francisco. É, está aí na companhia do programa. É, tem umas vinhetas novas agora aqui para nós passar na Rádio Renascer.

0: Também esteve ligando para cá, irmã Maria, de 3 de maio, está aí na companhia. Deus abençoe a irmã Maria, que está aí com o rádio ligado 24 horas. Ouvindo aí os louvor, né, e a palavra do Senhor. Deus abençoe a irmã Maria.
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0: A paz do Senhor, meu irmão, está uma bênção o programa. Estamos na escuta trabalhando, irmão Evandro de Chiapeta. Deus abençoe, irmão Evandro. Os irmãos de Chiapeta. Bom trabalho, irmão Evandro, aí na companhia da rádio.
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0: Tô na escuta com minha mãe, lê um maná pra mim, quero ver o que Deus fala comigo. A irmã Mariela Alves, Deus abençoe Mariela, Deus abençoe a sua mãe, sua família. Vamos ler o maná bíblico, diz aqui a palavra.
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0: Porque os meus pensamentos não são os vossos pensamentos. Isaías 55, em verso 8, a palavra aí para os irmãos que pediram o maná bíblico.
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0: Vamos com mais participação, mais áudio.
3: Paz do Senhor, irmão Zanzuno, pastor irmão Nelson, pastor Nelson. Você não escuta o seu programa aí, é muito bonito. Parece um hino também, uma palavra. Quando foi, irmão?
0: Deus abençoe, irmão André. O maná bíblico diz aqui: ele dá chuva sobre a terra, envia água sobre os campos. O maná por irmão André.

0: Irmão João Júnior, estou mandando esse áudio para confirmar a audiência, pedindo que me leve o manazinho e me passe a alavanca com mineiro e mineirinho, crente verdadeiro, tá, mano?
1: Deus abençoe, irmão Ramão de Oliveira, também na escuta. Vamos ler o maná aqui pro irmão Ramão.
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1: Crê no Senhor Jesus Cristo e será salvo tu e tua família. Atos 16, 31. O maná aí pro irmão Ramão que esteve participando. Também está aí na companhia nessa manhã de hoje. E queremos pedir perdão 70 vezes 7 aí pro irmão José Edemar e irmã Raquel. É os irmãos que vão começar o programa aí no dia de sexta-feira. E teve um, como diz, um erro aí na comunicação, irmão José. O irmão é para a próxima sexta, irmão, programação aí, não era para ontem. Creio que as mensagens às vezes aí se tardam um pouco. A Thalia se foi, mas eu creio que foi um erro aí na mensagem, irmão José.
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1: Mas então na próxima sexta-feira, aí a partir das 22 horas. Os irmãos são bem-vindos a sintonizar o programa do irmão José Edemar, irmã Raquel, irmãos que há muito tempo atrás tinham programação aqui na Rádio Renascer. Não sei se os irmãos se recordam, na época não tinha programação por WhatsApp. Era o tempo que os irmãos chamavam por chamada normal, né? E eles faziam lá do monte, que eu creio que um dos irmãos morava, né? Não pegava sinal de telefone, e os irmãos faziam um programa diretamente do monte. E hoje nós louvamos a Deus que novamente os irmãos estão voltando aí com o programa. Agora sexta-feira à noite, depois do irmão Ramão Alves, o programa aí do irmão José Edemar e irmã Raquel. Das 22 horas em diante, toda sexta-feira aqui na FM Renascer. Também tem um programa novo que começou, né, vai começar. Eu preciso ver bem certo, do irmão aí de Santa Rosa. Não sei se já começou, mas vai começar, né?

0: É o programa aí do evangelista Natan e a irmã Franciele. É toda segunda-feira, das 14 às 15 horas. Então, os irmãos podem sintonizar aí as novas programações, novo programa que está chegando aí. Então, segunda-feira, das 14 às 15, o irmão Natan e Franciele. E também na sexta-feira, das 22 horas em diante, o irmão José Edmar e a irmã Raquel também.
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0: E temos irmãos que estão na espera aí de horário. Irmãos que querem horário sábado, mas por enquanto não tem nenhum horário sábado, né? Tem aí o irmão Magnus aí, que também está esperando horário, e outros irmãos que estão esperando horário, né? Uma hora dessas se encaixa aí horário para os irmãos começar a programação.
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Seguimos aí com a programação, ouvindo Belos Louvor nessa manhã de hoje. Vamos em frente. Também está aí na companhia a irmã Cristina. Irmã Cristina, Deus abençoe Cristina, sua família, que está aí ouvindo e está de volta. A partir da manhã está novamente aí trabalhando aqui na Rádio Renascer, né, irmã Cristina?

Muito bem, atendemos aí mais um pedido de louvor nessa manhã de hoje. É o Crente Verdadeiro. E vamos aí seguindo com as participação, mensagem. Os irmãos que estão aí na companhia da Rádio Renascer nessa manhã de hoje, através da FM, através também do aplicativo, nos diz aqui: a paz do Senhor, irmão João Júnior, estamos na audiência, pedimos o maná, irmã Terezinha, irmão Osvaldo. Deus abençoe a irmã Terezinha, irmão Osvaldo, na companhia também. Vamos ler o maná bíblico. Diz o maná aqui: a palavra, inclinai os ouvidos e vinde a mim, e ouvi, a vossa alma viverá. Isaías 55, verso 3, o maná bíblico. Para a meditação aí da irmã Terezinha Vargas, irmão Osvaldo aí na companhia. Alegre, feliz, eu vou tocar minha dor. A paz do Senhor, estamos escutando o programa, tá uma benção, peço o hino. A irmã Inês, o pastor Valdir, é aí da esquina Grape, a alegria. Deus abençoe os irmãos aí de alegria, também na companhia. Paz, irmão, estamos na escuta do programa, peço hino por parada firme em Jesus e o maná, bendiciones. Mirta Machado, Deus abençoe a Mirta, vamos ler o maná bíblico. Diz aqui: eu sou a porta, se alguém entrar por mim, salve-se. A João 10 e verso 9, o maná bíblico para a irmã Mirta. A paz do Senhor, irmão Júnior, estamos na escuta, peço maná e o hino amanhã pertence a Deus. E mando saludos para a irmã Mariela Alves, se está escutando em um hino. Deus, irmãos Polatines, mentra, faço uma massa de pão e mando saludo para os irmãos que estão na escuta da Rádio Renascer. Sou a jovem Dayana dos Santos, de Pueblo Ilha, bendiciones. Deus abençoe então a irmã Dayana dos Santos aí na companhia, trabalhando, saudando aí a audiência, os irmãos que estão na companhia. O maná bíblico diz aqui: então me invocarei, irei, orarei a mim, eu vos ouvirei. Jeremias 29, verso 17, a palavra do Senhor. A irmã Vanir Pinto também está aí na companhia, Deus abençoe. E os demais irmãos que estão aí na companhia da rádio e nos ajudando aqui através da sua mensagem, do seu áudio. Vamos em frente com louvor, com hino. E depois aí nós seguimos atendendo os irmãos que estão participando aqui na programação. Vamos em frente com louvor nessa manhã de hoje. Edson Amaral, depois da luta, a vitória.

Muito bem, precioso louvor que ouvimos aí, depois da luta, a vitória. Deus abençoe aos nossos irmãos que estão aí na companhia. Agradecemos a Deus por as participação e a você que aí nos ajuda a apresentar aqui a programação. É você que não mede esforço, é para se comunicar aqui. E vamos com louvor nessa manhã de hoje, sendo 9 horas e 46 minutos, a hora certa para você. É você que está na companhia, através do rádio, através do aplicativo, através da página.

0: Vamos aí escutar mais participação, mais áudio.
1: O senhor, irmão João Júnior, tá muito lindo o programa, Fonte de Água Viva. Um abraço, que Deus abençoe, que seja sempre esse rapaz esforçado. Assim. Um abraço pro irmão Nelson Quinol, que tá viajando, que talvez está escutando também a Renascer.
0: Deus abençoe nosso irmão Valdomiro, irmã Loura aí na companhia. É, a Independência, Deus possa abençoar vocês. E agradecemos a companhia nessa manhã. Vamos aqui com mais áudio, mais participação. Vanderlei Ribeiro, vamos ouvir.
2: Paz do Senhor, irmão João Júnior. Aqui é Vanderlei Ribeiro, de Crisimal. Estou na escuta aí. Tá uma benção o programa. Roda um hino aí, a escolha dos irmãos aí.
0: Que Deus abençoe a vida do nosso irmão Vanderlei aí na companhia também do programa. Obrigado, irmão Vanderlei, pela participação. Vamos com louvor nessa manhã. Eu quero que você medite na letra desse hino aqui que nós vamos ouvir. E depois aí nós voltamos aí com você nessa manhã, já sendo 9 horas e 49 minutos. Deus abençoe o Nelson, o Maide. Hoje estão aí de viagem aí na companhia também.

Aí esse louvor também nós dedicamos aí para a irmã Maria Rodrigues Independência, que esteve ligando para cá. Irmã Maria, irmão Ari estão nos ouvindo em

Paz do Senhor, estou na escuta, é uma bênção, um culto em nosso lar. Sandra Reis de Trindade do Sul. Nós abençoamos Sandra Reis de Trindade. Quem mandou para cá essa mensagem é uma Claudete. Deus abençoe uma Claudete. Pastor Valmir, os irmãos aí de Independência na companhia.

Paz Pidumaná, Hilda de Alícia. Deus abençoe a irmã Hilda de Alícia. O maná não tem mais, pois mais valei vós do que muitos passarinhos. Mateus 10:31. A irmã Denise, o irmão José, também pede um maná bíblico. Diz o maná aqui.

0: Servi ao Senhor com temor e alegrai-vos com tremor. Salmo 2, verso 11.
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0: Paraná, aí para os irmãos lá do Paraná na companhia. A irmã Raili também diz: glória a Deus.

Seguimos aí com a programação, ouvimos esse precioso louvor que cantou aí essa dupla abençoada.

0: Precioso louvor que ouvimos aí é por do Ebenezer, desata a tua língua. E sabemos que temos que desatar e entregar tudo que Deus manda nós entregar.
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0: Porque nós sabemos que nós vivemos um tempo onde... o Senhor, Ele conta com você, Ele conta comigo, Para nós é desatar e falar tudo que Deus manda falar. Porque às vezes hoje é um tempo que meditando aí fora, se tu abre o telefone, se tu abre a internet, tem muito profeta, né? Mas se tu observar, a maioria é só profeta da prosperidade, profeta de chave de carro, de chave de casa, profeta que Deus vai fazer isso, fazer aquilo, e não se vê aquele profeta que diz, ordena a tua casa, senão tu vai morrer e não vai

Vamos aqui, a paz do Senhor Jesus, estamos na escuta, tão a bênção, Cláudia e Elias. Deus abençoe, mãe Elias, irmã Cláudia, de sede nova na companhia. A paz do Senhor Jesus, querido irmão, estamos na escuta em São Leopoldo, na escuta no celular.

O programa é uma bênção, se possível, um hino com Canarinhos de Cristo, Lucilene e Elias, amém. Que Deus abençoe a irmã Lucilene, irmão Elias, é lá de São Leopoldo, na companhia também da rádio, da programação.

Aí eu não entendo. Tem algumas meninas de 12, 13, 14 anos que não trabalha, não defende nem a pasta que ela escova o dente, não compra nem a calcinha que veste. Aí, quando você vem pra igreja, vê umas menininhas dessa com uma sainha curtinha, quase mostrando tudo. Sabe quem é culpado? Não é elas, não. Porque quem compra roupa é o pai e a mãe. Culpado é o Arão lá da sua casa, que tá deixando bezerro levantar dentro da sua casa. Isso é bezerro! Tereba Surica, eu vou falar. Eu vou falar, porque não anda pregando isso, mas eu vou pregar. Pastor Raimundo, houve um tempo em que Bíblia era para ler. Houve um tempo em que Bíblia era palavra. Hoje Bíblia está sendo pedaço de saia, porque ela vem para a igreja e fica tampando.

0: Ayandoro kaya se. Hey, oh, manda ya surikai. Ah, pastor, só tá veio aqui pregar uso e costume? Não, não vim pregar uso e costume. Pastor, esse negócio de roupa não impede ninguém de ir pro céu, não. Pede não? Pede não. Mas quem é do céu sabe como se vestir. Quem é do céu veste diferente. Quem é do céu é separado. Quem é do céu mostra, veste prudentemente. Não fica se exibindo, não fica mostrando o corpo, não fica sensualizando dentro da igreja, porque aqui não é lugar de mostrar carne. Lugar de carne é no açougue.
1: O povo aqui é crente, pastor. Eu gosto dessa igreja porque esse povo é crente. Aqui o povo adora. Aqui o povo, eu gosto aqui porque tem gente crente aqui. A palavra está descendo e o povo está adorando. Quem entende que é Deus que está falando. Está na hora, irmão, da gente separar quem é de quem não é. Jesus está voltando. Esse negócio de vestir igual, imitar cabelo penteado porque o Neymar pintia assim, imitar a roupa da mulher da televisão e falar, ei, não, está na hora de quem é de Deus se diferenciar. Quem é do céu é diferente. Tem que chegar na faculdade e ver que é crente. Tem que chegar no trabalho e ver que é diferente. Tem que pisar na rua e ver que é diferente. Crente é diferente, crente é diferente, crente é diferente, crente é diferente.
0: Eu tenho 35 anos, mas eu não sou quadrado e nem antigo, eu sou Bíblia. E tem mais um detalhe, tem muito cabra novo assumindo igreja aí e removendo os marcos antigos que os pastores do passado deram trabalho para manter a doutrina. Eu não posso desfazer o que pastores que me antecederam deram trabalho para manter a doutrina. Assembleia de Deus é uma igreja com doutrina. Assembleia de Deus é uma igreja com doutrina. Não adianta nada pregar bonito e ter a vida feia. Ele fala, fala, mas não dá testemunho. E eu falei, vocês querem vestir bem? Olhem como a pastora de vocês se veste. Pode vestir que nem ela. Porque além dela ser uma mulher que tem temor a Deus, lá dentro da casa dela tem sacerdote. Porque também tem cada marido que permite a mulher usar cada tipo de roupa, porque eu não sei o que esse homem está fazendo lá dentro. É preciso um congresso desse tamanho, com esse tanto de gente, para nós ouvir uma verdade dessa. Porque o povo só quer vitória, toma posse. Aí é campanha, é abre porta, é toma porta. Está precisando de reunir um tanto de gente desse, porque esse tipo de mensagem a gente não vê mais nos púlpitos. Aí Deus traz um goiano corajoso para dizer umas verdades, porque está na hora da igreja separar. Nós é luz, nós é sal.
1: Filha completa 11 anos, você dá celular dos mais chiques para ela, coloca um wi-fi com senha pronta para ela, ela entra dentro do quarto, acessa o que quer e você não sabe nem o que ela está vendo, e tem bezerro levantando lá dentro da sua casa. Menina crente com 12, 13, 14 anos, coloca no Facebook status em um relacionamento sério. Ah, pelo amor de Deus! Pelo amor de Deus! Vai ter um relacionamento sério com o Espírito Santo primeiro, vai. Vai, vai, vai. Vai pensar o que você vai fazer na vida primeiro, vai. Menina de 14 anos que não vai casar agora e quer namorando pra quê? Para com isso, pai. Tá na hora de você estudar, minha filha. Para de cair na lapa desse garanhão. Tá na hora de você estudar, buscar a Deus. Não é hora disso, não. O que é bezerro, pastor? É tudo aquilo que contraria Deus. Bezerro, fora da vontade de Deus, viu? Esse negócio de terminar culto e ficar fazendo rodinha no cantinho da igreja, falando mal de quem dirigiu, de quem pregou, de quem cantou, falando mal de pastor, isso é bezerro, viu? Isso é bezerro. Ah, mas eu não concordo. Pois é, se fosse para você não concordar, Deus não tinha colocado é você lá. Mas você não é o pastor, então fica quieto e concorda, porque não é você o líder. Eu não suporto ver a cara daquela irmã. Eu não suporto ver a cara daquele irmão. Só ele que prega, tá pregando melhor que eu, tá cantando melhor que eu, tá tocando melhor que eu. E aí você fica com essa inveja e fala que a inveja é santa. Não existe esse negócio de inveja santa. Inveja é do capeta, é do diabo, é do inferno. Deixa eu dizer um negócio. Se você não suporta o crescimento do outro, é porque você nunca vai crescer. O crescimento do teu irmão não vai impedir o seu. Você também vai crescer. Agora, se você tem esse negócio de inveja dentro do seu coração, não perdoa ninguém, amargurado, isso é bezerro.
0: É só mulher não, tem obreiro que acha que quando ele sai de férias que vai pra praia, primeira coisa, pra praia, pra piscina, ele acha que ele é obrigado a mostrar tudo pra todo mundo. Aquilo ali é um momento de intimidade seu da sua família. Aí os camaradas tiram a camisa, ficam mostrando foto com os peitão de fora. Isso...
1: Toma vergonha na cara. Um dia está no culto pregando de terno e gravado, outro dia está mostrando foto quase nu. Toma vergonha na cara, rapaz. Tem uma galera aí que fala que é crente que está tomando cerveja escondido. Dentro de casa, a geladeira dele está cheia de cerveja. E ele ainda tem a capacidade de falar, é sem álcool. Toma vergonha na cara, rapaz. Eu vou falar mais. Tem bezerro levantando dentro da sua casa. Sabe o quê? É porque você está permitindo. Tem crente aqui que o marido é crente, a mulher é crente. Aí chega dezembro, chega feriado, chega final de ano. Os parentes de longe vêm tudo para casa. Aí os parentes vêm, liga o somzão do carro, coloca a música mundana, compra cerveja, essa carne dentro da sua casa. A sua casa é casa santa, não permite cachaça entrar dentro da tua casa não, rapaz. Isso é bezerro. Ah, mas é porque meu cunhado não é crente, meu irmão não é crente, é o parente de longe que não é crente. Ei, ei.

0: Seguimos aí com a programação, lendo aqui as participações, os irmãos que estão se comunicando. Nessa manhã de hoje, diz a paz, estamos na escuta, peço oração por Elise, que está na UTI, pois fez uma cirurgia do coração, cremo no milagre de Deus. Quem pede oração é Geni, do bairro Cruzeiro, Santa Rosa. Vamos estar orando, irmã Geni, por Elise, e a audiência também vai orar aí por Elise, então, que está na UTI, crendo que Deus tem o poder de dar vitória para a irmã também. O irmão Rogério também na companhia. A paz do Senhor, estamos escutando o seu programa, é uma bênção, sempre escutamos a rádio, é uma bênção. Mando indo para mim todo aniversário hoje, irmão. Deus abençoe, irmão Rogério, parabéns, irmão Rogério. Receba aí toda a programação, para a tua meditação nessa manhã de hoje. Parabéns aí pro nosso irmão.
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0: 10 horas e 11 minutos, que Deus possa abençoar os irmãos aí, que estão na companhia do programa Fonte de Água Viva.
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0: Vamos aí com mais louvor nessa manhã, temos ainda alguns minutos, até as 10h30 vai o programa do irmão Nelson, e depois aí já vem mais programação. Em seguida aí das 10h30 em diante, a irmã Norilda com a programação.

Esse louvor eu quero dedicar para você, irmão. Você que está na sintonia nessa manhã, medite na letra desse louvor. Só Deus pode fazer milagre.

nós estamos dando início a mais uma programação nesta manhã. Para tudo há uma esperança. Que Deus abençoe a todos os nossos ouvintes que já estão aí na companhia da Rádio Renascer 91.3 Edel Soberbio. E nós estamos aqui dando início ao programa. Tinha cortado um pouco a luz aí, porque a ventania está muito forte mesmo, né? Aqui também está ventando bastante. Então o vento muitas vezes corta, cai os postes aí, né? E corta a luz. Mas graças a Deus que já voltou, estamos aí juntamente para nós levar no ar aí a programação para tudo. Há uma esperança neste sábado, bastante calor, né? Verão parece que aqui em Interespaço, né? Toda parte aí tá bastante calor e a ventania forte, previsão de muita chuva. Mas seja o que Deus quiser, né? Não podemos atacar, nós temos só esperar que Deus nos guarde e nos protege, né? Deus abençoe os irmãos, meu cunhado e o irmão José já tinha mandado a mensagem perguntando se não tinha luz na Rádio Renascer, mas agora voltou, né? Tá aí a luz, já começou o trabalho. Deus abençoe o meu João Júnior, hoje está com nós ajudando. Desde amanhã está aí ajudando, escutei tudo o programa do irmão Nelson, quando ele fez o programa, botou um sino muito bonito. Deus abençoe os irmãos, o irmão Nelson e a irmã Nath que estão viajando. Que Deus abençoe também. Hoje quase não ia poder fazer o programa, né? Tinha que trabalhar, nós temos agora trabalhando ali no Marmitas, né, todo dia, porque a funcionária dele pegou férias, então nós temos que estar lá, eu e o Sérgio, hoje liberou nós, né, porque tinha o programa, daí ficaram apertados lá de gente, mas liberou nós, né, para nós poder fazer, eu poder fazer o programa, o Sérgio também tinha uns trabalhos para fazer, mas então graças a Deus por isso, estamos alegres, felizes, poder estar bem de saúde, também podemos fazer alguma coisa também, Deus abençoe os irmãos, e estamos felizes de poder estar mais um sábado aqui com os irmãos, hoje é dia 18, né, 18 de julho de 2026. Deus abençoe os irmãos aí, todos os nossos ouvintes, os irmãos colaboradores que estão junto com nós aí, ajudando nós sempre a pagar o programa e ajudando nós também a fazer esse trabalho, mandando mensagem, irmãos que ligam, participam, estão nos ajudando, né? Deus abençoe os irmãos que estão aí juntamente com nós. Graças a Deus que eu pude estar com os irmãos. Era para mim na igreja, também tinha consagração lá das irmãs, né? Mas eu pedi desculpas às irmãs aí que eu não ia poder ir, senão a gente tem que pedir ajuda para o João Júnior fazer para nós o programa, mas vamos deixar para outra vez, né? Deus abençoe a todos que estão aí juntamente com nós. Nós temos hoje uma palavra bem conhecida, os irmãos, eu abri a Bíblia aqui, pensei que vou ler essa palavra mesmo, porque não deu tempo nem de eu ficar estudando ler a palavra, né? Tinha bastante trabalho, nós tínhamos visita até ontem de manhã foi a nossa visita para Santa Catarina, viajaram quase a noite inteira, né, para poder chegar em casa, mas graças a Deus chegaram bem, né? Então nós estamos felizes, alegres já de o Senhor ter nos abençoado, né? Graças a Deus por isso. Deus abençoe o João Júnior, depois pode passar, depois que eu dar a palavra, pode escolher já o primeiro louvor, vai ser os dois fundamentos hoje, né? O que ele vai passar aí com os irmãos Bueno, né? Um louvor bem bonito aí dos dois fundamentos, que eu gosto muito, pode deixar já preparado. Nós vamos falar essa palavra aqui, um pouquinho atacada para nossa garganta. Quando esquenta um pouco, me ataca a garganta, né? Quando é frio demais, não até fico bem. Mas nós vamos, então, ler essa palavra aqui, vai depois nós meditar um pouquinho, orar com os irmãos, depois passar o nosso telefone, meu esposo deu uma saidinha, mas daqui a pouco ele está em casa também. Depois nós já vamos, então, já orar para nós agradecer a Deus por essa oportunidade. Deus abençoe os irmãos e irmãs lá da Argentina também. Meu abraço para a irmã Thalia, para a irmã Mariela, que sempre que o irmão Jojo não pode, ela está... A irmã Thalia me ajuda, a vez da irmã Mariela, um abraço à irmã Marli, também para o irmão Francisco, que está escutando o programa, creio que está escutando, ele está lá trabalhando, né? Porque não dá problema na torre, é ele que tem que ir lá arrumar, né? Deus abençoe os irmãos que estão aí trabalhando e ajudando também no programa, os nossos irmãos colaboradores. Vamos ler aqui, então, o capítulo 7, do versículo 24 aqui de Mateus, onde abri a Bíblia, que tem Lucas também na palavra, tem outros no Evangelho. Mas nós vamos ler aqui São Mateus, né? Mateus, capítulo 7, do versículo 24. Diz assim: todo aquele, pois, que ouve estas minhas palavras e as pratica, será comparado a um homem prudente que edificou a sua casa sobre a rocha. E caiu a chuva, transbordaram os rios, sopraram os ventos e deram com impacto contra aquela casa, que não caiu porque fora edificada sobre a rocha. E todo aquele que ouve estas minhas palavras e não as pratica, será comparado a um homem insensato que edificou a sua casa sobre a areia,
E caiu a chuva, transbordaram os rios, sopraram os ventos e deram com impacto contra aquela casa e ela desabou, sendo grande a sua ruína. Aí está a diferença daqueles que servem a Deus, que obedecem a palavra, e os que não obedecem, né? O que está dizendo a palavra de Deus aqui. Vamos orar ao Senhor. Senhor, meu Deus, neste momento, Pai querido, após ler a Tua palavra, Senhor, eu quero meditar, Senhor Jesus querido, quero pedir, ó Deus, a Tua direção, a Tua graça, as Tuas bênçãos sobre a nossa vida, Pai querido, vem colocar as palavras nos meus lábios, vem me dar vitória, me dar graça, me dar unção do Espírito Santo, abençoa, Senhor, aqueles que estão na sintonia, escutando esse programa, possa falar com eles nesta manhã, Senhor, possa derramar as bênçãos do céu sobre cada vida, Senhor amado, possa dar o entendimento para poder ler a Tua palavra, entender a palavra, Senhor, Pai querido, eu preciso, ó Deus, que o Senhor me abra o meu entendimento, me dê sabedoria do céu, venha abençoar, Senhor amado, esse programa de rádio, abençoa nos louvor, dando a unção, eu levo na Tua presença, Senhor, todos aqueles colaboradores que me ajudam, Pai, que estão pagando essa programação, que estão ajudando nós a pagar, Senhor, Deus, venha abençoar a Sua família, ó Deus, estenda as mãos sobre cada vida, venha abrir porta de emprego, Pai, venha solucionar os problemas, Pai, não olhe para as fraquezas de cada um, Senhor, mas vem da graça, vem da força, Pai querido, abrindo os seus entendimentos, Pai, vem abençoar também aqueles que estão escutando nessa manhã, que estão junto com nós, escutando o programa, aqueles que estão enfermos, Pai querido, que estão na UTI, aquela irmã que está na UTI, Senhor, que pediu oração, o Senhor sabe quem é, Jesus, coloca Tuas mãos ali sobre ela, aquela criança, Pai, que sofreu um acidente lá em Passo Fundo, Pai, que está na UTI, Senhor, ó Deus, com um estado muito grave, mas que o Senhor possa, ó Deus, colocar as mãos sobre os ossos quebrados, Senhor, ajudar, Senhor, a sua cabeça com traumatismo, Senhor. Pai, tenha misericórdia desta mãe, Senhor, desse pai, também desta avó que está lá cuidando, Senhor, dessa criança. Estenda as mãos sobre ela, Jesus, vem dar vitória. Pai, o Senhor é o dono da vida, Pai querido. Estenda Tuas mãos e dê força para essa família, Senhor. Vem consolar, vem ajudar que ela possa, Senhor, mas reverter esse quadro, essa situação gravíssima e colocar, Senhor amado, a vida sobre ela novamente, não deixar tirar, Senhor amado, a sua vida, estenda Tuas mãos e dê vitória para essa família, vem abençoar todos aqueles que estão enfermos, Pai, vem curar, vem solucionar os problemas.

Tava escutando que tá quieto, eu pensei que tinha saído do ar, né? Deus abençoe os irmãos, então voltou no ar novamente, né? Ficou quieto ali, não tinha som nenhum, eu achei que tinha caído fora, fiquei quieto também. Deus abençoe os irmãos que estão aí na escuta do programa, escutando, já terminei minha oração que eu tava orando, nem deu para me terminar todo, mas deu para orar, graças a Deus. A gente tá vendo que hoje vai ser difícil nessa ventania aí. Ah, muito fácil cair a luz, né? Até as internet às vezes pode cair. Mas estamos aí juntamente com os irmãos, na medida do possível que der, nós vamos fazer, né? Graças a Deus, Deus abençoe os irmãos que estão atentos aí, nos ajudando, para nós continuar aí com o programa. Eu tinha lido aqui essa palavra, já oremos, agora eu vou meditar um pouquinho essa palavra aqui dos dois fundamentos, né? Que eu tenho lido para todos os irmãos que estavam aí na escuta. Né? Depois nós já oremos, agora vamos meditar um pouquinho a palavra, que diz aqui a palavra do Senhor: todo aquele, pois, que ouve as minhas palavras e as pratica, será comparado a um homem prudente que edificou a sua casa sobre a rocha. E diz assim sobre a rocha: caiu a chuva, transbordaram os rios, sopraram os ventos, deram impacto contra aquela casa e não caiu porque estava edificada na rocha. A diferença que nós vimos, meus irmãos: aquele que lê as minhas palavras, diz o Senhor Jesus, e pratica e guarda minhas palavras, é semelhante ao homem prudente, que ele construiu sua casa na rocha. Ele soube fazer os alicerces bem feito na rocha, e não, daí pode vir o vento que vier, pode vir tempestade, tormenta, que aquela casa não vai abalar, aquela casa está firme, porque foi construída sobre a rocha. Não tem perigo, né? Mas aquele que lê as palavras do Senhor e não pratica, não guarda, é semelhante ao homem insensato que tem edificado a sua casa sobre a areia. Que veio os ventos, veio a tempestade, veio os impactos contra aquela casa, e foi grande a sua ruína, porque ela desabou, caiu aquela casa com aquele vento forte, com a chuva, porque estava edificada na areia, não foi edificada na rocha, não foi edificada bem. Mas é aquele que lê a palavra do Senhor e pratica, é diferente. Ele constrói a casa na rocha, aonde é Cristo Jesus, a rocha. Nós sabemos, meus irmãos, que é tão difícil quando faz a construção de uma casa em cima da areia ou em lugar mais fácil, onde não precisa cavar, não precisa fazer buraco forte, grande, para fazer a casa, estão com pressa. Mas por qualquer ventinho que vem, aquela casa abala, aquela casa cai, aquela casa é grande a ruína. Assim é a nossa vida, irmãos, que nós não estamos firmados no Senhor Jesus. Quando nós estamos firmados no Senhor, muitas vezes lê a palavra, lê a Bíblia direto como um livro, mas não pratica, não estuda, não bota em prática a palavra como está escrita ali, que a palavra do Senhor, se nós vamos só ler, mas não praticar, não guardar, é como esse homem sensato que construiu sua casa na areia. Mas aquele que lê a palavra e pratica, faz como a palavra diz, obedece a palavra, é um homem prudente. Somos prudentes, eu posso construir a casa na rocha, onde pode vir tempestade, pode vir vento, pode vir chuva forte, enxurrada, e dá conta aquela casa, e aquela casa não cai, porque ela está bem edificada, ela está firme. Assim é a vida do cristão, meus irmãos, que aceita Jesus, que obedece a palavra, que guarda a palavra de Deus, que tem temor de Deus na sua vida. Interessante é ter temor, guardar a palavra, ler a palavra e guardar, praticar a palavra de Deus. Não adianta muito dizer: eu leio a palavra, eu tenho. Ah, eu tenho uma Bíblia na minha casa ali, está lá guardada. Eu cada passo, de vez em quando, dou uma leitura, mas não sabe nem o que está lendo muitas vezes a palavra de Deus. Nós temos que ler e praticar, irmãos, guardar em nosso coração o que a palavra do Senhor nos proíbe, o que a palavra do Senhor nos indica nós fazer, o que a palavra do Senhor nos ensina.

nós poder fazermos, guardar, para ser esse que edificou a casa sobre a rocha. Pode vir tempestade, pode vir luta, pode vir dificuldade, não é qualquer lutinha que vai derrubar, não é qualquer fofoquinha que muitas vezes vai tirar da igreja, vai derrubar da presença de Deus. Nós temos que ficar firmes, meus irmãos, na presença do Senhor. Nada nós derruba, nada nós abala. Muito bem, por mínima coisa, muitas vezes as pessoas firmam, começam bonito na igreja servir a Deus, mas a casa está edificada na areia, porque qualquer ventinho, qualquer lutinha, qualquer probleminha, até uma fala muitas vezes mal entendida, já tira lá da igreja, já sai. Ah, não vou mais servir a Deus, porque se é ser crente assim, desse jeito, então não vou ser. Você está sendo uma casa edificada na areia, porque qualquer probleminha te derruba, qualquer probleminha te tira da presença do Senhor. Aquele que edificou sua casa na rocha, veio a tempestade, veio a enxurrada, veio o vento forte e a casa ficou firme, nem mexeu, porque estava bem edificada. Assim nós temos que ser na presença do Senhor, meus irmãos, edificar nossa casa bem feita, bem edificada. Passa anos, a pessoa está ali com aquele temor de Deus, passa anos, eles não vão atrás de doutrina falsa, não vão atrás de pessoas que enganam, muitas vezes que abandonam as doutrinas da igreja. A recente estava escutando uma mensagem, o programa que o irmão João Júnior passou, uma mensagem verdadeira, meus irmãos, que a pessoa tem que estar firme na presença de Deus, para não deixar se abalar, não deixar muitas vezes ir num lugar, alguém dizer aquela pessoa ali é crente, mas não parece, ele tem que ter aparência de cristão na escola, tem que ter aparência de cristão no trabalho, onde ele estiver, ele tem que ser parecido com o cristão, tem que ser diferente deste mundo contaminado e pecado. Temos que ser diferente, temos que brilhar, irmã, no meio das trevas. O crente verdadeiro, irmã, o crente que faz a vontade do Senhor, que examina as escrituras e que procura ter nela a vida eterna, diz na palavra do Senhor. Esse, ele tem temor de Deus para falar, tem temor de Deus para praticar algo, para que ele possa estar num lugar onde tem muitas pessoas, ele possa no meio ser brilhado, no meio alguém espelhar e dizer: lá tem um crente, lá tem um cristão, lá tem um servo de Deus, porque ele está sendo diferente nas vestiduras, no viver, no andar, no seu corpo. Então ele tem que ser diferente. Nós temos que estar com a nossa casa na rocha, bem edificada, para não qualquer probleminha, qualquer palavra você se ofende, qualquer palavra a pessoa se ofende, já fica brava, já sai da igreja, já começa a praticar as coisas do mundo. A primeira coisa é cortar os cabelos, para que o mundo possa ver que ele está desviado, para que o mundo possa ver que ele está já servindo ao mundo. Aleluia, bendito é o nome do Senhor. Nós temos que ter aparência, uma diferença, aonde o Senhor diz, nós temos uma palavra do Senhor que diz, acho que é lá em Apocalipse, não posso ver minha memória, ou Malaquias, uma palavra assim que diz, acho que é Malaquias, que outra vez verei a diferença do que serve a Deus e não, o que não serve. Os olhos do Senhor estão procurando os fiéis da terra. Por isso que eu digo, meus irmãos, não é igual o mundo, porque senão os olhos do Senhor não iria estar procurando, e está procurando no meio dos crentes, no meio do povo que se diz cristão, procurando os salvos, procurando aquele que obedece a palavra, procurando aquele que é, aleluia, obediente, que é um cristão verdadeiro. Os olhos do Senhor estão procurando os fiéis. Então o Senhor vem buscar, meus irmãos, no último dia, quando ele vem arrebatar a igreja, uma igreja santa, uma igreja maculada, preparada, aleluia, diferente deste mundo. Não vem buscar uma placa, não vem buscar, você diz, aí a minha igreja é boa, minha igreja é melhor. Não, ele não vem buscar a igreja, não vem buscar placa nenhuma. A igreja somos nós. Vamos ser, meus irmãos, uma casa construída na rocha. Vamos construir a nossa casa. Pode vir o temporal que vier, pode vir a chuva forte, nós não vamos temer, vamos ficar bem edificada, bem firme, porque a nossa casa foi bem preparada, bem edificada. Começa, irmã, desde o começo da tua crença,
desde o começo que tu aceitou Jesus, já começar a edificar tua casa na rocha, já edificar firme, que não tem problema de abalar, não tem problemas de desabar quando vem o vento, quando vem a chuva, não tem problema de desabar, mas é construída na areia, é tão fácil, constrói de qualquer jeito. Ah, eu sou um cristão, eu sou uma serva de Deus, eu sou um cristão, eu sou evangélico, mas a vida não mudou nada, a vida não tem mudança, não tem, aleluia, não tem morte na sua vida, porque Jesus disse que importa é nascer de novo para Nicodemos, nascer de novo é morrer para este mundo, é nascer para Jesus, nascer uma nova vida, aleluia, bendito é o nome do Senhor, não interessa dizer que tu é um cristão, eu sou evangélico, a gente tem visto muito aí nas internet, eu sou evangélico, eu sirvo a Deus, mas a vida é a mesma do mundo, não tem nada de diferença. Nós temos que, não podemos amar o mundo, meus irmãos. Se nós amar o mundo, o amor de Deus não está em nós. É a palavra de Deus que diz. Tu tem a Bíblia aí, leia. A palavra de Deus diz, se nós amar o mundo, as coisas que tem no mundo, o amor de Deus não está em nós. Amar a Deus e a sua justiça e as demais coisas, tudo o Senhor acrescenta. As coisas do mundo não pertencem para nós. Claro que nós temos que viver aqui no mundo, nós temos que fazer alguma coisa, temos que trabalhar, né? Mas nós temos que mostrar que nós somos cristãos, nós temos que ser diferente deste mundo. Por isso a nossa casa foi edificada na rocha, que é diferente, é bem construída, desde o alicerce, começar desde o começo. Não adianta tu começar lá mal, já começar já do jeito que tu quer, não tem doutrina, não tem ensinamento, é do jeito que tu quer, do jeito que tá, tá bom. Aí não tá construindo a tua casa desde o alicerce na rocha, já tá construindo na areia. Qualquer ventinho que vem, qualquer problema, você vai abalar, você vai desmoronar a tua casa. Porque para construir na rocha, nós temos que estar ligado em Jesus Cristo. Ele tem que ser o nosso construtor, ele tem que estar nos indicando. Então vale a pena, mas nós servir a Deus de verdade. Aleluia, servir a Deus. Nem que seja difícil agora nesses últimos dias, mas que estamos vivendo, quase no final da vinda de Jesus, ele vem buscar a sua igreja, está cada vez mais difícil. As coisas que complicam, o povo não quer nada com Deus, tu convida para ir na igreja, não vão, convida para ir num culto, não quer, não tem tempo, aleluia, mas estão lá grudados numa imagem de escultura, fazendo promessa para santo, com uma coisa de pedra que não adianta nada, que não edifica. Nós temos que buscar a Deus, meus irmãos, vivo, o Deus que morreu e ressuscitou ao terceiro dia, está sentado à destra do Pai, é esse, ele não tem intermediário, ele não tem alguém que para ser indicado para falar com ele, é nós mesmos que podemos falar com ele, aleluia, é só nós buscar do Senhor. Ele não se mistura com imagem, meus irmãos, de santo, não, ele se mistura só com as coisas do céu, ele é santo e verdadeiro, ele morreu e ressuscitou, está vivo na destra do Pai, intercedendo por nós, o que nós pedir para ele, está pronto para atender, aleluia, já tem ressuscitado mortos, ele já tem dado vista ao cego, tem feito paralítico andar, então é o mesmo Jesus que nós pregamos hoje, é o mesmo, meus irmãos, que está intercedendo por nós, você que precisa uma cura, precisa um milagre, que chega aos pés de Jesus, e deixa os intermediários e vão aos pés de Jesus direto pedir ajuda para ele, ele está pronto para atender, aleluia, a sua palavra diz que os seus olhos não estão agravados, nem as suas mãos encolhidas, para que ele não possa abençoar, para que ele não possa solucionar o nosso problema, soltar em nós, irmãos, o problema de misturar as coisas, muitas pessoas iam atrás de benzedor, iam atrás de curador, e deixando Jesus pro lado, aleluia, muitas vezes os médicos vão buscar, muitas vezes nas clínicas melhor, mas o nosso Deus é o melhor, claro que nós precisamos clínica, precisamos saúde, precisamos consultar, precisamos médicos, mas primeiramente buscar a Deus, colocar a nossa vida nos pés do Senhor, entregar nas mãos dele nossos problemas, diz na sua palavra, entrega os teus caminhos ao Senhor, confia nele, que tudo o Senhor fará, então vale a pena, meus irmãos, nós, desde o começo que nós aceitar Jesus, já construir bem a nossa casa, já começar bem o alicerce, já construir na rocha que é Cristo, bem firme, não tem perigo de tu cair, não tem perigo de alguma fofoca, de alguma coisa que venha se afrontar, você pode deixar os caminhos do Senhor e

Ele, nas promessas do Senhor, na palavra do Senhor que é vida, é ali que nós precisamos construir a nossa casa. Bendito seja o nome do Senhor, está tão gostoso a falar, porque nós sabemos que muitas pessoas em todos os lugares estão escutando, tem pessoas que não entendem, acham que ser crente pode ser do jeito que quer, de qualquer jeito, não. Nós temos que renunciar a nós mesmos. Jesus diz na sua palavra, aquele que quiser vir a mim, renuncie-se a si mesmo, toma sua cruz e siga-me, aleluia, seguir ao Senhor com a cruz, que alguém de longe possa ver você com a cruz nas costas, que alguém de longe possa ver que você é um crente, um cristão, tu carrega a cruz de Cristo, não abandone ela, aleluia, porque é promessa de Jesus, aquele que quiser vir a mim, renuncie-se a si mesmo, renuncie-se à sua vontade, seus querer, aleluia, seus desejos carnal, para servir a Deus, aleluia, para servir ao Senhor, para obedecer a palavra de Deus, aleluia. É difícil para ser fiel a Deus, é difícil, o caminho é estreito, aleluia, ele diz na sua palavra, por fiar, aleluia, por entrar por um caminho estreito, porque larga a porta e espaçoso o caminho da perdição, por fiar, por entrar por esse caminho apertado, é difícil, tem que se esforçar. Jesus disse que muitos procuraram entrar e não podem, aleluia, bendito é o nome do Senhor, mas aquele que por fiar e entrar, achará pastagem, achará descanso para suas vidas, bendito é o nome do Senhor, vale a pena, irmão, ser fiel ao Senhor, vale a pena, tu tá passando luta, nem tu tá passando por enfermidade, problemas na família, confia no Senhor, entregue hoje os teus caminhos ao Senhor, entregue, aleluia, essas lutas, esses problemas nas mãos do Senhor, ele vai solucionar o teu problema, tu tá com a enfermidade, tu acha que não tem mais jeito, Jesus é a solução, quando tu acha que não tem mais jeito, é a hora que Jesus começa a trabalhar, a hora que ele começa a fazer a obra, a hora que Jesus começa a fazer o milagre, porque ele é Deus dos milagres, ele é Deus que faz obra maravilhosa em nossa vida, já tem feito milagre em nossas vidas, tem feito milagre em nossas famílias também, até aqui o Senhor tem nos guardado, tem nos dado força, eu agradeço sempre ao Senhor pelas vitórias que nós tivemos com nossa família também, tudo, aleluia, não estão servindo a Deus, mas são abençoados, são pessoas trabalhadoras, são pessoas aí dedicadas, amorosos. Então é isso que nós precisamos, meu irmão, temor de Deus na nossa vida, conhecimento da palavra de Deus. Que Deus abençoe vocês nessa manhã, manhã maravilhosa, que Deus nos guarda. A promessa é de dar temporal, de dar vento, de dar temporal, mas nós estamos aí firmados na rocha que é Cristo. Vamos ficar firme, esperando no Senhor, não temer as promessas que esse mundo oferece aí, essas coisas para assustar, vamos temer a Deus. Vamos ficar firme nas promessas do Senhor, sabendo que tem um Deus que nos guarda, tem um Deus que guarda a nossa cidade, tem um Deus que guarda nossas casas, nossos bens, a nossa família. Então nós sabemos que nós podemos confiar no Senhor. Vamos aprender a confiar no Senhor. Que Deus abençoe o irmão João Júnior, abençoe os irmãos que estão aí já na companhia do programa, nessa meia hora. Que Deus guarde e proteja cada um neste dia. Vamos ficar firmes nas promessas do Senhor, meus irmãos. Vamos construir nossa casa na rocha, que é Jesus Cristo. Não vamos esperar, vamos deixar para mais tarde eu acertar minha vida com Deus. Vou esperar mais um pouco, ainda sou novo, ainda tem tempo. Não, meus irmãos, não tem tempo. O dia da manhã pertence a Deus, não pertence a nós. É hoje que nós temos que servir e buscar. Buscar a Deus, preparar a nossa vida, faz um concerto com Deus aí na tua casa mesmo, aonde tu estiver, meu irmão, faz um concerto e diz de hoje em diante, eu vou servir a Deus, eu vou construir minha casa na rocha, não tem vento que vai me abalar, não tem tempestade que vai me tirar da presença do Senhor, faça um propósito hoje que eu tenho certeza que Deus vai te dar vitória, tu vai contar testemunho aqui na rádio, aleluia, bendito é o nome do Senhor, é essa palavra que o Senhor me deu nessa manhã, estou sentindo a presença de Deus, estou sentindo as portas abertas para falar a palavra do Senhor, mas é meia hora aqui que Deus tem nos dado, que Deus abençoe a cada um que estão aí junto com nós esta manhã, possa se alegrar na presença do Senhor, eu quero passar os nossos telefones para os irmãos que querem ligar, querem mandar a sua mensagem, o meu esposo está ali na cozinha também, ele vai atender, depois você dá um tempinho, eu vou dizer para ele vir aqui dar uma saudação para os irmãos, um agradecimento de tudo que Deus tem feito em nossa vida até aqui, que Deus guarde e proteja nossas vidas, né? Que Deus abençoa. O meu telefone, meus irmãos, para aquele que ainda não

0: tem o meu telefone, os irmãos podem anotar aí, então o telefone da irmã Norilda é 996-03-9480. É 996-03-9480. O telefone do irmão Sérgio também vou passar para os irmãos, os irmãos podem mandar uma mensagem para ele, é 96-32-36-34. 96-32-36-34. Aí está então o telefone. Os irmãos podem mandar sua mensagem para nós, participar do programa, né? Deus abençoe a todos. Já vamos então escutar o primeiro louvor. Depois, na medida do possível, já estou entrando novamente aí para trazer a mensagem para os irmãos dos louvores e também as ligações, as mensagens dos irmãos que estão participando do programa. Vamos escutar então o primeiro louvor da tua escolha, a irmã João Júnior.
1: Paz o Senhor, irmã Norilda, paz o Senhor também a todos os ouvintes que estão na sintonia. Vamos aí estar passando os telefones que os irmãos podem estar participando nessa manhã de hoje. Nós estamos aqui ao vivo e você que deseja participar, seja bem-vindo através do WhatsApp brasileiro da FM Renascer. O WhatsApp brasileiro é da área 55, número 999-10-1707. 999-10-1707 para os irmãos estarem participando. Também nós temos o WhatsApp argentino através do 64-36-36. 64-36-36. Para os irmãos estarem participando, também estamos ao vivo através do Facebook da Rede Renascer. Os irmãos podem também confirmar a sintonia através do Facebook, através da live que está aí sendo transmitido, a transmissão aí através da página do Facebook da FM Renascer.

E já temos aqui participação dos irmãos que estão aí participando. Vamos dar leitura nas participação através aqui do WhatsApp. O irmão Gilmar Vink, é aí de Esperança, está na companhia. Deus abençoe o nosso irmão Gilmar Vink, que está aí ouvindo a programação nessa manhã de hoje. Obrigado, irmão Gilmar Vink. Também temos aqui, através do aplicativo, Noeli. A irmã Noeli, através do aplicativo da rádio, também está aí na companhia do programa. O irmão Orlando também diz aqui, estou ouvindo pelo aplicativo. Deus abençoe então os irmãos que estão aí na companhia através do aplicativo da Rádio Renascer. O irmão José, a irmã Denise também estão aí na companhia. Deus abençoe o irmão José e a irmã Denise, que estão aí ouvindo a programação nessa manhã.

Ouvimos o hino maravilhoso, também as participações dos irmãos aí, né? Deus abençoe a todos que estão aí na companhia do programa, já pude compartilhar ali também no Facebook, né, o programa. Deus abençoe os irmãos que estão aí compartilhando, né, estão junto com nós aí ouvindo o programa também, para a internet, os irmãos para o aplicativo, né, os irmãos estão aí na sintonia da programação. Nós tivemos aqui também ligação da irmã Lúcia, Ladir Valesque, lá de Tenente Portela, ela ligou para nós, está escutando o programa, está pedindo um maná e está querendo um louvor também. O Daniela e Samuel bate na porta, né? Ela quer escutar esse louvor aí, o relevo espiritual dela também, está pedindo oração para o seu filho, o Samuel, que está esperando Deus abrir uma porta de trabalho para ele aqui em Três Passos. Então, os irmãos que orem aí para as pessoas, né? Que orem para os pedidos, podem colocar o irmão Samuel aí nos pedidos de oração, que a irmã Lúcia está pedindo oração para ele, também sua esposa, que estão procurando emprego, né? Estão com corico nas lojas aí para eles pegarem emprego, é só Deus para abrir a porta, né? Que Deus abençoe a irmã Lúcia, que está aí nós ouvindo nessa manhã. Diz o Maná aqui, irmã Lúcia, dai e ser-vos-á dado. Boa medida, recalcada, sacudida e transbordando, vós deitarão no vosso regaço.

Então, nós temos cortado mais um pouco a luz aí, né? Estava dando a leitura das pessoas que já tinham participado, mas cortou a luz. Eu não pude atender os que estão mandando mensagem. Já vi lá que tem mais mensagem, depois eu vou ler depois as mensagens na outra rodada para não poder compartilhar com os irmãos. Eu estava lendo o Maná para a Malu, se cortou a luz, assim, dai ser vos a dado boa medida, recalcada, sacudida e transbordando. Vós deitarão no vosso regaço. Aí está, então, irmã Lúcia, o maná para ti. Deus abençoe as irmãs que já têm participado do programa, que é a irmã Lúcia, então, lá de Portela, tem ligado para nós, já disse pedindo oração para o seu filho, sua nora, para Deus abrir uma porta de emprego para eles, né? E também o meu filho João Carlos, né? Lá de Novo Hamburgo, Deus abençoe, João. Está escutando o programa, ele é a Rose, né? A Rose está pedindo um lindo louvor aí para ela escutar. Um abraço para vocês aí, João Carlos e Rosângela, que está escutando o programa aí, né? Lá em Novo Hamburgo. Que bênção de Deus. Ele não sei, ele não está pela internet. Eu acho que ele está lá por aplicativo, né? No telefone, porque ele botou, não vi que ele está na internet escutando no Facebook. Ele botou a mensagem para mim que estão escutando o programa aí. Ah, que bênção, que Deus abençoe vocês aí. Nós, graças a Deus, estamos tudo bem aí, João, né? Hoje que me deram uma folga e eu pude fazer o programa. Nós estamos trabalhando lá no Marmita, né? Todos os dias da manhã até as 2h30 da tarde por aí. Estamos lá ajudando eles, né? Mas que Deus abençoe nossos irmãos que estão lá do Marmita. O que que estão escutando hoje? A Márcia disse que ia escutar o programa, né? Deus abençoe a Márcia, minha filha, também está a Milagro lá trabalhando. O que que ela está escutando o programa também? Também os demais que estão ali, a Gena, minha neta, a Genaína, né, que está lá ajudando também na cozinhar, porque é bastante serviço, né? Eles estão lá ajudando, né? Seu Rubi também, o que que está ali ajudando também na cozinha. Todos os que estão ali trabalhando, né, que possam receber o Darley, se estiver por ali também, o Darley sempre está lá na frente, não escuta. Mas para todos os que estão na escuta desse programa aí, dos Marmitas, recebe o nosso abraço, nossa saudação também. E que Deus abençoe de uma maneira especial a todos vocês que estão trabalhando, né, aí e escutando o programa. Tenho certeza, tá? Meu Thiago disse que ia escutar, mas hoje ele ia trabalhar, está cortando lenha, né? Deus abençoe o Thiago, tivemos lá ontem, né, eles estavam ali trabalhando também hoje, né? Eu creio que ele tá, não está escutando. Às vezes você deixa o rádio ligado lá, ele escuta também, né? Se ele escutar, vai mandar uma mensagem para nós. Que Deus abençoe nossos meus filhos, que estão também gostam de escutar o programa. E para todos vocês que estão escutando, meu Gilmar Vim, que é aí da Esperança do Sul, também pede um especial, um hino especial para ele escutar. Deus te abençoe, meu Gilmar. Ele não perde um programa, todo sábado ele está juntamente com nós, né? Irmão Gessé Duarte, também do Coronel de Caco, fazia tempo que ele não mandava mensagem para nós, tá? Alegre ali, né? Trabalhando, já está se aprontando para ir para o trabalho. Deus te abençoe, meu Gessé. Está mandando um abraço também para meu esposo, para nós aí que estamos aí fazendo a programação. Deus te abençoe, meu Gessé, a tua família, que estão aí na escuta do programa nessa manhã e que possam se alegrar, sentir a presença de Deus. E para todos quem está aí, depois eu vi já a mensagem aí que está o pastor Getúlio. Já vamos ler tua mensagem, pastor Getúlio. Deus abençoe vocês aí, os irmãos. A irmã Luísa também já mandou a mensagem. Não consegui, não deu tempo de ler, porque cortou ali a luz um pouquinho. Mas depois nós já voltamos aí, vamos ler. Vamos pedir que o irmão João Júnior prepare para nós aí. Bate na porta com Daniela e Samuel. Já faz tempo que a irmã Lúcia pede. Já ofereço também para nossa irmã Rose, que está escutando lá também, a esposa do Carlos. Deus abençoe o João Carlos, meu filho. E também vamos esse louvor para o elevo espiritual de vocês também. Aqueles que pediram louvor também, que querem escutar um louvor bonito, vai esse louvor aí. O irmão Gessé pediu o pano para manga. Depois nós vamos pedir com a irmã Denise, né? Deus abençoe a Denise e o irmão José, lá do Paraná também, que escuta o programa. Sempre participam dos programas. E eles têm um CD gravado, é muito lindo os louvor, né? E depois nós vamos escutar, então, o pano para manga. O irmão José pediu. Vou escutar esse bate na porta às 11h30. Já vou ler os colaboradores também do programa. As horas passam bastante ligeiro, é rápido, né? Não que é rápido, é nós que falamos bastante, né? Deus abençoe os irmãos. Vamos escutar, então, esse que o Daniel e Samuel bate na porta.

0: Vamos aí ler as participações. Estamos tendo bastante queda de energia elétrica devido aí ao vento, mas conforme dá, nós vamos seguindo ao ar juntamente com os ouvintes. A luz ela fica em meia fase, como diz, mas vamos em frente. Temos áudio, vamos estar escutando os áudios dos irmãos que estão nos enviando para cá, os irmãos que estão através da FM, através do aplicativo. Vamos aqui escutar os áudios dos irmãos que estão aí na escuta.
1: Ah, do Senhor Jesus Cristo, irmã. Tudo bom? Deus abençoe vocês aí. Manda um lindo para nós aqui. Estou morando agora na cidade de Maravilha, Santa Catarina. Bom Douglas, manda saudação aí pro pastor Ramon Alves aí, de Alícia Baixa. Manda um hino aí, um hino Edras Carneiro, Viagem.

Muito bem, tivemos outro corte de energia elétrica, mas vamos ler aqui o maná pro o maná bíblico para os irmãos aí de Sede Nova. Diz aqui: sujeitai-vos, pois a Deus, resisti o diabo e ele fugirá de vós. Tiago 4 e verso 7. O maná para os irmãos aí de Sede Nova que estão na companhia do programa. O Facebook não está saindo por enquanto, que já cortou duas vezes, né, a live. É, a internet corta, a luz corta, mas assim que normalizar nós regressamos novamente através aí do Facebook da rádio.

aí as participações dos irmãos, né, também, dando os cortes, aí a gente se perde um pouco aqui também, né, com os cortes, mas que Deus abençoe os irmãos, a gente entenda, né, que quando o vento é bastante forte, não é fácil, né, mas só Deus para dar vitória, aqui não cai a nossa luz com o vento, né, é difícil cair, é só se é demais tormenta, né, cai o poste, daí pode cortar, senão não, né. Que Deus abençoe os irmãos, mas na Argentina é mais fraca, parece que a gente teve qualquer chuva forte, cai a luz, né? Vento forte, cai também. A gente entende, né? Que Deus abençoe os irmãos que estão aí na nossa companhia, já tem bastante participação também dos irmãos que estão aí juntamente com nós. A irmã Luísa de Santo Augusto, Deus abençoe a irmã Luísa de Santo Augusto, está escutando o programa, está feliz, alegre, sentindo a presença de Deus ali. Escutando a palavra de Deus, né? Que Deus abençoe a irmã Luísa, nossa ouvinte, a Cida. Ontem ela mandou uma mensagem perguntando como é que eu estava. Ela se preocupando, irmã Norilda, eu me alegro, né? Que Deus abençoe a irmã Luísa, que está juntamente com nós sempre, aí participando dos programas. E ela também está pedindo um louvor para o elevo espiritual dela, né? Marco Glorioso. Tá? Vamos ver depois se nós passar. Tem mais pedido aqui, né? O pastor Getúlio também está escutando o programa. Deus abençoe o pastor Getúlio. Está esperando visita hoje a sua família, seus filhos que estão vindo aí lá na casa dele almoçar, né? Então, ele ficou em casa hoje já preparando o almoço, né? Fazendo fogo, né, pastor Getúlio? É muito vento para fazer fogo, né? Tá perigoso na churrasqueira aí. Que Deus abençoe o pastor Getúlio, a mãe Virgínia, que estão escutando o programa. Meu abraço para eles também, para todos os ouvintes que estão aí na sua casa, quem sabe escutando. Que Deus abençoe de uma maneira especial o pastor Getúlio. Tem duas vezes por semana a programação no Renascer. E a gente está escutando o pastor Getúlio também. Também o irmão Getúlio Mendonça tem ligado para nós também, está escutando o programa. Ele e a irmã Terezinha, diz que não perde um programa. Está pedindo o louvor da nossa escolha hoje, né? Daqui um pouquinho vamos passar o louvor para o irmão Getúlio. É o pastor Getúlio e também o irmão Getúlio Mendonça aí da Independência, que está na escuta do programa. Deus abençoe o irmão Getúlio Mendonça, que está escutando a programação, e também a irmã Terezinha, sua esposa, que estão na escuta, não perde um programa também. Lá da Esperança do Sul, agora a irmã Nida, agora não perde um programa, né? Todo sábado ela está participando, a gente se alegra por isso, a irmã Nida, a irmã Norilda, né? Que é o nome dela, mas chama de Nida. A irmã Nida e a irmã Darcy estão na escuta do programa nesta manhã. Estão parabenizando a nossa irmã Eni, né? Eni Rodrigues, de Padre Gonzales, que está de aniversário hoje. Então, ela e o irmão Darcy estão parabenizando a irmã Eni para o seu aniversário hoje. Meus parabéns, irmã Eni. Muita felicidade para ti também, que está completando mais um ano de vida hoje, o dia 18, né? Que Deus abençoe de maneira especial a sua vida, a sua família que estão aí ao redor da senhora aí, em Padre Gonzales, né? Então, a irmã Eni e o irmão Darcy estão parabenizando a irmã Eni Rodrigues, né? Também a irmã Daniela, lá de Santa... Bom Progresso, né? A irmã Daniela é filha do nosso irmão Moacir, né? Ela é do Bom Progresso. Ela e o irmão, e o David, seu esposo, estão parabenizando também. O sogro dela, o irmão Isaías, que é o pai do David, né? Que teve de aniversário ontem, o dia 17. Deus abençoe o irmão Isaías. Deus abençoe a minha irmã Neto, que estão na escuta do programa também. E a Daniela, que é sua nora, está homenageando o senhor irmão Isaías para o seu aniversário. E também seu filho David, né? Homenageando o senhor aí para o seu aniversário ontem, dia 17 de julho. Deus abençoe, então, irmã Daniela, um abraço para ti, para o irmão David, que estão na escuta do programa aí em Bom Progresso, né? Sempre eu troco, é muitos lugares, né? Bom Progresso, tá? Nossa irmã Moacir,

também do Nascimento, a sua esposa, que não perde um programa, ele é colaborador do nosso programa também. Então, eu me alegro de receber a mensagem de vocês, aí depois nós vamos preparar o louvor do aniversário, né? Também nós temos aqui mais aniversariante, a Maiara. A Maiara está também parabenizando os aniversariantes. Ontem, o dia 17, a irmã Leia, né, que é a sua sobrinha da Maiara, está de aniversário ontem, dia 17, sábado passado. Ela ligou para homenageando os outros, né? Hoje é ela. Deus abençoe a nossa irmãzinha, que ontem esteve de aniversário, a Leia, completando mais um ano de vida, recebendo as homenagens do Miro, da Maiara, também dos filhos da Maiara ali, Misael e a Débora. Que Deus abençoe vocês que estão aí completando mais um ano de vida. Também nós temos, está homenageando também o irmão Isaías, para o aniversário dele ontem, a Maiara e o Miro, homenageando o irmão Isaías. E também, hoje, a irmã Eni Rodrigues, está homenageando também a irmã Eni Rodrigues para o aniversário hoje. Recebe as homenagens da Maiara, do Miro, do Misael, da Débora. E também a Maiara está homenageando também a sua irmã Marciele e a sua prima, a Margarete, que o dia 22 vão estar de aniversário, né? A Marciela, sábado passado, escutou o programa. Hoje, quem sabe, ela está escutando de novo lá em Criciúmalo. Está recebendo as homenagens da Maiara, também a sua mãe Maria, também a sua irmã Márcia. Estão parabenizando, então, a Marciele e a Margarete para o aniversário dia 22, agora, de julho. Deus abençoe essa família. Então, a Márcia, a Maiara e família, então, estão homenageando junto com a Maria, sua mãe, e também com a sua irmã Márcia, homenageando essa aniversariante, né? Que Deus abençoe a Maria também, que está lá em Padre Gonzalo escutando, a Maiara, a família, que estão na escuta do programa e parabenizando os aniversariantes. Vai, nossos parabéns. Daqui um pouquinho vamos preparar com o Jair Pires, um louvor bem bonito de aniversário. Nós vamos passar só mais um louvor, e daí nós vamos escutar depois de aniversário, né? O Marco Glorioso, irmão João Júnior, prepara aí que a nossa irmã Luísa tem pedido, o Marco Glorioso, para o elevo espiritual dela, sua família. E depois nós já vamos ler os colaboradores, passar o louvor do aniversário. E depois nós temos ainda o pano para manga, que o irmão tem pedido. Vamos escutar então, irmão João Júnior, esse louvor, que vai para aqueles que estão pedindo louvor. Vai para o nosso irmão Getúlio Mendonça também, que pediu da nossa escolha o louvor. Também aqueles que querem escutar louvor aí, escuta esse louvor aí para o livro espiritual de vocês, que é muito glorioso. É para o pastor Getúlio, sua família, o Marco Glorioso, né? Depois nós já voltamos novamente aqui para nós ler os colaboradores também do nosso programa.

Então, nós escutando aí os louvores lindos, né, as participação dos irmãos. Deus abençoe de uma maneira especial todos os nossos ouvintes que estão na sintonia do programa hoje, né? Um dia bastante ventoso, mas está saindo, né, o programa no ar. Deus abençoe os irmãos. Tivemos mais participação aqui dos irmãos. E, irmão João, já prepara aí com Jair Pires o louvor de parabéns para você, que eu já vou só ler os colaboradores, já vou escutar o louvor aí que os irmãos estão pedindo para o aniversariante. Tá bem, a irmã Claudete lá, e o genro da irmã Eni, o irmão Gilson, lá de Bicaco. Estão parabenizando a mãe ali dela, que é a irmã Eni, e também a sogra, o irmão Gilson, né? A filha e o genro aí, a irmã Eni, estão te homenageando lá de Coronel Bicaco, estão homenageando a irmã Eni para passar o seu aniversário, desejando muita felicidade, que Deus dê muitos anos de vida, com muita saúde, que possa prosperar muito nesse aniversário hoje. Que Deus abençoe a irmã Claudete, que participou do programa também, está morando lá em Coronel Bicaco, né? Ela e seu esposo, o Gilson, então, parabenizando a Maini. Muito obrigada, irmã Claudete. Deus abençoe vocês aí. E que Deus abençoe a Maini. Muita felicidade para ela mesmo. Deus, se lembrar da irmã aí, homenageando, né? E nós já vamos preparar o louvor do aniversário já para a Maini, para todos os aniversariantes, para mim, para a Leia também, para a Margarete, para mim, para a Marcele. E para todos os aniversariantes, que aniversário esse mês, né? Que tiver de aniversário, o irmão Isaías também, que já recebeu homenagem hoje. Eu vou ler os colaboradores e da mão já prepara o louvor com o Jair Pires aí para o nosso aniversariante. Os irmãos que me ajudem a pagar o programa, a irmã. Ah, tem mais uma participação aqui que eu estava esquecendo de ler. Já vamos ler. A irmã Serlei Monteiro, aí da Barra do Turvo. Deus te abençoe, irmã Serlei. Tá ela junto com o sogro dela. Eu faz muitos anos que eu conheço o sogro dela, né? Que tá ali na área, ali escutando o programa. Meu abraço para vocês. Que Deus abençoe, irmã Serlei, né? Fazia tempo que ela não participava do programa. E hoje ela escutando ali, diz que tá uma benção. Porque apesar dos cortes, aí ela tá alegre escutando a programação. Um abraço para ti, irmã Serlei. Deus abençoe tua família, teu sogro que tá aí te escutando, tá ajudando junto contigo. Na área, sentado escutando o programa. Que Deus abençoe vocês aí, tua família, tudo aí também, sua filha, quem sabe seu genro e toda a família tiver na escuta aí do programa. Mas tá ela e o sogro ali escutando. Botou foto, eu fui olhar ali o nome, eu vi que era uma Serlei, né? Que Deus, eu não tenho o nome dela no meu perfil, mas tem embaixo da foto ali. Então eu pude ver que é Serlei Monteiro e o sogro dela também. Eu não lembro o meu nome agora, mas eu conheço, né? Muitos anos ele. Deus abençoe essa família que estão aí na escuta do programa também, na Barra do Turvo, né? Escutando o programa aí. Também nós temos então o colaborador que me ajuda a pagar, a irmã Lorena de Almeida, aqui do Três Passos, a irmã Maria da Silva, do Alto Terval Novo, o Francisco Ribeiro da Silva, também do Alto Terval Novo, a irmã, já tem essa irmã que pediu para mim não ler o nome dela, né? Mas ela sabe quem é que tá ajudando nós mensalmente também no programa. Então, fica ela e Deus aí, Deus sabe, né? Qual é que é a irmã que está ajudando, que Deus abençoe a irmã, que Deus possa dar força para ela também. A irmã Sandra da Silva, também do Alto Terval Novo, colabora com o programa. Maristela da Silva, que tem espaço. A irmã Roselida Veiga Cá, Santo Augusto. Irmão Getúlio Mendonça, de Independência. O Miriam Maiara, também é filho ali, Misael e a Débora, são colaboradores do programa. A irmã Irani de Amorim, de Sede Nova. Pastora Dilmar, também, a irmã Nair, de Pedro Garcia Braga. Adeilson da Silva, de Chapecó, Santa Catarina, ele é mensalmente colaborador do nosso programa também. A irmã Valdomila de Oliveira, também é mensalmente. A irmã Mila, Deus abençoe a irmã Mila, do Baixo Val Novo, seu esposo, irmão João Davi, estão fazendo almoço aí, escutando o programa, né? Também nós temos, então, o irmão Volmir Batista, de Tenente Portela. A irmã Lúcia Batista, também de Tenente Portela, e o irmão Jair Batista, de Tenente Portela. Os três irmãos são colaborador mensal do nosso programa. Cada mês estão colaborando. Deus abençoe os irmãos que estão aí na ajuda do programa. Também a irmã Noêmia Santler, de Esquina Progresso, Iradentro do Sul, também colaboradora mensal do nosso programa. Deus te abençoe, irmã Noêmia. Irmão Lourenço Martins de Maitá, também mensalmente colaborador. No começo do mês ele já está colaborando. A irmã Altair e a irmã Chayane Drey, do Alto Uruguai. Deus abençoe essas irmãs aí do Alto Uruguai, que são colaboradoras mensal do nosso programa também. Então, a Chayane está no trabalho hoje, né? Sábado ela estava escutando. Também o João Farias e a irmã Alice Farias, aqui de Três Passos, são colaboradores do nosso programa também. O Wilson Vargas, de Panambi, ele não é mensal, né? Quando eles puderem vir para cá, ele traz a colaboração. A irmã Eliane Tepo, do Humaitá, também colabora. A irmã Beloni Dresch, de Criciúma, também são colaborador do programa, já colaborou também, é colaboradora mensal também. Também nós temos a Maria Terezinha Gomes, a irmã Erna Gomes e o irmão Daniel Gomes, de Doutor Maurício Cardoso, eles colaboram
com o nosso programa com voto, né? Quando eles sentir de Deus lá, eles pagam voto. Então, ela, de vez em quando, eles pagam um voto. Nós alegramos por isso, a irmã deposita e me manda mensagem. Vai meu abraço a vocês aí, irmã. As irmãs aí também, a irmã Daniela, lá na clínica de Cristo Malo, está escutando o programa. Que Deus abençoe e possa falar bem no coração de vocês aí. Também a irmã Lúcia, lá de Irmalesco, a irmã Lúcia também não está colaborando, né? Acho que ela não vai colaborar mais, ou por enquanto não pode, né, irmã Lúcia? Então, ela não é mensalmente, mas ela, quando pode, ela colabora também. Deus abençoe a irmã Lúcia, lá tenente Portela, o filho, também a família dela toda, né? A nora, as netinhas, seu companheiro aí. Também nós temos a irmã, o irmão Moacir do Nascimento. Esses outros irmãos também não estão mais colaborando. O irmão Moacir do Nascimento também, de Bom Progresso, colabora com o programa. Deus abençoe o irmão Moacir. É colaborador mensal também do nosso programa. Que Deus abençoe os irmãos. São eles que estão ajudando nós a manter o programa no ar. Estão ajudando nós a fazer o trabalho de Deus aqui, né? Já vamos então, já sem perder tempo, escutar, que as horas passam bastante rápido, o louvor aí de aniversário com Jair Pires. Parabéns para você.

Temos aqui participação, a irmã Elvira está aí na companhia, vamos estar escutando o áudio da irmã Elvira, a irmã Elvira que está aí na sintonia em Santa Rosa. Vamos ouvir aqui a participação da irmã Elvira, que mandou para cá o seu áudio nessa manhã.

0: né, por todos meus familiares. Aqui em Santa Rosa, aqui na Auxiliadora, onde eu moro, tem muito vento também, irmão. Uma ventania desde ontem, irmão. Ontem de tarde, hoje. Muito vento forte, irmã. Tô orando, pedindo a Jesus que ele guarda nós, livra nós das tempestades. Jesus está no controle de tudo, né? Devemos entregar tudo nas mãos do Senhor e confiar nele. Tá, irmã Norilda, um abraço para a irmã. Que Jesus abençoe. Irmão João Júnior, lê o maná para mim. Roda um louvor da escolha do irmão para mim escutar. Eu agradeço, irmão João Júnior, que Jesus continue abençoando o irmão aí também. E que Deus continue abençoando a todos nesse dia, guardando. Aqui é a Elvira, aqui de Santa Rosa, a paz do Senhor.
1: O maná bíblico aqui para a irmã Elvira diz: porque o Filho do Homem veio salvar o que se tinha perdido. Mateus 18 e verso 11. O maná para a irmã Elvira, que está aí na companhia também da programação. Deus abençoe, obrigado pela sintonia. E já novamente aí com a irmã Norilda, com a sequência da programação.

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1: Os irmãos, né, que estão participando do programa, Deus abençoe a Elvira. Um abraço para ti também, irmã Elvira. Estou com o teu nome aqui no caderno para nós orar. Nós sempre estamos orando por ti, irmã Elvira. Que Deus te abençoe, que Deus possa dar muita saúde para a irmã, para sua família que estão na nossa companhia nessa manhã. A gente sempre escuta nos programas a irmã participando, né? Não se alegra por isso, né? Também está na nossa audiência o irmão Milton, lá de Padre Gonzalo, né? O irmão Milton está parabenizando também sua querida e amada esposa, a irmã Eni, né? Deus te abençoe, irmã Eni, irmão Milton, que estão na escuta do programa. E ele está parabenizando a sua amada esposa por seu aniversário hoje, né? Hoje está a grande festa lá no irmão Milton, né? Está ruim de fazer fogo, irmão Milton. Muito fumar, muito vento, né? Deus abençoe os irmãos que estão aí na escuta do programa para fazer uma fumaça aí para a irmã Eni, né? O bolo já está pronto. Deus abençoe essa família querida aí que estão parabenizando aí a irmã Eni para o seu aniversário hoje. E o Momilto também, então, entrou na linha aí, homenagear sua esposa para esse dia abençoar. Deus abençoe vocês aí que estão na escuta do programa, todos os irmãos que estão aí escutando a programação. Então, a irmã Elvira Santa Rosa mandou a mensagem, Deus abençoe, continua aí, irmã Elvira, na presença de Deus, que Deus vai dar vitória. Continua firme na presença do Senhor. Nós vamos pedir, então, vamos oferecer também para os irmãos que pediram louvor aí, o pano para manga, eu quero oferecer lá para o irmão José, lá do Alto Uruguai, o irmão Boaventura, meus cunhados que estão aí escutando o programa, e o Boaventura gosta muito desse louvor, né? Vou oferecer para ele também esse louvor, o pano para manga, com a irmão José. Eu acho que é o irmão José e a irmã Denise, né? É outro cantor que a Denise, que cantou com a Denise esse louvor. Que Deus abençoe, eu gosto também desse louvor, né? O pano para manga. Vamos escutar então, depois nós já voltamos.

Diz aqui mais uma mensagem, irmão Celso de Criciúmal, peço um hino, só mais um passo. Nós abençoamos Celso de Criciúmal também na companhia, pedindo esse louvor. É só mais um passo.

Tá escutando esse louvor, Dari Lourdes, né? Muito lindo, Deus abençoe os irmãos. O Boaventura tinha pedido um louvor, Dari Lourdes, né? Por isso que eu deixei tocando esse louvor para ele, que ele tinha pedido um louvor com o Ari Lourdes. Deus abençoe o Boaventura, meu cunhado aí do Alto Uruguai. Tem esse irmão que pediu só mais um passo, irmão João Júnior. Eu vou orar e daí os minutinhos que sobra, tu bota aí o mais um passo aí para o nosso irmão que pediu. E já quero agradecer a todos vocês que participaram, estiveram com nós nesta manhã, escutando o programa, participando também do programa. Para todos os aniversariantes, meu abraço e minha saudação para todos vocês. Que Deus abençoe, né? Vamos orar. Senhor, meu Deus. Muito obrigado, Jesus, por esses minutos que nós

Senhor. Venha abençoar toda a minha família, Pai, aqueles que estão escutando, aqueles que não puderam escutar, eu levo na tua presença, Pai. Abençoe, guarde, protege debaixo das tuas mãos santas, eu te peço, Pai, nesta manhã, os colaboradores que estão também ajudando a pagar o programa, também o irmão Francisco, o irmão Marli, todos os irmãos colaboradores, Pai, também que estão ajudando a Rádio Renascer, eu levo na tua presença, Pai. Venha abençoar todo o irmão João Júnior e sua família, eu coloco diante de ti e te peço, em nome de Jesus, a bênção e a vitória, Senhor. Amém, Jesus, amém. Até sábado que vem, irmão, se der certo que eu posso fazer o programa. Se eu não puder vir, eu aviso o irmão João Júnior, né? Mas se eu estiver livre, aí eu vou vir fazer o programa novamente. Até lá, fique na paz do Senhor Jesus. Vamos escutar esse louvor que o nosso irmão pediu, que é só mais um passo para isso que ele pediu, né? Que Deus abençoe os irmãos, até sábado que vem.

para todos os ouvintes da programação Prosperidade só em Jesus. Que Deus venha abençoar cada irmão, cada irmã que está aí na audiência da programação. Louvamos a Deus pela bondade e misericórdia do Senhor com nossa vida. E queremos desejar saudar os diretores aí da Rádio Renascer, irmão Francisco, irmã Marli. Que Deus abençoe os servos do Senhor que estão aí atendendo esse trabalho glorioso, né, na casa do Pai. E nós agradecemos a Deus pela vida de cada irmão, cada irmã que são aí, que trabalham na Rádio Renascer, e também os irmãos programadores e programadoras da Rádio Renascer. Queremos agradecer a Deus pela tua participação aí na programação, né? Desejávamos estar agradecendo a Deus por tudo que Deus tem feito pela tua vida, né? E que Deus abençoe a cada um de nós. Aleluia! E vamos ler uma palavra, se encontra no livro de Mateus, Mateus 6, que diz assim: guardai-vos de fazer a vossa esmola diante dos homens, para ser desvisto, porque eles, aliás, não tereis galardão junto de vosso Pai, que está no céu. Quando, pois, deres esmola, não faça tocar a trombeta diante de ti, como fazem os hipócritas na sinagoga e nas ruas, para serem glorificados pelo homem. Em verdade vos digo que já receberam o seu galardão. Mas quando tu deres esmola, não saiba a tua mão esquerda o que fez a direita, para que a tua esmola seja dada ao Pai que vê e recompensa publicamente. Aleluia! Glória a Deus por essa palavra maravilhosa. É verdade. Quando nós dermos o nosso voto, quando nós pagarmos nosso voto, quando nós ajudarmos a obra de Deus, o nosso semelhante, não é preciso nós cantar e abrir a trombeta, ah, porque eu ajudei, porque eu estou ajudando, porque não. É bem que a palavra diz, que quando a mão direita dá, a esquerda nem precisa ficar sabendo, né? Nem precisa ficar sabendo. Então, tudo que tu faz para a obra de Deus, o Senhor tem a recompensa para ti, né? O Senhor tem a recompensa. E esse é Deus que nós servimos, o Deus poderoso. Aquele que sabe, aquele que conhece, aquele que nós não precisamos contar nada para ninguém para ser visto e ainda, quem sabe, ser invejado e algo acontecer. Mas que nós possa dar para Deus e nem nosso próprio irmão fique sabendo, mas que sim o Senhor Jesus, aquele que retribui a bênção para nós. Esse que nós somos abençoados através de Jesus. Então não há porquê nós cantar, porque eu ajudo, porque eu dou fulano, porque eu ajudo. Não. Tranquilamente. Recebeu tua bênção, vai dar tua oferta, pagar o teu voto. Ninguém precisa ficar sabendo. Ninguém precisa ficar sabendo que ali tu ofertou, né? Ninguém precisa ficar sabendo. Deus é aquele que sabe. Através até do nosso próprio pensamento, ele sabe. E a recompensa não vem do homem daqui, não. Essa recompensa vem do Senhor, que fez os céus, que fez a terra. Esse é Deus tremendo, esse Deus poderoso, esse que nos responde a nossa oração, responde o nosso clamor. E assim que tu dá a tua, que diz a esmola, mas é mesmo que a tua oferta em secreto, com o Pai do Céu.

verdadeiro homem, uma verdadeira mulher de Deus, ajudador ou ajudadora nessa obra aqui na Terra. Porque essa obra evangélica, as programações de rádio, a Rádio Renascer, essa recompensa tu vai ganhar de Deus. Porque a recompensa aqui da Terra, essa aqui é morta, é terreno, né? Mas aquela que nós fizemos, que só secretamente eu e Deus sabemos, é somente Deus o secreto que vai nos recompensar por o que nós estamos fazendo. Então, dê a tua oferta, não conte para ninguém, porque Deus já sabe. E a recompensa é Ele que vai te dar. Se fosse alguém que te desse a recompensa, podia sair contando para todo mundo, né? Então, é somente você e Deus. E eu creio que muitas pessoas serão recompensadas através do amor, através do carinho, de ajudar a cada programadora, a cada programador, como a mim mesmo. As pessoas que estão ajudando na nossa programação, nós estamos na presença, levando a presença de Deus. A cada irmão, a cada irmã, nós estamos levando a presença de Deus. E aí, a resposta vem da onde? Vem do Senhor. Vem para mim, vem para o irmão, vem para a irmã que ofertou. A resposta vem de cada um que oferta. E oferte com amor. Faça a obra de Deus com amor. Ali na sepultura, para onde nosso corpo vai, não tem recompensa nenhuma. Mas a eterna, sim. Lá na eterna, nós temos a recompensa. Oh, glória a Deus. Aleluia. E a palavra, ainda aqui em Mateus, que tem aqui a palavra de Deus, né? Muitas vezes, a gente não lembra. Mas dá para guardar as coisas de Deus na mente, né? Aqui em Mateus 7, verso 7, diz assim: pedi e dar-se-vos-á, buscai e encontrareis, batei e abri-se-vos-á. Porque aquele que pede, recebe, e o que busca, encontra, e o que bate, se abre. Glória a Deus! Glória a Deus! Então, se tu pede com fé, tu vai receber do Senhor. Se tu busca com fé, também receberá do Senhor. Há uma recompensa do Senhor para mim e para você. Nós estamos debaixo da graça de Deus. Aqui nessa terra que estamos vivendo, nós estamos debaixo da graça de Deus. Nós estamos aguardando a todo dia aquilo que nós fizemos na obra de Deus. Não há recompensa a não ser de Deus. Aleluia. É somente Deus que pode nos recompensar do que nós estamos fazendo. E nós sabemos que cada algo na nossa vida que fizemos para a obra do Senhor, até uma oração que tu faz pelo servo, pela serva do Senhor, é gratificante, porque o Senhor tem para dar. E tudo que nós pedir, crendo, nós também recebemos. Né? Vamos orar neste momento e vamos crer numa grande bênção, numa grande vitória, né? Esse dia, Deus promete bênçãos para nós. E nós temos certeza que a palavra de Deus vem ao nosso coração ensinar-nos para que nós seja a recompensa do Senhor. Querido e amado Deus, eu te agradeço pela tua palavra. Eu te agradeço pelas bênçãos alcançadas de ti, Senhor. Eu louvo a Deus por cada irmã, cada irmão que contribui com a programação Prosperidade, Senhor Jesus. Eu sei que não vou recompensá-lo a cada um. Somente a minha oração, o meu clamor diante do Senhor. Mas a recompensa vem do Senhor para cada irmã, para cada irmão, em nome de Jesus. Que Deus os abençoe a todos. Vamos ouvir aí um hino à escolha do irmão João Júnior para todos os nossos ouvintes da programação Prosperidade só em Jesus. Eu quero mandar minha saudação para minha... Queremos saudar a todos os colaboradores também da programação Prosperidade São Jesus. Temos aqui o irmão Gessé, né, que colabora com a programação.

0: Também a irmã Ivone Valdon e seu esposo. E também temos a Tamara, que pagou o seu voto. E os demais irmãos, né, que vamos estar aqui lendo também, que estão colaborando com a programação, que é aqui a irmã Lenir, seu esposo, a irmã Elfrida, seu esposo, a irmã Genesi, a irmã Virgínia, a irmã Inês, o irmão Vilarzito, a irmã Iracema, o irmão Candinho, o irmão Valdecir, e também o irmão Daniel Gomes, a irmã Maria Terezinha Gomes e a irmã Erna Gomes. Também o irmão Amigo, a irmã Maiara, o irmão Miro, o Misael, a Débora e também ali temos o Cleito, que nos ajuda também na programação, e a Jane. E também a irmã Tereza, e também que nos ajuda, e o irmão Moisés e família, e a irmã Domingas, e a irmã Natália, a irmã Pracedina Richter, a irmã Nelci, a irmã Maria Augusta, a irmã Marlice, a irmã Noêmia, a irmã Heloídes, o irmão Oséias e família, e também temos a irmã Eli e família. Deus abençoe as nossas irmãs, os nossos irmãos que nos ajudam com a sua oferta missionária através da Rádio Renascer, para que nós possa então ali cumprir sempre pagando cada mês bem certinho a programação, né? E que Deus abençoe, que Deus recompense também os irmãos, as irmãs que estão ajudando o projeto Renascer. Que Deus recompense a cada um de vocês, que muitos passem para nós, né? Como os irmãos ali, o irmão Pedro e também o irmão João Pedro, passaram suas ofertas e nós já passamos aí para a Rádio Renascer, né? Deus venha abençoar a cada vida, a cada irmão. E que Deus recompense o vosso esforço, o vosso carinho de estar ajudando esse projeto de Deus, né? As programadores, as programadoras. O projeto Renascer é projeto de Deus, é 100% Jesus, né? Glória a Deus, aleluia, 100% Deus. Vou tirar uma palavra aqui que diz: o Senhor teu Deus é Deus. É Deus misericordioso e não te desamparará. Esse é o versículo bíblico para os nossos amados e amadas irmãs e amados irmãos que colaboram com a programação Prosperidade só em Jesus. Deus os abençoa e Deus recompense a cada um de vocês. E nós sabemos que essa recompensa, como eu li a palavra do Senhor ali, né? É que a gente pedindo com fé, nós recebemos. E nós dando com fé também recebemos. Não recebemos do homem aqui, mas do Senhor. A recompensa vem do Senhor, né? Que Deus abençoe a cada irmão, cada irmã que está nos ajudando. E que Deus multiplique as bênçãos do céu para a vossa vida. E vamos orar neste momento. Querido Pai, eu quero em teu nome, Jesus amado, abençoar a cada irmão, a cada irmã que contribui com a programação Prosperidade, São Jesus. Que o Senhor estenda as suas mãos, que o Senhor abençoe, que o Senhor venha dar completa vitória. Que o Senhor venha abençoar, repreendendo enfermidade, repreendendo devorador, toda a obra do inimigo. Contra teus filhos que ajudam a obra de Deus. Estenda as tuas mãos poderosas, dando saúde, Pai, dando alegria, dando paz em tudo para o teu servo e a tua serva. Em nome de Jesus, ó Deus, nós queremos uma grande bênção para cada um dos teus filhos, das tuas filhas. Amém, Senhor. Deus abençoe abençoe os nossos colaboradores, se sintam alegres na presença do Senhor. E nós já estamos aí, ouvindo aí a programação, né? Que já está no decorrer. E também pedimos ao irmão João Júnior rodar um lindo louvor para todas as nossas, os nossos colaboradores da programação, que merecem, né? Merecem, porque ajudem com alegria. Aleluia, louvado seja o nome do Senhor. E que Deus vos abençoe a cada um de vocês, em nome de Jesus. Eu quero mandar minha saudação para minha amiga, que fiquei conhecendo ali no hospital, ali de Tenente Portela, Hospital Santo Antônio. Estivemos ali com meu esposo fazendo uma consulta e consegui, conversando ali com a Cilda, é ali de Tiradentes do Sul. Ela está me ouvindo aí a programação. Deus que abençoe a Cilda e toda a família dela aí de Tiradentes do Sul. Ela diz que não é cristã, mas ela tem até o semblante de cristã, né? Então, que Deus abençoe a Cilda, que Deus pode salvar ela, mas ela gosta muito de ouvir os louvores, né? Então, todos esses louvores da programação vai para o teu elevo espiritual, Cilda. Que Deus te abençoe e que tu possa um dia aceitar a Jesus, né, e servir a Jesus, que é a coisa mais linda que tem para nós que servimos a Deus aqui na face da terra, né? Glória a Deus. Deus. Também temos a participação da irmã Genesi, que está aí na escuta da programação. A irmã Genesi está bem aí, gripada, né, bem sofrida, mas cremos, irmã Genesi, que o Senhor vai dar a vitória completa para a irmã, e vamos crer num grande milagre. Estamos orando pela irmã e cremos que Deus venha dar completa vitória para a serva do Senhor. Deus abençoe a irmã Genesi e toda a sua família que sempre estão aí na escuta, sua nora, que também ajuda na programação, que Deus abençoe, e a Malícia, que Deus dá saúde, dá alegria, dá paz, e que possa salvar. Ela também tem uma alma preciosa para Jesus ali juntamente com seu filho. Deus abençoe toda essa família, dos familiares da nossa irmã Genesi. E pedimos aí que o irmão roda um lindo louvor aí, se possível, caneta de ouro para elevo espiritual da irmã Genesi, de todos nós que estamos aí na escuta da programação.
1: Muito bem, 12 horas e 25 minutos, vamos aí passar os telefônicos, os irmãos podem participar. E estaremos em seguida preparando também o louvor Caneta de Ouro, telefone brasileiro. Para os irmãos que desejam participar aqui na programação, telefone da Vivo 999-10-1707. 999-10-1707.
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1: Também temos o WhatsApp argentino, que os irmãos podem participar através do 64-36-36-3755-64-36-36. Também estamos ao vivo através do Facebook da Rádio Renascer. Os irmãos podem participar através aí da página FM Renascer 91.3. Também estamos através do aplicativo, os irmãos também podem sintonizar e confirmar sua sintonia na programação. Gelson Melo canta a fé que remove montanhas.

0: 12:34, temos aqui participação através de áudio, vamos estar escutando os irmãos que estão participando aqui no programa da Irmã Isalete.
1: Temos ligadinho na Renascer, irmão. Manda um louvor abençoado aí para nós.
0: Deus abençoe aí, irmão José Edmar e a sua família aí na companhia do programa.

0: Temos aqui mais áudio, vamos escutando aqui as participações através de áudio.
1: Paz do Senhor, irmão. Estamos aqui na sintonia da programação. Eu tenho o prazer de saudar o irmão, é o irmão Carlos Machado, aqui de Campo Novo, Brasil. Estamos aí na escuta da programação aí, a minha família. Estamos almoçando aí, escutando a programação do irmão. Passar um louvor aí para nós, irmão. Deus abençoe, um abraço.

Deus abençoe então a nosso irmão aí de Campo Novo, a audiência de Campo Novo, na companhia da programação. Que Deus abençoe os irmãos de Campo Novo. Através do Facebook, Paulo Aguiar, também na companhia. Deus abençoe irmão Paulo, também Fernanda Santos, diz a paz do Senhor. Celso Bender, diz irmão Celso de Criciúmal, na escuta da Renascer. Aqui a rádio pega 100%, amém, irmão Celso Bender. Aí na companhia também do programa. E vamos aí com louvor, enquanto isso os irmãos podem seguir participando. Vamos ouvir o louvor em espanhol e você aí pode seguir enviando tua mensagem através aqui da programação. Enquanto isso, aguardamos aí o próximo áudio da condutora Irmã Isalete e...

0: Fala, senhor, irmão. Estamos aí também escutando o programa e almoçando e escutando o programa. Tá uma benção de Deus aí. Deus abençoe todos os irmãos aí.
1: Paz do Senhor, irmãs Aleta. Aqui é o Wanderlei Ribeiro, de Criciúma. Estou na escuta do programa. Queria pedir um louvor aí, Banco Vazio, se a irmã puder tocar para mim.

Também temos a participação do irmão Gessé, né, que está aí na escuta da programação. É um contribuinte também da programação Prosperidade São Jesus. E que Deus abençoe o servo do Senhor. Vamos continuar orando, irmão Gessé. A vitória é certa em nome de Jesus. Deus abençoe o irmão Gessé que está na audiência da programação. Temos a participação também da irmã Lúcia, de Tenente Portela, está na escuta da programação. E vamos orar, sim, irmã Lúcia. Deus vai dar completa vitória para nossa irmã. E a palavra de Deus disse assim, irmã Lúcia: Ele me invocará e eu lhe responderei e estarei com ele na angústia. Livrá-lo-ei e o glorificarei. Salmo 91 e 15. Deus vai dar vitória completa em nome de Jesus. Deus abençoe, irmã Lúcia. A participação aqui também da irmã Maiara, irmão Miro, que estão na escuta da programação aí também. E que Deus abençoe o irmão Miro, a irmã Maiara, seus filhos. Deus abençoe a irmã Maria, também a mãe da irmã Maiara, todos os irmãos. E ela pede, se for possível, um hino com Jair Pires, Bate Coração. Então vamos ouvir aí, né, irmão João Júnior vai passar para os nossos irmãos também esse louvor, e todos os louvores oferecemos para elevo espiritual da vossa vida.

0: Também temos a irmã Ivanir, que está aí ouvindo a programação. E Deus abençoe a senhora, irmã Ivanir. Vamos continuar orando. Deus no comando de tudo. E nós confiamos nesse Deus tão grande, tão poderoso, que faz além do que nós pedimos, né? Cremos na grande vitória, irmã Ivanir. Deus abençoe, irmã Ivanir, seu esposo, sua família. Oferecemos toda a programação de hoje, os louvores, a leva espiritual dos nossos irmãos. E tá muito lindo os louvores aí que o irmão João Júnior está passando. Que Deus... Também temos a participação da nossa irmã Ilone Valdon, também, que coopera com a programação, ela e seu esposo. Deus abençoe esse casal amado e que Deus recompense da vossa participação também a todos que estão participando dessa programação, nosso agradecimento. E também a irmã Ilone, que está aí com seu esposo ouvindo a programação. Deus abençoe os servos do Senhor. E vamos ler um maná para a irmã, que diz assim: seja a vossa equidade notória a todos os homens, perto está o Senhor. Filipenses 4:4. Glória a Deus. Vamos tirar mais uma palavra aqui, diz assim: e sobretudo isto, revesti-vos de toda caridade, que é o vínculo da perfeição. Glória a Deus, aleluia. Colossenses 3:14. Glória a Deus por essa palavra maravilhosa também para nossa irmã, e que Deus é a nossa vida, né? A nossa bênção, a caridade. Nós temos que ser revestida da caridade, né, irmã Ilone? E é o vínculo da perfeição. Glória a Deus. Deus abençoe a serva do Senhor.
1: Doze horas e 55 minutos. Deus abençoe os irmãos que estão aí na companhia, irmã Isalete. Estamos aí novamente com o gerador de luz na FM Renascer. Desde ontem, durante a tarde e hoje pela manhã também, lá no Guaraipo, na torre, estava sem energia elétrica, estava com o gerador, e tem horas que volta e cai novamente a luz, mas agora cortou novamente a energia elétrica aí em Eu Soberbo, o estúdio. Então, no estúdio aí está sendo transmitido

no povo, é no eu soberbo. Então, por esse motivo que tivemos um pequeno corte aí novamente. É, e os motores estão trabalhando, os motores estão desde ontem praticamente trabalhando direto, mantendo aí a rádio no ar através do gerador de luz.

0: Nós estamos vendo aí, né? O irmão João Júnior está explicando aí para nós. Nós estamos vendo, o vento está muito forte, a energia está se cortando, né? A internet e tudo. Estamos vendo a dificuldade, né? 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Os verdadeiros irmãos aí que ajudam a obra de Deus, que precisamos do diesel para continuar a Rádio Renascer no ar, né? Então ajude aí, vira quantia aí, já que o irmão João Júnior disse que o irmão Francisco já passou aí de diesel, que já teve de levar lá para repor, né? Então que Deus nosso Pai ajuda, que repreenda esses ventos, né? E nós cremos nesse Deus Todo-Poderoso para acalmar para tanto a internet quanto a luz elétrica funcionar.
1: Muito bem, seguimos aí, sabemos que creio que a única emissora aí em um soberba onde quando corta a luz fica no ar é a Rádio Renascer, é para a glória de Deus. Os irmãos que colaboraram com o projeto do gerador de luz, aí está o gerador trabalhando mesmo sem energia elétrica, a rádio pode estar no ar. Por mais que tenha um gasto bastante aí de diesel, que são dois geradores, né? Um gerador no estúdio e outro gerador lá na torre. Mas louvamos a Deus que podemos estar no ar.
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1: Já parou para pensar, ouvinte, se não tivesse gerador, a rádio ia ficar fora do ar, né? O dia todo. Quantas horas ia ficar sem você poder ouvir a Rádio Renascer, né? Se não tivesse o gerador. Mas graças a Deus que aí os ouvintes, o projeto Renascer, aí podem transmitir via gerador também aí a energia elétrica. E assim nós podemos sair ao ar com as programações aqui na 91.3.

E com a permissão da irmã Isalete, nós temos aqui uma vinheta, irmã Isalete, para nós passar. Aí na próxima segunda-feira aí a direção da rádio vai pedir aí para os programadores, né, deixar uns 4, 5 minutos para a rádio, para divulgar aí essa vinheta desse projeto que foi lançado ao ar. Então nós vamos aí estar ouvindo a vinheta com a permissão aí da irmã Isalete e do irmão Valdir também. Música.

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1: Seguimos aí com a programação, Deus abençoe Isalete, irmão Valdir, programadores há muitos anos, creio que mais de 20 anos, irmão Isalete, irmão Valdir. Com o programa Prosperidade Só em Jesus no ar. Quero voltar e lembrar. E ouvimos aí então esse projeto que foi lançado no ar. E sei que se cada um de nós fazer a nossa parte, nós vamos conseguir alcançar o objetivo aí. Nós vamos poder muito em breve ter um novo estúdio da Rádio Renascer. Jesus foi crucificado. E a irmã Isalete pediu aí para nós trazer uma palavra. Queremos agradecer a Deus pela oportunidade, por essa tarde nós poder chegar aqui, um dia a mais, um sábado a mais. E queremos nesse começo de tarde animar a cada um dos ouvintes. Nós não sabemos a tua necessidade, o teu problema, mas nós queremos aqui animar a você a seguir em frente, servindo a Deus, porque sempre digo que o amanhã nós não sabemos, então que hoje nós possamos aproveitar o hoje e aproveitar de que forma? Servindo a Deus, procurando de fazer a vontade e o querer de Deus, botando as pedras do altar em ordem. Se por aí o altar está desordenado, por aí alguma pedra está fora do lugar, a oportunidade que o Senhor te dá para consertar o altar. Quem sabe é aquilo que você sabe que está mal, que Deus não tem se agradado. Então, coloque em ordem. Se nós olhar para a Bíblia, Elias, ele consertou as pedras, ele botou as pedras do seu altar no lugar. Ele consertou o altar e depois o Senhor, pelejou, podemos dizer, pelo profeta. Mas primeiramente ele teve que ordenar as pedras do seu altar. Revestida de poder também. Então, nós queremos dizer para você nessa tarde, estimado ouvinte, por aí alguma falta de perdão, uma mágoa, um rancor que você carrega no teu coração, deixa que o Espírito Santo ele entre aí na tua vida, purifique o templo, porque a Bíblia diz que nós somos que templo e morada do Espírito Santo. E nós sabemos que se nós somos templo, o Espírito Santo ele não habita em templo sujo. Aonde está a falta de perdão, aonde está o orgulho, aonde está a soberba. Aonde está o pecado, quem sabe a lascívia, a cobiça, o adultério, a fornicação e tantas coisas, que tantas raposinhas, que querem se esconder. Mas o Espírito Santo é aquele que nessa tarde ele quer limpar o templo, ele quer purificar o templo, ele quer entrar aí na tua vida, te libertar dos vícios. Quem sabe você está aí, congrega na igreja, vai na igreja, mas você não consegue se libertar do vício do álcool, do vício do cigarro, do vício do jogo, tantas coisas que por aí você diz assim, mas eu não consigo deixar disso. Mas se você crê, deixe que o Espírito Santo ele entre na tua vida, ele purifica você, ele te liberta desse vício do álcool, do cigarro, do jogo, tantas coisas que tem te maltratado até aqui, mas ele é a palavra do Senhor, podemos dizer que ela limpa, ela purifica. Ela podemos dizer, é uma fonte, e essa fonte tem água, e a água, ela sacia a sede e ela também limpa. Então a palavra do Senhor, ela limpa, ela purifica, ela transforma. Então, meu estimado ouvinte, você que está na sintonia, você que está aí lutando, está preso no vício, por aí não é só o vício do álcool, por aí quem sabe está preso na mentira, mente daqui, mente de lá, está preso no vício do orgulho, podemos dizer. Mas o Espírito Santo é aquele que quer entrar aí na tua vida e quer purificar. Ele quer libertar, porque nós sabemos que o Evangelho verdadeiro é poder de Deus. O Evangelho verdadeiro liberta. Ele tem o poder. Por isso que a Bíblia diz que ele está à porta e bate. Então, ele somente vai entrar se você abrir a porta para ele. E se você abrir a porta para ele, ele vai entrar aí, vai fazer morada, vai limpar, vai purificar, vai transformar. E muitos não têm que olhar e dizer assim, mas não é mais o fulano, não é mais a ciclana, porque está diferente. Não faz mais o que fazia, não fala mais o que falava, é transformado. O Evangelho verdadeiro, irmã Isalete, irmão Valdir, liberta, transforma. E Jesus é o mesmo ontem, hoje e segue eternamente sendo o mesmo. Então eu sei que nessa tarde o Espírito Santo é aquele que ele purifica, ele quer entrar aí, purificar, ele quer fazer uma transformação na tua vida. Ele quer arrancar do vício aquelas coisas que você tem tentado com as tuas próprias forças, parece que não tem conseguido, não tem dado certo. Mas peça a Ele, clama a Ele. Ele está batendo na porta do teu coração. E se você abrir a porta para Ele, Ele quer entrar, quer fazer morada, quer transformar.

Que Deus te abençoe nessa tarde, meu irmão, minha irmã ouvinte. Está na sintonia da rádio. É tarde de mudança, é tarde de transformação, é tarde de conversão, de nós procurar de se converter cada dia nós mesmos.

Vamos a escutar um louvor e agradeço aí a oportunidade. Deixo essa breve meditação para a tua e para a minha meditação. É a palavra de Deus, é uma espada.

Vamos aí ouvir um louvor, né, que diz: o evangelho é poder de Deus. Vamos aqui ouvir o louvor: o evangelho é poder de Deus aí. Vamos ouvir esse precioso louvor para minha e para tua meditação aqui, você que está na sintonia da rádio aqui. Vamos estar ouvindo: o evangelho é poder de Deus. É, canta o cantor Onofrinho. Cantor Onofrinho canta esse precioso louvor: o evangelho é poder de Deus. Vamos ouvir esse louvor então, e depois aí nós seguimos com a programação aqui através da FM Renascer e o programa Prosperidade Só em Jesus. Vamos ouvir o evangelho, poder de Deus, então. Vamos ouvir.

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vos irmãos, tende grande gozo quando cairdes em várias tentações, sabendo que a prova da vossa fé produz a paciência. Livro de Tiago, capítulo 1, do verso 2 ao verso 3. Fizemos a leitura bíblica para dar início a mais um programa informativo da Igreja Evangélica Assembleia de Deus de Criciúma, do estado do Rio Grande do Sul.

Programa este que é um órgão oficial da Igreja Evangélica Assembleia de Deus de Criciúma, que tem como pastor presidente pastor Elias Rodrigues, né? E também como coordenador geral da nossa programação. E na apresentação de hoje, vosso irmão em Cristo Jesus, irmão Evandro, que alegria, que graça, que satisfação que o Senhor nos dá mais uma oportunidade de poder estar aqui juntamente com os irmãos, que vamos junto até às 16 horas, ouvindo dessa programação, onde eu tenho certeza que Deus tem algo maravilhoso para com você e também para o seu coração.

hoje, sábado 18 de julho de 2026, né? Agora 29 graus aqui em Criciúmal. Um verãozinho, nosso inverno, né? Mas é bom, o tempo tá agradável, tá gostoso. Um sol radiante sobre nós, né? Que ajuda também, nos facilita, né? Para todos nós que precisamos também desse tempo bom para os nossos irmãos da agricultura terminar suas semeaduras do trigo, né? E também para nós, pessoal, as donas de casa também, né? Para as donas de casa, aonde precisam também para fazer assim, a higienização das suas roupas e também para que a mesa venha secar, né? Então tudo é para o provém, tudo é para o bem, tudo coopera para o nosso bem, né? Porque Deus é bom e Deus é maravilhoso. Meus irmãos, nós vamos junto até às 16 horas com essa programação, sempre no intuito de levar uma palavra de fé, de esperança, uma palavra de Deus para a tua vida, né? Você pode participar conosco através do WhatsApp, através do Facebook. Tenho certeza que você vai ser abençoado. Você pode mandar mensagem pelo 559-8467-1042. 559-8467-1042. Vai ser uma alegria ter a sua participação aqui conosco.

Graças a Deus por esse louvor que nós ouvimos. Que Deus abençoe a cada um dos nossos amados irmãos, nossos que estão na sintonia, na companhia. Que Deus abençoe vocês, né? Você que deve estar nos acompanhando através do seu rádio, né? Que Deus te abençoe. Está num momento de lazer agora, aquele momento de comunhão com a família, uma semana de trabalho, depois de uma semana onde é que você lutou de sol a sol para trazer o pão de cada dia sobre a sua mesa. Que Deus abençoe você, né? Agora nada melhor do que um descanso merecido. Que sabe, você está degustando de um bom chimarrão, ou de um bom tererê, de um suco gelado, enfim. Que Deus abençoe você de uma forma especial. E você que está nos seus afazeres domésticos, ajudando a sua esposa, ajudando seu esposo, que Deus abençoe você. Estão com o radinho ligado? O nosso coração se enche de alegria de saber que você está nos acompanhando. Ou você que está no seu automóvel, no seu caminhão, nos dando carona, Deus abençoe vocês de uma forma especial. A gente fica muito grato, muito alegre por ter a sua participação aqui conosco.

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1: Graças a Deus, bendito é o nome santo do Senhor Jesus. Meus amados irmãos, lembrando que hoje à noite nós temos 3 encontros de fé maravilhosos aqui na cidade de Criciúma. Primeiro na Rua Redentora, no Templo Sede, né? A partir de 19 horas, nosso culto jovem, encontro jovens, né? Você está convidado a participar conosco. E depois na Rua Princesa Isabel, no bairro Paraíso, um culto de caráter público na Assembleia de Deus do bairro Paraíso, na responsabilidade do pastor Unírio Machado Paz, né? Juntamente com o irmão Jorge, irmão Vilmar e toda a sua família, a congregação está aguardando vocês. Um grande culto hoje à noite. Aqui no Templo Jovens, responsabilidade do coordenador irmão Claudir e os líderes, o William Italiano, Thalia e o William, estão aguardando vocês para um grande culto jovens também. E na Esquina Gaúcha, a partir de 19 horas, pastor Aldair, juntamente com todo o quadro de obreiros e os membros da Gaúcha, estão aguardando vocês para um grande culto na Gaúcha, 19 horas, de caráter público. Você é o nosso convidado especial.

Deus tem mandado mensagem para nós aqui, a nossa querida irmã Nelce, né? A irmã Nelce, pastor Olírio, tem mandado mensagem aqui para homenagear a irmã Rosileia Seibel, que ontem, né, fez aniversário, está de aniversário ontem, né, comemorando mais um ano de vida. E também, no dia 9, né, também no dia 9, o seu filho, o filho Samuel, estava completando mais um ano de vida também, está sendo homenageado pelos nossos queridos irmãos, né, os irmãos Tiradentes do Sul, da esquina Progresso, Tiradentes do Sul, a irmã Rosileia Seibel e seu filho Samuel, que dia 9 de aniversário, a irmã Rosileia esteve ontem de aniversário, né? E elas também têm mandado mensagem aqui, quero homenagear a jovem Ellen Gonzalez, que hoje está completando mais um ano de vida, a filha do nosso segundo encarregado da congregação da Vila Paraíso, do irmão Jorge, o evangelista irmão Jorge, né? A irmã Ellen está completando mais um ano de vida, então que Deus abençoe de uma forma especial todos esses nossos amados irmãos, queridos irmãos, né, que moram no nosso coração. E também o nosso querido presbítero irmão Marcos Collet, que quarta-feira esteve completando mais um ano de vida, dia 15, né? Presbítero irmão Marcos Collet esteve completando mais um ano de vida. Também vai as felicitações para os nossos amados e queridos irmãos.

0: vamos ouvir um louvor em especial a todos os irmãos que estão na sintonia, em especial aqueles que estão completando mais um ano de vida. Vamos ouvir com canção e louvor, Comum e Imperfeito. Deus abençoe a todos, em nome de Jesus.
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Bendito seja o nome do Senhor, o Deus que fez tudo, né? E que o seu nome seja glorificado através de nossas vidas. Que alegria, que satisfação ter cada um de vocês aqui presente na nossa programação. Meus amados irmãos, meus queridos e amados irmãos, dia... agora o mês de agosto, né? Nós vamos ter o nosso 20º Congresso de Jovens da Uma de Cristo aqui da Assembleia de Deus de Cristiumal, nos dias 15 e 16 de agosto. Você já é o nosso convidado especial para estar aqui conosco participando, tendo a certeza que Deus tem algo maravilhoso para o seu coração. Vai estar ministrando a palavra de Deus o nosso querido irmão preletor, o irmão Arilson Guerra, né? Lá da cidade da Grande Porto Alegre, ele vem para cá para ministrar nesse 20º Congresso da Uma de Cristo aqui da Assembleia de Deus de Cristiumal. E você é nosso convidado especial, tenho certeza que Deus tem algo preparado para o seu coração, né?

Meus amados irmãos, tem mandado mensagem para nós aqui também, o nosso pastor-presidente, pastor Elias Rodrigues, está ouvindo a programação, acompanhando, e tem mandado mensagem que ele quer felicitar, né, a sua filha, a sua primogênita, a Larissa Raquel Rodrigues Pacheco, que hoje está completando mais um ano de vida, né, que Deus venha abençoar de uma forma especial, melhor dizendo, no dia de ontem, né, ela estava completando mais um ano de vida, que Deus venha abençoar a nossa irmã Larissa, né, Deus abençoe de uma forma especial. Também o pastor que está mandando aqui é que hoje o seu cunhado Lucas de Oliveira Chaves também está completando mais um ano de vida, e amanhã o nosso amigo, nosso querido pastor Nelson Rodrigues também vai estar completando mais um ano de vida. Que Deus abençoe essas pessoas maravilhosas, a Larissa que esteve ontem, o Lucas, que está no dia de hoje, e o pastor Nelson, que vai estar no dia de amanhã. Que Deus abençoe de uma forma especial. Que as mais ricas bênçãos estejam sobre a vida deles, através do poder do nome de Jesus, né? Que Deus abençoe a todos. Também, meus amados irmãos, está hoje completando mais um ano de vida nosso querido evangelista irmão Celso Fabrício, mais conhecido como irmão Celcinho. Que Deus abençoe ele de uma maneira especial. E também a nossa querida irmã Geni Viana está completando mais um ano de vida. É as felicitações de todos os nossos amados irmãos, né? A irmã Larissa, o irmão Lucas, o irmão Nelson, o irmão Celcinho. Também a irmã Geni Viana, né? Também a nossa querida irmã da Esquina Progresso, a irmã Rosileia, seu filho Samuel, a irmã Ellen, todos vocês, venham ser abençoados através do nome de Jesus. É o desejo do nosso coração, aqui dos estúdios, da programação e também da igreja. Pode ter certeza que é isso que nós pedimos a Deus. Que Deus abençoe vocês de uma forma especial.

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1: Graças a Deus por todas as participações, os irmãos que estão participando conosco, esquecemos aqui de trocar nossa playlist e rodou, né? Um louvor infantil, mas não tem problema, né? O nosso programa é para todos os gêneros, todas as idades, todos aqueles que têm fôlego de vida, louvem ao Senhor. Que Deus abençoe a cada um de vocês. Meus amados irmãos, dia 7, 8 e 9 de agosto teremos um grande evento aqui na cidade de Criciúma, o primeiro evento dos Gideões Mercosul. É esse que é um departamento coordenado pelo nosso evangelista irmão Ademar de Quadros, né? Que vai estar conosco aqui ministrando a palavra do Senhor, o pastor Arlindo Teodoro, da cidade de Foz do Iguaçu, sul do Paraná, e no louvor Dedé de Jesus do Espírito Santo, né? O capixaba Dedé de Jesus, que já esteve conosco há um mês atrás, mais ou menos, e foi uma bênção. Então você é convidado especial a estar participando conosco. Dia 7, 8 e 9 de agosto, primeiro evento de Gideões Mercosul, com o coordenador evangelista irmão Ademar de Quadros, vai estar ministrando para nós pastor Arlindo Teodoro, que é uma bênção, um homem usado por Deus através da palavra, e Deus também usa ele através dos dons espirituais, com cura, é uma bênção. Venha participar conosco, eu tenho certeza que Deus tem algo maravilhoso para o seu coração. E após isso, no próximo final de semana, né, como nós fizemos menção recentemente, no dia 15 e 16 de agosto, o 20º Congresso de Jovens Uma de Cristo, que vai estar pregando a palavra de Deus, Arilson Guerra, e no louvor, coral, o coral da Uma de Cristo. Tenho certeza, você pai, incentiva o seu filho a participar aqui do Grupo Jovens, né? Tantos pais que hoje estão com seus filhos envolvidos em tantas coisas que não provém, que não traz alegria nenhuma. Incentiva seu filho a estar na igreja, louvando a Deus, buscando o Senhor, porque você pode ter certeza, é o melhor lugar para se estar. Temos mais participação aqui também, o meu querido pastor Nelson está ouvindo a programação, juntamente com a irmã Maria Ávila, estão ouvindo a programação em Santa Rosa. Que Deus abençoe vocês, muito obrigado pela sintonia, tenho certeza que Deus tem uma bênção para cada um de vocês, né? Vamos ouvir mais um louvor, esse louvor vai ser para recordar, né? Com As Lágrimas Falam, Suelen Lima. Deus abençoe a todos vocês.

Sabe participação também de quem que não podia faltar? Dos nossos amados irmãos, a Clari, o Plínio, o Clã, lá de São Sebastião. Estão ouvindo a programação, que Deus abençoe de uma forma especial. E também a nossa irmã Denise Gnata, que sempre quando pode estar na sintonia acompanhando o programa. Que Deus abençoe você de uma forma especial, ficamos alegres com a sua participação. E também a gente consegue acompanhar aqui que a irmã Diva Cor está acompanhando a programação. Deus abençoe você, irmã Diva, seu esposo, sua casa, que venham ser guardados pelo sangue de Jesus.

Jesus. Meus amados irmãos, eu convido você que pode, nesse momento, abrir sua Bíblia, né, para que possa acompanhar uma leitura bíblica neste momento, que encontra-se no livro de Daniel, no capítulo de número 6 e no verso de número 10, que diz assim: Daniel, pois, quando soube que a escritura estava assinada, entrou em sua casa e em cima do seu quarto, onde havia janelas abertas do lado de Jerusalém, 3 vezes por dia se punha de joelhos e orava, e dava graças diante do seu Deus, como costumava fazer. Graças a Deus por esta palavra a qual fizemos menção. Meus amados irmãos, essa leitura que nós fizemos agora fala sobre a vida de Daniel em particular. Claro que o tempo não nos ganha para nós relatar alguns fatos importantes que eu acho da história de Daniel. Mas eu vejo o Daniel, né, com umas qualidades, né, umas qualidades bem interessantes. Ele foi um homem exemplar, né, seu livro relata isso para nós. Ele foi atraente a sua maneira de ser, né, a maneira que ele era, como ele era, era algo que atraía a atenção dos babilônicos, né? Ele foi moderado e também ele foi capaz de renúncias. Ele foi moderado em saber até onde ele poderia ir com suas escolhas, e também ele foi capaz de renúncias. Ele foi capaz de renunciar aquilo que não era atrativo, ou melhor dizendo, aquilo que não era bom para ele. Era um atrativo, mas não era bom para ele. Ele foi capaz de conseguir renunciar essas situações. Ele foi um rapaz estudioso, ele foi diligente, Deus lhe usava através da sua sabedoria. Ele foi corajoso quando ele conseguiu encarar mesmo a dificuldade, mesmo dentro da cova dos leões. Ele foi corajoso ao ponto de crer e confiar que Deus estava o guardando. Ele foi corajoso ao ponto de conseguir vencer. Vencer o quê? Vencer um edito governamental, aonde lhe proibia de adorar e buscar a Deus. Mesmo assim, ele foi corajoso ao ponto de colocar a sua fé acima do seu medo ou das consequências que a mesma poderia trazer a ele por não cumprir uma ordem. Ele foi humilde. Ele foi também, meus amados irmãos, grande aos olhos de Deus. Ele foi humilde diante dos seus olhos. Ele dizia, quando foi pedido para ele interpretar o sonho, ele disse: não, eu tenho a Deus e Deus a me revelar o sonho. Então ele sabia que o que estava acontecendo em sua vida, ou aquilo que acontecia de extraordinário em sua vida, não era ele, sempre era Deus. E ele foi humilde com isso aos próprios olhos de Deus, né? Encontrando em Daniel um coração, citado como um dos 3 justos, igual a Bíblia cita, o nome deles é Daniel. Ele foi fiel em tudo ele foi fiel, na maneira de viver, na maneira de se expressar, na maneira de ser, em tudo. Mesmo não estando em Jerusalém, mesmo não estando em seu habitat natural, onde ele nasceu e viveu boa parte da sua vida, ele foi fiel a Deus em outras culturas, em outras maneiras de viver, em outros padrões que aquele lugar tinha. Ele permaneceu fiel a Deus, fiel a tudo aquilo que ele aprendeu. E o que me chama bastante atenção é a nona característica dele, assim nós separamos, né, que ele era uma pessoa de oração. Daniel era uma pessoa de oração. E aqui entra o versículo a qual eu fiz leitura para nós ministrarmos essa palavra. Nós vemos Daniel, um jovem de oração, um jovem voltado a Deus, um jovem estruturado espiritualmente, sentimentalmente, emocional, mas também estrutural diante de Deus. Ele era firme, ele era bem posto e bem colocado em tudo aquilo que ele acreditava em relação a Deus. Ele não era uma pessoa que não conhecia, ou ele não era uma pessoa que não tinha uma relação
íntima com Deus. Muito pelo contrário, a Bíblia diz que Daniel era tão, vou usar essa expressão, tão devoto. Não, devoto fica uma palavra, parece tão pequena, perto daquilo que Daniel era. Daniel era uma pessoa exemplar na caminhada ou junto com Deus. E ele era uma pessoa que orava, buscava sua presença, tentou viver e viveu uma vida de dignidade diante de Deus, representando a Deus aonde ele estava, sempre com essa preocupação em seu coração em ser uma pessoa que aonde ele estava, Deus era glorificado pela sua postura e pela sua forma de ser. Então Daniel foi uma pessoa que chama a atenção, até nos dias de hoje chama muito a nossa atenção, porque ele conseguiu ser uma pessoa equilibrada, ele conseguiu ser uma pessoa bem colocada, ele não deixou se levar por variações de doutrinas, de ensinos, de costumes, mas ele foi centrado sobre aquilo que Deus, sobre aquilo que ele aprendeu sempre sobre Deus, tanto que ele preferiu se apartar, ele preferiu se afastar das condutas, dos costumes, desde o costume de como ser, desde o costume alimentar. Ele preferiu ficar reservado e guardado a Deus. E quando as dificuldades vinham sobre ele, ele não se desesperava, ele não ficava atordoado, podia até ficar com o coração pesado, porque nós somos seres humanos, mas o seu espírito e a sua alma estava descansada, porque ele tinha um elo com Deus, uma ligação com Deus. Então nós vemos Daniel, que era uma pessoa de oração, e aqui o versículo 10 diz para nós que ele orava 3 vezes ao dia. E o que me chama bastante atenção é que toda vez que ele orava de prontidão, ou melhor dizendo, pronto, virado em direção à sua janela, agora a sua janela estava aberta à direção de Jerusalém. Ele não estava em Jerusalém, ele não podia estar em Jerusalém por causa do cativo, a qual os judeus estavam sofrendo naquela época, mas o seu coração ele estava voltado nos costumes, naquilo que ele aprendeu lá no templo, aquilo que ele aprendeu lá em Jerusalém, que era buscar a Deus 3 vezes ao dia. Era uma pessoa estruturada, posta, colocada diante de Deus através da oração. O mundo pode se levantar, editos podem se levantar, pode vir conspiração de todos os tipos, de todos os lados, como veio contra a vida de Daniel. Mas se nós estamos com os nossos joelhos no chão, se nós estamos com os nossos joelhos grudados no chão, pode ter certeza, meu amado e querido irmão, que não tem força, que não tem arma preparada contra nós, que vai sair vitorioso sobre nossas vidas. Enquanto nós estamos ligados com Deus através da oração, não tem dificuldade, não tem porta fechada, não tem momento difícil, nós não vencemos, porque a oração não é apenas um meio, agora nos comunicamos com Deus. Claro que o objetivo da oração é essa, mas também é uma ferramenta feroz e muito forte, agora nós usamos contra as lutas diárias que nós vencemos. Porque quando nós não conseguimos, nós não conseguiríamos para nossas próprias forças. Jamais nós enfrentaremos uma luta constante, agora nós enfrentamos todos os dias, porque a Bíblia diz que todos os dias é uma luta constante entre o Espírito e a carne, é uma luta diária, e nós só ansiosos, aquilo agora nós alimentamos mais, aquilo que nós fortalecemos mais, se fortalecemos o Espírito. E como que fortalecemos o Espírito? Através da oração, porque através da oração ela abre um caminho para nós, ela abre um caminho de forma extraordinária, que através da oração nós ganhamos ânimos para estar diante de Deus, através da oração nós ganhamos ânimos, nós ganhamos força, vigor para fazer o nosso jejum e consagração. Através da oração nós buscamos respostas e encontramos a resposta, porque a oração ainda é e continuará sendo a chave que abre as portas mais impossíveis diante de nossas vidas. O nosso próprio Mestre Jesus, no momento de aflição que ele estava passando, que ele estava pronto a ser crucificado, quando ele sobe ao monte, ao jardim de Getsemane, o que que ele vai fazer naquele lugar? Ele vai orar. Ele mesmo diz: Pai, se for possível, passa de mim esse cálice, porque a dor, a angústia, a luta,
o sofrimento que ele estava passando no momento era tão grande, era tão sufocante para a sua alma, para o seu ser, que ele pede para Deus: Deus, se for possível, passa de mim este cálice, porque ninguém de nós quer passar por dificuldade, por lutas, por momentos difíceis. Não, ninguém de nós queremos. Mas Jesus disse através da oração: mas meu Pai, em primeiro lugar, cumpra-se em mim a tua vontade, ou em outras traduções, o teu querer, mas não o meu. Então, mostrando para nós que a oração, meus amados irmãos, não é a última opção, a qual nós vamos correndo quando não sabemos mais para onde ir. A oração é a primeira opção constante em nossas vidas. A oração

descansar no meio da tempestade. Através da oração, nós conseguimos achar paz no meio da luta constante. Através da oração, nós conseguimos achar alegria no meio do tormento que a vida nos dá, ou que a vida nos joga sobre nós, tentando nos desanimar. Estejamos sempre firmes em oração. A Bíblia diz para nós, Paulo diz para nós, aos irmãos em Tessalonicenses, ou melhor dizendo, em Colossenses, sempre em oração, orai sem cessar. Orar sem cessar em tudo, nossa vida seja direcionada, voltada sempre à oração. Meus amados irmãos, esses dias ouvimos uma palavra bastante interessante. A oração, ela sempre fez parte e sempre fará parte da nossa vida cristã, porque sem oração não temos estrutura, e sem estruturas não temos firmeza diante de Deus. Que Deus abençoe a cada um de vocês. O tempo nos ganha, não conseguiremos finalizar essa mensagem, mas outro dia, se Deus assim permitir, estaremos ministrando o restante da palavra de Deus. Que Deus abençoe a todos, e pode ter certeza que Deus tem algo maravilhoso para você e para nós, né? E como disse sábio Salomão, entrega teu caminho ao Senhor, confia nele, no mais ele tudo fará. Que Deus abençoe a todos, através do nome de Jesus. E lembrando que amanhã nós temos nosso grande culto da família, e você é o nosso convidado especial a estar participando conosco, porque Deus tem uma bênção para você.

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0: Jesus, queridos irmãos, estamos aí iniciando a transmissão do programa Cristo Está Voltando para as ondas da Rádio Renascer de Porto Soberbo, Argentina, 91.3. Estamos aí querendo mandar nosso alô especial para nossos queridos irmãos que estão ao vivo aí, assistindo com seus radinhos, né, Cleonice? Estão aí com seus radinhos ligadinho, tomando chimarrãozinho, os irmãos argentinos tomando aquele tererê. Hoje está quente, aqueceu o nosso solo gaúcho, não sei se aí na Argentina está quente também, mas aqui está 27 graus a temperatura e 500 graus de puro fogo santo e poder.
1: Amém,
0: glória a Deus. Aqui hoje está na transmissão do programa sua irmã em Cristo, Mari Mota.
1: E Cleonice Mota, Maria Cleonice Mota.
0: Hoje estamos aí transmitindo o programa, meu pai está com visita e pediu para a gente estar aí na direção do programa. E nós estamos aqui nos achando aqui, nessa caixa de som aqui do Pastor Brasil. E já vamos estar ouvindo mais louvores. Queria mandar um abraço a todos os irmãos que estão pelas redes sociais, né? Pelo YouTube, tá? No canal do YouTube do Pastor Brasil da Mota. Você vai lá e acha o canal do YouTube, Pastor Brasil da Mota. Vai lá e se inscreve no canal e você também pode assistir a programação direto do canal do YouTube. Pode ligar sua televisão na casa, sentar e cultuar a Deus conosco essa tarde. Eu tenho certeza que Deus tem maravilhas para a sua vida, para a nossa vida. Porque o Senhor primeiro, né, ministra os nossos corações. O Senhor faz primeiro nos nossos corações e assim o nosso vaso, ele transborda e assim chega através das nossas vidas para a sua vida. Queremos mandar um abraço especial lá para a Argentina, para o pastor, para o missionário, irmão Louveira, que é o diretor da Rádio Renascer, e toda a sua família, essa família abençoada, família missionária. Nisso, você já pode ver algum comentário enquanto eu vou conectando aqui o Bluetooth. E os irmãos aí, os missionários que Deus levanta aí nas redes sociais, você que é missionário. Não, irmã Mari, eu não sou missionário, não sei trabalhar em missão. Tem sim teu dedinho missionário para compartilhar bênção, né? Nós usamos o nosso dedinho para compartilhar bênção, evangelismo, louvor, né? Assim nós somos missionários. Então compartilha nos grupos do WhatsApp, compartilha já essa live, porque eu tenho certeza que o nosso Deus, aquele que nos usa, aquele que nós servimos, aquele que adoramos, está aqui já para falar com você.
1: A paz do Senhor, meus queridos e amados irmãos. Vamos começar aqui, irmão Nilton Júnior. Orem por mim, ore por minha vida sentimental. Estaremos orando, o Senhor vai te abençoar. Irmã Clarice Rocha, um abraço, minha amiga. Clarice está assistindo. A tia Maria, um abraço, tia Maria, lá de Santo Augusto, está assistindo também. A irmã Maria Silva, um abraço, irmã Maria. A irmã Salete Souza, paz do Senhor, peço uma palavra.
0: Uma palavra para a vida da irmã Salete Souza, está lá em 2 Timóteo 2 e versículo 1. Tu, pois, meu filho, fortifica na graça que há em Cristo Jesus. É só Ele que pode fortificar a tua vida. Então, seja forte na graça que há em Cristo Jesus.
1: João Carlos da Rosa, paz do Senhor Jesus, minhas irmãs. Temos assistido em Caxias do Sul. Um abraço para vocês aí, para o Pastor Brasil. Um abraço, meus queridos irmãos. Deus abençoe. O irmão Paulo Gouveia, paz do Senhor, Pastor Brasil, irmã Marlene. Estou à escuta desse maravilhoso programa. Que Deus abençoe sempre a sua vida. Um abraço. A irmã Ivanete Prudente Pereira, já compartilhei. Deus abençoe a tua vida, irmã Ivanete.
0: E Inice, sabe quem está de aniversário hoje? Já vamos assim, ó. Todos os aniversariantes da semana, os que vão aniversariar semana que vem, nós vamos homenagear vocês com esse louvor. Parabéns para vocês, que os saudosos Trio Alexandre gravaram. E Mari Mota e Paulinho Andara também fizeram uma versão. E aqui nós queremos mandar essa homenagem para minha tia Enida Mota, lá de Padre Gonzales, irmãzinha do meu pai, né? Tia Enida está completando mais um ano de vida. E nós vamos estar rodando
1: Deus
0: aqui agora.
1: Tia Enida, um abraço, muitos anos de vida.
0: E agora nós vamos cantar ao Senhor esse louvor, Parabéns para você, com Marimota e Paulinho Andara. Esse louvor então vai para todos vocês que completaram aniversário essa semana que passou e os que vão ainda completar amanhã.
1: Pastor Marcos
0: também, né, daqui da Assembleia de Deus de Nonoai, também completou aniversário
1: ontem.
0: E daí, hoje também tem novidade para vocês, né? O Senhor nos agraciou aqui, a Igreja Assembleia de Deus Nonoai, porque um período de tempo a gente está por aqui, já faz uns dias, a gente sai fazer as campanhas, né? Sai trabalhar, fazer as agendas e depois volta para Nonoai. Enquanto nós estamos aqui, nós somos abundantes na obra do Senhor aqui em Nonoai. E o meu esposo, o Senhor foi convidado pelo pastor Marcos para fazer formar um coral de vozes. E ele aceitou, então nas horas folga aí, ele tira um, dois dias da semana para o coral, né? Ele dá uma parada nas produções nesses dois dias e depois continua e dá tempo para tudo nisso, né? Porque se você não tem tempo, você pede ao Senhor, dá tempo para mim, como é que é nisso?

0: tudo em perigo. Então peça ao Senhor para que te envolva na obra dele 24 horas por dia, por que não, né? Então vamos estar aqui ouvindo parabéns para você, em especial, e para minha tia Eni, lá de Padre Gonzales.
1: Glória a Deus.

0: do céu, digo amém, que todas as palavras, todas as felicitações, todo o desejo do nosso coração venha se cumprir, os anjos assim
1: em
0: digam
1: nome de Jesus,
0: amém, Senhor. Aleluia, parabéns, feliz aniversário para tia Eni, que Deus multiplique os teus dias na terra, com muita saúde, muita paz, prosperidade para a tua vida, para a tua família, em nome de Jesus.
1: A Cama Laís Camargo da Silva, paz do Senhor, Deus abençoe. Tira uma palavra para mim, Ana Laís, quero uma palavra.
0: Glória a Deus. A palavra do Senhor para a sua vida é em 2 Coríntios 2 e 3. Pelo que vos rogo, que confirmeis para com ele o vosso amor. Deus está pedindo para você confirmar com ele o teu amor, né? Que você tem com ele, é esse?
1: E a irmã Ivanete, que também compartilhou, ela está pedindo uma palavra também.
0: Obrigada, irmã Ivanete, você compartilhar essa programação. Muito obrigado por você ser uma missionária da casa de Deus, né? Vamos aqui no livro de Jó 6:24. Ensinai-me e eu me calarei, e dai-me a entender em que errei.
1: A irmã Maria Silva, tira uma palavra para mim também, irmã Maria Silva.
0: Irmã Maria Silva, está lá no livro de Tiago 4:30. Humilhai-vos perante o Senhor e ele vos exaltará.
1: Glória a Deus, irmã Marinês. Também quero uma palavra.
0: Mais uma palavra para a tua vida, irmã Marinês, em Mateus 24:13. Mas aquele que permanecer até o fim será salvo.
1: E a irmã Marinês pede um hino para escutar um louvor. Eu sou de Caxias. Deus abençoe os irmãos de Caxias.
0: Glória a Deus. Então, os irmãos de Caxias, que o Senhor Jesus vos abençoe. Eu vou colocar um louvor aqui que eu estou louvando com a Cleonice, né? Que nós gravamos esse hino já faz o quê?
1: 2011.
0: Foi em 2011, faz 15 anos, né? Que nós gravamos. E esses dias, andando no YouTube, nós achamos esse louvor. É o Escolhido. Fala sobre o Escolhido. Então, ouça aí. Mari Mota e a irmã Cleonice. E aí, para o elevo espiritual de todos os irmãos que estão pedindo aí, também os irmãos que estão através do seu radinho aí, nas ondas da Rádio Renascer de Porto Soberbo, Argentina, que o Senhor Jesus vos abençoe e esse louvor vai para o seu elevo espiritual.

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1: Oh, glória a Deus! Deixa Deus usar o vaso. Aleluia. O Senhor quer te usar assim como Ele quer nos usar essa tarde. Eu tenho certeza que não estamos aqui por acaso, não. Deus quer usar o vaso essa tarde. E essa tarde tem renovo. Essa tarde tem cura. Tem salvação para a tua casa. Porque Deus está usando o vaso. E se somos vasos, somos de Deus, e essa tarde Ele vai transbordar de bênção para a tua vida, para a tua casa, para a tua família. Glória seja dado o nome do Senhor.
2: Aí,
1: Jesus.
2: Tem um mistério nesse hino, sabe, Marisa? Que aleluia. Essa semana, né? Essa semana eu tava orando muito. Às vezes em quando a gente fica pensando assim, meu Deus, será que o Senhor ainda tem um propósito na minha vida?
1: Aleluia!
2: Às vezes dá aquela tristeza no coração da gente. E eu gosto de escutar louvor no YouTube. Quando eu liguei, quando eu abri o YouTube, o primeiro louvor que estava lá era esse louvor, de nós duas cantando.
1: Aleluia.
2: Há muito tempo que eu não escutava esse louvor, né? E o YouTube, aquele dia, justo esse louvor que o YouTube foi mostrar. Era Deus trabalhando ali para mim escutar a voz de Deus através desta letra que
1: nós mesmos estamos cantando. Glória a Deus! O Senhor Jesus é assim, e se Ele faz assim. Quando, sempre eu lembro para os irmãos, falo e vou tornar a falar. Quando o Senhor Jesus, Ele permite algo em nossa vida, Ele mesmo traz o consolo, né? O Espírito Santo de Deus, Ele trabalha por nós. O Espírito Santo de Deus nos consola, nos conforta através mesmo do nosso louvor. Porque eu sempre digo para os cantores que nós produzimos, essa semana ainda, eu mandei duas músicas, composição minha para o cantor, e eu disse, irmão, o irmão fique à vontade de ouvir essas letras, mas o irmão só vai gravar se tocar o seu coração. Essa semana também, eu passei para a Cleonice quatro louvores para ela escolher um para nós gravarmos ela solo. E aí eu disse, Nice, você tem que gravar aquele louvor que toca o teu coração. Por quê? Ah, mas vai falar comigo? Sim, Deus primeiro ministra em nossos corações, para através da nossa vida, do nosso louvor, da nossa voz, falar com quem Ele quer falar. Porque sim, Deus fala através do louvor. Deus fala através do louvor. O louvor, ele tem um poder imenso na vida das pessoas, né? Um poder de reconstruir, que Deus fala e reconstrói. Um poder renovador. Um poder, aleluia, de salvação, de cura. Deus fala assim, que Deus abençoe os irmãos. E a Nice falando sobre isso, eu falando com a Nice, com esse irmão, disse, irmão, o irmão só grava se tocar o seu coração. Não adianta o cantor querer escolher uma música porque ganhou aquela música, ou porque o pai ou a mãe escolheu, acha bonito, não. Porque é você que vai interpretar, é você que Deus vai usar. Então deixa tocar o teu coração e depois você vai ser usado e transbordado o teu vaso para que Deus fale com alguém. Glória a Deus. Quem mais está conosco aí, Cleonice?
2: Um abraço para nossa amiga Adriana Duarte. Que Deus abençoe a Adriana.
1: Saudade, você, Adriana. Querida. Pastora Adriana.
2: Pastora
1: Deus abençoe você, vaso de Deus.
2: Então, a benção esse programa. Rinalda Moura, paz do Senhor Jesus Cristo, queridas. Eu peço uma oração e uma palavra.
1: Glória a Deus, a palavra então para a irmã que está pedindo aqui. E eu estou sem óculos nesse. Zacarias, né? 12 e 16. Derramarei sobre a casa de Davi o Espírito de graça, receba de Deus. Glória, essa graça, Deus, que está sendo derramada na tua casa esta tarde.
2: E vamos orar pela irmã também. No final do programa estaremos orando. A irmã Maria Noemi, ela está falando, estou na escuta e peço louvor, Deus da montanha.
1: Glória a Deus,
2: bom
1: já vamos estar ouvindo.
2: Semana, bom fim de semana para você.
1: Amém.
2: Também, querida. Laís Camargo da Silva, já compartilhei, irmã Laís. Todos os irmãos que quiserem compartilhar essa live, fiquem à vontade compartilhando para que alcance mais vidas, mais pessoas. A irmã Silvia Santo,
1: aleluia.
2: Paz do Senhor Jesus. O irmão Júnior Vieira, boa tarde. coração bom, enfim. Tá comprando um miojo. Nossa, meu Deus. Algum coração bom envia. A irmã Maria Cordeiro, a paz do Senhor Jesus, Pastor Brasil, irmã Marlene, Maria Cleonice, estou na escuta, peço uma palavra. A irmã Dolores, de Fátima Padilha, sou de Alvorada, peço oração.
1: E uma palavra para aquela irmã, né? Lucas 12, 25, mais é a vida do que o sustento, e o corpo mais do que as vestes. Então, o Senhor está falando aqui para nós valorizar aquilo que tem valor mesmo, né? Então, meu irmão, Deus fala, que o Senhor Jesus continue te abençoando.
2: A irmã Dolores também quer uma palavra. Irmã Dolores,
1: irmã Dolores, olha que a palavra de Deus para a sua vida, e Salmo 141:3. Põe, ó Senhor, uma guarda à minha boca, guarda a porta dos meus lábios. É uma oração que o salmista Davi fez ao Senhor. E o Senhor está falando contigo através desse salmo essa tarde.
2: A irmã Fabiana Sérgio Andrade, a paz do Senhor Jesus, abençoada. Irmão Adão, que Deus abençoe. A irmã Fabiana, peço uma palavra.
1: Palavra aí então para a irmã que pediu em Jó 5:18. Porque ele faz a chaga e ele mesmo cura. Aleluia, nosso Deus é assim mesmo. Receba na tua vida, em nome de Jesus.
2: A irmã Silvia Santo, peço uma palavra.
1: A palavra, irmã Silvia, é Mateus 5:3. Bem-aventurado os pobres de espírito, porque deles é o reino de Deus. Aleluia.
2: Amém. A irmã Sueli Machado Gomes está assistindo, a irmã Heloísa Hermine Rodrigo, a paz do Senhor, irmãs, estou escutando em Sarandi. Um abraço para os irmãos
1: Glória
2: Sarandi.
1: A Deus.
2: Peço para ouvir um louvor com a Mari Paulinha. Deus
1: Aleluia.
2: Abençoe vocês.
1: Glória a Deus, quero agradecer o carinho de todos os irmãos, que tem um carinho muito especial para o nosso ministério. E nós temos se esforçado para fazer tudo para Jesus. Deixamos nas mãos dele. E a unção de Deus que está sobre a nossa vida faz com que vocês sintam a presença de Deus em nossos louvores. E assim, esse carinho, quero agradecer. E digo para os irmãos, continue orando por nós, que precisamos muito. Agora, o mês de agosto, chegando em São Paulo, para 3 agendas abençoadas, 3 congressos. Foi um convite atrás do outro em São Paulo, né? Vai ser em Diadema, Congresso Geral do Círculo de Oração em Diadema, na Assembleia de Deus. Depois nós vamos estar em Cumbica, Congresso de Mulheres também. E depois nós vamos estar em Bauru, Congresso de Mulheres e Congresso dos Varões. É 2 congressos em Bauru, São Paulo. Eu vou passar meu aniversário cantando ao Senhor, dia 27 e 28, em Bauru.
2: Aleluia. Norma Ramírez.
1: Na Argentina.
2: Norma. Norma. A paz do Senhor, minhas irmãs, muitas bênçãos, muita bênção no programa, uma boa companhia, Deus abençoe, leia uma palavra e cante um louvor, passe lá em
1: Glória
2: casa.
1: Glória a Deus, 2 Timóteo 2:11 para você, irmã Norma, lá da Argentina, de Corrientes. Tu, pois, meu filho, fortifica-te na graça que há em Cristo Jesus. Irmã Norma, fortifica, pois, tu na graça que há em Cristo Jesus. Por quê? Porque a graça do Senhor nos basta. Aleluia.
2: Armindo Rodrigues, a paz do Senhor, queridas irmãs. Muito bom a sua transmissão ao vivo de vocês.
1: Glória a Deus.
2: Aí, amém. Um abraço. Rinalda Moura, glória a Deus. A irmã Ivete Prudente Pereira, tira uma palavra para Natália.
1: Glória a Deus, uma palavra então para a irmã Natália. É, em Salmos 46:17, o Senhor Jesus diz assim para você: eu sou pobre e necessitado, mas o Senhor cuida de mim. Deus está falando para você que Ele cuida de você. Ele que cuida, não é ninguém mais. Então, coloca a tua confiança somente em Deus. Aleluia.
2: Irmão Cir da Silva está assistindo. Paz do Senhor, irmã Silvia Santos. Glória a Deus pela vida de vocês, irmã. Sou filha do irmão João Batista, lá de Erval Seco. Agora moro em Vacarias. Amo vocês, pastor Brasil e irmã Marlene.
1: Glória a Deus, é recíproco.
2: Glória a Deus. Vocês.
1: Ó, depois nós lemos os outros comentários, né? Mas vamos ouvir esse louvor muito lindo. Eu acho muito lindo, Cleonice. A passagem de Mefibosete, até eu preparei aqui uma pequena mensagem, né? Sobre Mefibosete, que Deus abençoe você, que Deus fale através dessa mensagem. Vamos ouvir aqui com Marimoto Poliandara, juramento. Eu quero dizer para você que tem juramento de Deus na tua vida, viu? Juramento de Deus tem na tua casa. Receba de Deus esse louvor.

juramento firmado na vida de Mefibosete. Na tua casa também tem

aleluia, aleluia, glória a Deus. Tem juramento de Deus para a tua casa, para a tua família, aleluia. Nada saiu do controle do Senhor. Essa enfermidade que está assolando a tua vida está no controle de Deus. As lutas que você está passando está no controle de Deus. Agora, o Senhor quer trabalhar mediante a tua confiança nele. Espera, confia no Senhor, aleluia. Vamos ler essa passagem, daqui a pouco vamos ler mais os comentários. 2 Samuel 4:4, a palavra de Deus diz assim: Jônatas, filho de Saul, tinha um filho aleijado dos pés. Era da idade de 5 anos, quando Jezreel chegou a notícia da morte de Saul e Jônatas. Então sua ama o tomou e fugiu, apressando-se ela a fugir. Caiu o menino dos seus braços e ficou manco. E assim Mefibosete foi parar na terra de Lodebar. Lodebar é conhecido como terra do esquecimento, a terra de ninguém. Quantas vezes também nos sentimos assim como Mefibosete? Pensamos que Deus nos esqueceu, que não temos valor mais para Deus nem para ninguém, que a nossa história acabou e que nunca mais vamos viver dias melhores. Nós achamos que tudo terminou, que vamos ficar na terra do esquecimento. Foi exatamente esse cenário que aconteceu com Mefibosete. Depois do seu pai Jônatas e seu avô Saul, sua ama fugiu com ele para salvar sua vida. Então muitas vezes Deus nos leva para a terra de Lodebar, nos leva para uma preparação para salvar a tua vida, para poder mostrar a sua graça. Então você não pode ver, aleluia, pelo lado ruim, não. Veja que Deus está sempre no controle. Deus esteve no controle da vida de Mefibosete na hora certa, aleluia, na hora certa. Deus fez o rei lembrar da promessa, do juramento que tinha feito a seu amigo Jônatas, aleluia. Quantas vezes nós pensamos que algo pode piorar, mas as circunstâncias nos surpreendem e tudo nos torna, às vezes, muito mais difícil aos nossos olhos. E em momentos parece que Deus nos esqueceu, mas Deus não nos esquece. Então na hora certa Deus vai mandar, o rei vai lembrar o rei para te buscar lá em Lodebar, para te tirar da terra do esquecimento. Aleluia! Mas Deus nunca esquece de suas promessas, então creia. E no dia que foi que o rei mandou buscar o Mefibosete lá, trouxe para a mesa do rei. E quando chegou na mesa do rei, tem um mistério na mesa do rei, nisso. Tem um mistério na mesa do rei. Quando sentamos na mesa do rei, tem a toalha, né? A toalha posta na mesa, aleluia. E quando estamos sentados, Mefibosete, ele era coxo daqui para baixo com os pés, né? Ficou coxo. Mas quando ele sentou na mesa do rei, essa parte para cima, quando observavam aquela mesa, era o quê? Todos eram igual. Todos eram perfeitos na mesa do rei. Então quero dizer para você que nenhum pecado, nenhuma mancha, nenhuma deficiência, aleluia, fica quando você está na mesa do rei, aleluia. O Senhor te chama essa tarde para ficar na mesa dele. Toda a impureza cai no mar do esquecimento. E na mesa do rei, você é mais um participante, um escolhido, assim como Mefibosete, aleluia. O Senhor te chama essa tarde para ficar na mesa dele, para se servir das bênçãos que ele tem para a tua vida, aleluia. Glória a Deus, pode fazer de tudo para te fazer esquecido, mas você tem juramento. Pode quebrar tuas pernas, mas você tem juramento, e o juramento de Deus não vai te abandonar. Então essa tarde, em nome de Jesus, reanime, renove tuas forças essa tarde, aleluia, porque a mesa do rei está posta, aleluia, e na mesa do rei você é perfeito.
feito, porque a graça do Senhor te alcançou, e aonde a graça alcança, aleluia, você fica perfeito e Deus vai te usar, aleluia.

0: Glória a Deus. Glória. Quem mais está participando conosco das bênçãos do Senhor?
1: Irmã Iracima, tia da Silva, paz do Senhor, Deus abençoe. A irmã Eveline, nossa amiga, irmã em Cristo Jesus. A paz do Senhor, querida. Sua paz do Senhor, irmã Eveline, todas. Também a Andressa, que estão ali trabalhando. Que o Senhor venha abençoar ricamente a nossa maninha. A irmã Ivanete, prudente, lindo demais seu louvor, glória a Deus. E a irmã Silva dos Santos, glória a Deus. Deus abençoe a todos os irmãos.
0: Glória a Deus, são esses participantes, né, Lincena? Tem mais gente. Glória a Deus, a palavra do Senhor essa tarde já falou conosco que o Senhor ainda não disse que é o fim, não. Já teremos mais mensagem. A Anice também pode preparar uma mensagem. A Anice é uma pregadora que está ali que nem Mefibosete, né? E o Senhor vai chacoalhar, porque a Anice é abençoadíssima pelo Senhor Jesus na palavra, estuda a palavra. A Anice é uma menina de oração. E isso basta para o Senhor Jesus, para o Senhor Jesus usá-la. Agora, Anice, nós vamos estar ouvindo o coral de vozes de Nonoai, que foi a primeira apresentação do coral, foi nessa quinta-feira, no culto de gratidão, no aniversário do pastor Marcos Mota. E vamos estar ouvindo aqui, porque o pai pediu para nós rodar, então nós gravamos o vídeo do coral e vamos estar aqui para os irmãos ouvir o coral de vozes, de quatro vozes, da Assembleia de Deus de Nonoai.

0: vozes em adoração da Assembleia de Deus de Nonoai.
1: Vamos escutar então o que a irmã pediu lá da Argentina, Passa Lá em Casa, Jesus.
0: Vamos lá então, no Passa Lá em Casa, Jesus, deixa eu achar aqui primeiro.
1: E a outra irmã pediu Deus da Montanha.
0: Glória a Deus.
1: Vamos continuar comentando, compartilhando esta live, que possa chegar em outros corações e outras vidas sejam alcançadas pelo Senhor Jesus essa tarde. Glória a Deus, que Deus tem cura para a tua vida, para a tua alma, para o teu corpo. O Senhor Jesus te ama e por isso que Ele te trouxe até aqui esta live, para falar contigo através dos louvores, da palavra do Senhor também.
0: Aleluia, passa lá em casa, Jesus. Um abraço para minha maninha lá no salão de Campo Bom. Minha maninha e todas as suas clientes aí, que Deus abençoe. Passa lá em casa, Jesus, a pedido da nossa irmã que pediu o louvor, passa lá em casa.

0: Hoje eu vim decidido e credo que tudo vai se resolver. 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
1: Aleluia, glória a Deus. Eu sei que essa tarde o Senhor Jesus está fazendo uma visita especial na tua casa. Você que pediu para o Senhor, se você pediu com fé, o Senhor atende a tua oração, atende o teu pedido em nome de Jesus. Vamos estar lendo os patrocinadores, os irmãos que ajudam a manter essa programação no ar, né? O Pastor Brasil, o irmão Marlene, se dispõe a deixar o seu tempo para estar aqui com os irmãos. Hoje eles estão aqui com as visitas e nós estamos ajudando eles. E toda a programação, até mesmo a Rádio Renascer, é uma rádio missionária que Deus levantou há mais de 20 anos, né? Mas todo tem o seu custo, a Rádio Renascer também tem o custo dela. Eu tenho certeza que se fosse para um missionário, irmão Louveira, pastor Louveira, ele nem iria cobrar. Mas todo, né, precisa de dinheiro para manutenção, não tem hoje em dia, não tem o que nós não precisamos. Então temos que abençoar a vida de quem faz algo para o Senhor. Não estamos pedindo para Mari, para Cleonice, não. É para a manutenção do programa. Cristo está voltando para a Rádio Renascer e você também pode entrar em contato direto com a Rádio Renascer e ajudar essa rádio, né? Com oferta missionária com o irmão Louveira lá. Até eu vou pedir para o irmão Louveira colocar o WhatsApp embaixo da rádio. Se algum irmão sentindo o coração de estar colaborando para manter essa rádio em pé, quero que os irmãos, em nome de Jesus, se o Senhor Jesus falou no teu coração, faça. Então, os patrocinadores, a irmã Alvane Rocha, a irmã Matheus Carvalho Família, Lourdes Costa Modesto, Noeli Torres Mossi, Inês de Arco-Íris, Iraci Wagner Lopes, Alexandre Ferreira Lopes de Caraá, a irmã Eliane Esperluque, Renata, a irmã Eloir Terezinha Lasser, a irmã Maria Lúcia, Paulo de Oliveira, Rodrigo lá da Tenda, né? Que estão aí colaborando com o programa. Tem aquela irmã, não sei se está aqui o nome daquela irmã lá do Mato Grosso, que também está sempre mandando a oferta, não sei se ela está aqui. Que o Senhor Jesus vos alcance, que o Senhor Jesus abençoe e dê em dobro aquilo que você está ajudando na programação, né? Qual é o louvor, o outro que foi
2: Deus
1: pedido?
2: Deus da montanha e o
1: louvor da águia. Deus da montanha, eu vou achar ainda daqui a pouco. Então, a irmã Iraci, quero mandar um abraço bem grande para a irmã Iraci, que é a avó da dupla Paula e Hortência, essa dupla abençoada, Paula e Hortência. Ela pediu o voo da águia. Então, vamos estar louvando o Senhor com essa música muito linda, o voo da águia.

relevo espiritual da nossa querida vó da dupla. Essa semana ainda me falaram na dupla aqui, né? Aqui no Noai, eu estava na igreja do quinta-feira, e o nosso irmão falou que é muito fã da dupla Paula e Hortência. Queremos mandar um abraço muito especial para a mãe Iraci, essa avó querida que fez de tudo, tudo que estava ao alcance dela, para que o Senhor Jesus fizesse cumprir na vida das netas Paula e Hortência, mesmo com todas as limitações, né? Mesmo a irmã, na época, dependendo somente do Bolsa Família, mas o Senhor levantou pessoas, aleluia, para fazer se cumprir na vida dessa dupla aquilo que o Senhor queria para a vida deles. Eu quero dizer para os nossos queridos irmãos, daqui a pouquinho eu vou achar aqui o louvor, então, Deus da Montanha, para estar aqui a minha irmã, a Mari Mota Silva, pediu o louvor Deus da Montanha, né? Deus da Montanha, com Mari Mota e Paulinho Andara, né? Já estamos quase aí finalizando a programação de hoje. É, tem mais aqui, o pai trouxe aqui, dos patrocinadores, tem mais o irmão Antônio Valdecir Mossi e a irmã Marlete Mossi também, que também são patrocinadores do programa. Deus abençoe a vida da irmã Iraci, irmão Marcos Cardoso, pede oração, já vamos estar orando pela sua vida. A irmã Ruth Silva, que Deus abençoe. E vamos estar, então, aqui ouvindo um pedacinho de Deus da Montanha e vamos orar ao Senhor, que estamos chegando quase ao final.

0: passou o Brasil e foi até os lares, Senhor. Que o Senhor falou através de mensagem, através da Tua palavra, que o Senhor falou através dos louvores. Nós ministramos, Senhor, em Teu nome na vida dos Teus filhos. Senhor eterno, eu quero pedir a favor da vida dos Teus filhos. Cada um precisa de algo do Senhor.
1: A Bíblia diz que...
0: Senhor eterno, se é uma enfermidade, o Senhor faça uma visita, trazendo a cura, Senhor, para essa enfermidade dentro do seu lar. Se é, Senhor Jesus, a paz que precisa, que o inimigo tem trazido, contenda, que o Senhor traga alegria, esperança e a paz. Senhor Jesus, que o Senhor venha renascer nos lares todos os dias. Senhor eterno, todos os irmãos que pediram nossas orações, todos os irmãos que estão através do seu radinho ouvindo a programação, alcance a cada um com a sua graça, com a sua misericórdia, em nome de Jesus. Estamos finalizando o programa Cristo Está Voltando pelas ondas da Rádio Renascer de Porto Soberbo, Argentina. Obrigado a você que esteve pelo seu radinho aí com Mari, Morta e Cleonice essa tarde na programação Cristo Está Voltando, que é do Pastor Brasil, da irmã Marlene.

ali, diretores, proprietários, ó Pai, da Rádio Renascer, os companheiros, programadores, os colaboradores, ó Pai. Meu Deus, vem abençoar a vida de cada um. Meu Deus, eu sei que cada um tem necessidade, tanto, ó Pai, na área conjugal, na área material, espiritual. E eu sei que o Senhor conhece o desejo de cada um. Abençoa também, ó Pai, irmão Breno, irmão Daniel, ó Pai, que estão aqui. Obreiros da tua casa, ó Pai, eu sei que o Senhor tem coisas grandes a fazer essa noite, juntamente, ó Pai, com os nossos companheiros e irmãos. Assim abençoa, Pai, a programação, os louvores, tudo, ó Pai, que vamos fazer, em nome de Jesus. Amém. Deus abençoe aí, então, né, a Liane, né, é, com certeza o Weber, né, também aí, é, a sua mãe, né, seu pai, toda a família aí, né. E Deus abençoe a irmã Rosane Rodrigues, paz do Senhor, pastor, peço oração por mim e um maná. Vamos estar lendo aqui, eu vim para que tenham vida e a tenham com abundância. Estamos aqui, né, essa tarde aqui com os irmãos, né, que tem vindo aí de São José das Missões, Palmeiras das Missões, visitar amigos, né, aqui em Santo Augusto. Tem vindo para cá, para junto nós cultuarmos essa noite, né? Que Deus possa abençoar a tua vida, o teu lar. Nós queremos daqui um pouquinho estar convidando aí, vamos estar ouvindo, né, um louvor aí. E daqui um pouquinho estar convidando o irmão Daniel, né, para trazer aqui uma palavra, uma saudação, segundo Deus colocar no seu coração, né? Nosso Deus, ele é um Deus de vitória, né? E eu tenho certeza que Deus vai te abençoar, talvez. A luta tem sido grande, a dificuldade tem sido grande, mas o nosso Deus é maior. O nosso Deus, ele é um Deus de vitória, né? E nessa tarde ele vai fazer maravilhas dentro do teu lar. Eu tenho certeza, né? O nosso Deus, ele é um Deus poderoso. Ele é um Deus misericordioso e se faz presente, né? Ele é onisciente, onipresente, onipotente, né? Que Deus possa abençoar ricamente a tua vida, o teu lar, onde quer que você esteja, que Deus venha te abençoar.

0: Quero saudar todos os ouvintes desse programa, com a paz do Senhor, nessa tarde maravilhosa, qual me encontro muito alegre aqui conhecendo o pastor Nacir, né? Para mim é uma alegria imensa estar aqui, juntamente com o Breno, né? Que me deu esse privilégio de estar aqui conhecendo o irmão, né? A família, uma bênção de Deus. E eu quero estender aqui, falar também sobre o Salmo 23. Temos visto esse lindo hino, que lá não vai ter pranto, nem choro, nem dor. E aqui o título desse capítulo 23 do Salmo diz assim: a felicidade de termos o Senhor como nosso pastor, né? A felicidade do homem, da mulher, do lar, da família, é ter um Senhor, Salvador, que não vai deixar nós perecer. E o salmista disse assim: o Senhor é o meu pastor e nada me faltará. Que Deus abençoe cada um dos irmãos, dos ouvintes. E eu quero ficar aqui porque eu quero ouvir, mas para mim é uma alegria imensa conhecer o irmão aqui, né, nessa tarde. Que Deus abençoe cada um dos irmãos.
1: Graças a Deus, aqui ouvimos nosso irmão Daniel, né, na cidade aí de São José das Missões, Palmeiras, né, ali, veio visitar um amigo aqui em Santo Augusto, né, e está aqui conosco, né, para junto nós fazer a obra do Senhor, né. Temos lançado a rede aí prontamente, eles estão aqui juntamente conosco, né, para nós fazer. É, que Deus possa abençoar, Deus abençoe aí, tio João Leonides, né? Aí em Sede Nova, tia Hilda, também, nós temos aí, irmão Dauri, né? Maravilha de Deus, paz do Senhor Jesus Cristo, varão, estamos hoje à noite no culto, num culto de evangelismo, a Igreja Assembleia da Argentina de Tucunduá, presbítero Rafael, evangelista Nilton Vargas, né? A Nildo Vargas, responsável. Convidamos todos. Deus abençoe aí, irmão Dauri, hoje e amanhã, de manhã cedo, né? Grande culto aí em Tucunduva. Deus abençoe, irmão Everaldo, companheiro, e todos os companheiros, né? Que Deus venha abençoar ricamente os irmãos de Santa Rosa, os irmãos de Santo Cristo aí, Nova Candelária, Horizontina, 3 de Maio, Independência, né? Em Acorá, Rincão do Loureiro, Rincão da Usina, também aí no Irapuá, Miraguaí, Coronel Bicaco, Palmeira das Missões, Santo Augusto, né, São Valério, que Deus venha abençoar, e Coroados, irmãos também, lá na Lia Mânica, também Miraguaí, Tenente Portela, né, que Deus abençoe todos os companheiros, e Três Passos, que Deus venha abençoar Cerro Grande, Capim Largo, também aí o Porto Soberbo, né? Todos os irmãos aí, companheiros que nos ouvem. Hoje nós temos uma hora aí de programação, né? Que Deus possa abençoar os nossos irmãos aí que nos ouvem nessa tarde maravilhosa, né? Nós queremos convidar aí, a hora que tiver disponível aí o irmão Breno, né? Trazer aí uma palavra, né? Vai estar trazendo, né, uma palavra, e nós vamos dá continuidade, né, na programação, né, segundo Deus preparar, né? Eu tenho certeza que Deus vai falar no coração dos nossos irmãos. E temos certeza, irmãos, que Deus tem vitória para mim, para ti. Talvez, né, você tenha amanhecido aí com a dificuldade, né, para resolver. Mas eu tenho certeza que o nosso Deus, ele é fiel, né, em cumprir a sua palavra, né? Que Deus possa abençoar ricamente, então, irmão Breno, né, que daqui um pouquinho vai estar trazendo a palavra para nós aí. Deus abençoe os nossos ouvintes.

0: Muito bem, quero cumprimentar os ouvintes deste maravilhoso programa que está sendo transmitido aqui da casa do Pastor Nazir e dizer que é uma alegria muito grande nós podermos estarmos aqui contribuindo para que este programa venha alcançar você, meu irmão, minha irmã, que está ouvindo, e que seja abençoado, não importa a distância que tu esteja, mas aonde alcanças esta programação, certamente tu irás ser abençoado pelo Senhor. É um prazer, Pastor Nazir, estar mais uma vez aqui na sua casa e dizer que a alegria do irmão com que nós temos um grande apreço por ti, por sua família, né? E trago boas novas para ti, que Deus é contigo, Deus está presente no teu trabalho, cuidando do teu rebanho, e você é um vaso nas mãos do Senhor, e certamente Deus vai te honrar. E você, meu ouvinte, que está ouvindo, se preste atenção, eu quero trazer uma palavra nesta hora, quero compartilhar com os ouvintes, uma palavra que encontramos em Provérbios, capítulo de número 13, do versículo 3 em diante, que é uma palavra que o Senhor colocou no meu coração e eu quero repartir contigo, meu ouvinte. Diz a palavra do Senhor: o que guarda a sua boca conserva a sua alma, mas o que abre muito os seus lábios se destrói. A alma do preguiçoso deseja coisas nenhuma alcança, mas acalma os diligentes, se farta, a alma dos diligentes se farta. O justo aborrece a palavra de mentiras, mas o ímpio o faz vergonha e se confunde. A justiça guarda o que é de caminho certo, mas a impiedade transtornará o pecador. Há alguns que se fazem de ricos e não têm coisa nenhuma, e outros que se fazem de pobres e têm muitas riquezas. O resgate da sua vida, de cada um, são as suas riquezas, mas o pobre não ouve ameaças, e a luz dos justos alegra, mas a candeia dos ímpios se apagará. Irmãos e ouvintes da palavra do Senhor, nós temos feito leitura aqui num texto bíblico, onde a Bíblia nos está renovando a nossa fé, a nossa luta, que muitas vezes ela se torna difícil, mas com Jesus nós somos mais do que vencedor, diz a palavra do Senhor. Então nós vimos que aqui no capítulo de número 13 e no versículo de número 3 em diante, o que guarda a sua boca conserva a sua alma, mas o que abre muito os seus lábios se destrói. Então, nessa tarde, eu pergunto se tu tem feito alguma coisa para edificar a sua vida e edificar a vida daqueles que estão ao teu redor. Não estou aqui para exortar ninguém, estou fazendo uma leitura na palavra do Senhor, na Bíblia Sagrada, que é o nosso mapa para nós chegarmos no destino, que é a salvação da nossa alma. Estamos aqui para que nós possamos repartir alguma coisa da parte do Senhor. E você, meu ouvinte, meu irmão que está ouvindo, porque aqui nós encontramos que a alma do preguiçoso deseja coisas, nenhuma alcança. Ela deseja, mas não tem porque não tem a credibilidade dele com Deus, com o nosso Pai, que é o dono da prata e do ouro. Muitas vezes tu pede, mas Deus sabe a hora que será necessário para que ele possa te alcançar, porque ele faz com os seus filhos, aquilo que o nosso coração deseja, se for um desejo de bom intento. Porque muitas vezes não adianta a gente deitar numa rede, pedir que Deus abençoe, esperar que caia do céu. O Senhor diz, lá em Josué capítulo 1, Ele diz, esforça-te e tem bom ânimo, que eu serei contigo por onde quer que andares. Mas esse quer que andares é dentro da obediência da palavra do Senhor. Não é andar de qualquer jeito e querer conquistar, querer que Deus alcance aquilo que muitas vezes tu está precisando. Não é assim que funciona a palavra do Senhor. Tudo tem um preço, tudo tem, para que nós possamos chegar no veredito, nós temos que ser em comum acordo. Não adianta tu querer usufruir daquilo que não é teu, daquilo que não te pertence. Então a coisa fica cada vez mais difícil, muitas vezes, quando nós não estamos na obediência da palavra do Senhor. O justo aborrece a palavra de mentiras, mas o ímpio faz vergonha e se confunde. Irmãos, às vezes nós entendemos mal a palavra e não queremos dar crédito para ouvir a palavra do Senhor. Nós ficamos também com essa aí, confundido daquilo que nós precisamos, daquilo que nós pedimos para Deus e daquilo que nós queremos. Mas não é assim. Ficam confundidos aqueles que não estão na obediência da palavra de Deus. E a justiça guarda o que é de caminho certo, mas a impiedade transtornará o pecador. Então veja que a impiedade, fazer o mal para o seu semelhante, usufruir daquilo que não é teu, isso aí é tudo impiedade. Então não convém, não tem vitória, não tem como chegar a um veredito bom. Aquilo tu não vai alcançar, aquilo que o Senhor tem preparado para ti, depende dos teus comportamentos, das tuas atitudes diante da necessidade de muitas pessoas que às vezes estão sofrendo. Eu lembro-me que certa vez eu estava num tabelionato, chegou um rapazinho com dificuldade, com uma deficiência, e ele tinha uma folha na mão, e ele disse assim, eu gostaria de chamar a atenção dos senhores e das senhoras aqui presentes, se aquele que tiver alguma coisa que possa me dar, qualquer valor, eu aceito, eu preciso, eu sou deficiente, eu estou numa situação difícil, aquele que tem um bom coração e quiser me ajudar, o Senhor vai retribuir esses valores e muito mais. Daí levantou um cidadão que perdeu a oportunidade de ficar quieto e disse, O cidadão se dirigiu a ele, não, eu tenho um bom coração, mas eu não tenho dinheiro para dar para vagabundo. Então, irmãos, isso aí é uma palavra que Deus se aborrece de ouvir, o ser humano. Se a Bíblia nos diz, nos fala que nós devemos de amar até os nossos inimigos, que dirá uma pessoa necessitada, uma pessoa com deficiência física, que não pode, não tem esse poder de trabalhar, não pode usufruir de um trabalho, porque já a sua dificuldade não oferece condições para que ele possa trabalhar. Então, irmãos, e ouvintes da palavra do Senhor, não estou aqui para exortar ninguém, mas há alguns que se fazem de ricos e não têm coisas nenhuma, e outros que se fazem de pobres e têm muitas riquezas. Quando fala nas riquezas, a Bíblia está nos falando, nos revelando das coisas de Deus, porque a maior riqueza é a salvação da nossa alma. Uma das maiores riquezas é nós poder ajudar o nosso semelhante, porque Deus é conosco. Deus nos tem ajudado, nos tem guardado, tem dado vida, tem dado saúde, porque Ele conhece o nosso coração, e é por aí, porque a arrogância de alguém não vai em lugar nenhum, não importa se você é abastado no financeiro, se você tem muitas riquezas no financeiro, e se não tiver Jesus, não tem nada. É a Bíblia que diz, e não fui eu que escrevi ela. Não estou aqui para exortar ninguém, mas estou aqui para aviventar você, meu irmão, meu ouvinte. Se você não faz as coisas para agradar a Deus, como vai fazer para agradar o seu semelhante? agradar o seu irmão que se encontra muitas vezes em dificuldade. A luta é grande, muitas vezes é bastante. Nas piores provações de Deus é que ele age ou envia alguém para te ajudar. Porque a Bíblia diz que aquele que busca com diligência alcançará o que deseja. Está muito bom, pastor Nazir e ouvintes da palavra, nós estamos aqui compartilhando com você, meu irmão, uma palavra da parte do Senhor. Porque nós somos evangélicos, somos temente a Deus e o Senhor tem dado-nos vitória. Hoje, meu irmão, quero deixar um convite. Nós estaremos aqui na Igreja Primitiva, trazendo uma palavra de Deus para o teu coração. Faça um esforço e venha fazer uma visita aqui na Igreja Primitiva de São Martinho. Um abraço a todos e que Deus abençoe a cada um que esteve com nós neste momento. Obrigado. Deus abençoe.
1: Graças a Deus, nossos irmãos, graças a Deus por essa oportunidade maravilhosa que Deus nos tem dado, né? Deus abençoe a irmã Ironi de Siqueira, né? Irmã Rosângela, Fátima de Campos, né? Também aí os demais irmãos que estão participando juntamente conosco, né? Grande culto hoje aqui, né? É na Igreja Primitiva, você é o nosso convidado, né? A Bíblia diz, né? Aonde tiver dois ou três reunidos no meu nome, ali no meu estou. Então, irmãos, nós temos certeza que é a obra, ela é de Deus, ela não pode parar. A Bíblia diz que estava Paulo e Silas dentro de uma prisão. E eles tinham apanhado muito pelo Evangelho. E eles estavam condenados à morte. Mas a palavra do Senhor diz que eles decidem entre eles de cantar e pregar, né? Talvez não cruzasse na mente deles de ir pregar num presídio, né? Mas Deus preparou. E talvez se eles entrassem de são de lombo ali, alguém ia criticar. Mas os próprios presos podiam pensar, olha, nós estamos aqui por atos praticados. Mas esses homens estão aqui porque estão anunciando a Jesus, né? A quem minha mãe, a quem meu pai faz parte desse evangelho. Né? A Bíblia diz que ali houve salvação, porque Deus trabalhou ali no meio. Né? A Bíblia diz que houve um terremoto, né? Os alicerces daquele cárcere, Ele tremeu ali as cadeias, as prisões foram soltas. E agora, irmãos, quando eu creio que acaba o terremoto, o carcereiro se acorda e ele fica atônito pensando, olha, todos os presos se escaparam. E ele pede luz, acende as luzes e ele começa a querer se matar. Ele quer se matar, mas... O servo do Senhor falando, não te faça nenhum mal, homem. Nós estamos todos aqui. E agora ele pedindo luz, ele conta a eles e ele disse, o que é necessário? O carcereiro, talvez, ele nunca dormia, tá? Mas ouvindo o louvor, ele começou a dormir. Ouvindo a palavra, ele começou a dormir, tá? Talvez você não tenha dormido, sabe por quê? Porque o salmista disse, logo que eu deito, eu pego no sono, porque só tu, Senhor, me fazes repousar seguro. Talvez aquele carcereiro disse, isso nunca aconteceu comigo, que paz que eu sinto. Eu quero te dizer, aonde está um homem de Deus, onde está uma mulher de Deus, aí paz. Porque, irmãos, aonde um homem de Deus, uma mulher de Deus toca, aonde pisa, é abençoado. A Bíblia diz que um dia Balaão, irmãos, ele era o menor da casa do seu pai. Seus irmãos eram ricos, tinham em abundância, mas Balaão era o que menos tinha. Mas Balaão o que mais tinha, a presença de Deus. E o povo tentando é negociar, falar com ele, olha, olha Balaão, amaldiçoa esse povo. E ele vai lá falar com Deus, ele pede permissão e quer amaldiçoar. E Deus deixa o homem, irmãos. Deus escolhe o homem, mas Deus deixa ele. E agora nos diz a palavra que ele vai, prepara lá, e quando ele vai amaldiçoar, ele não consegue, só as palavras, é, que Deus quer que saia. Porque jamais Deus vai amaldiçoar o que um dia ele abençoou. É? Não tem como ele amaldiçoar o que ele já abençoou. E se você nasceu para ser vencedor, nasceu para ser abençoado, é? Ninguém te derruba, você é mais do que vencedor. Deus abençoe a irmã Mirta Machado, Deus abençoe a sua família, irmã Marlene da Silva, paz, pastor, peço que você ore por mim, que não estou, estou ruim nesse momento. Amém, nós vamos estar orando, irmã Marlene. Vamos estar orando por a senhora, por irmão Milton, e temos certeza que Deus vai dar vitória, né? O nosso Deus é onisciente, ele é médico dos médicos. Nessa hora ele entra com providência. Com certeza ele entra com providência na sua vida. Tome posse da vitória, irmã. É, porque Deus, ele nos faz mais do que vencedor. Deus abençoa aí também, né? A irmã Elenir, né? Eu estava olhando aqui e com certeza Deus recolheu sua mamãezinha, né? Receba aí as nossas condolências, né? Estivemos orando aí para Deus fazer pelo melhor, mãe Línia. E Deus sabe, né, como fazer. Deus, ele tem a maneira de trabalhar. Que Deus possa abençoar os nossos irmãos, as nossas irmãs, né, que nos ouvem, né? Eu tenho certeza que Deus tem vitória para cada um dos irmãos. Nós vamos prosseguir, né, irmãos? Vamos tentar aí rodar mais um louvor aí para a honra e glória do Senhor, né? Tony Tito vai estar cantando bonito aí, um louvor maravilhoso. Queremos oferecer para a irmã Josa, que hoje completa mais um ano de vida, né, irmã Josinha? Né, irmão Breno teve de aniversário semana passada, e eu sou um dos que sempre está lá no banquete dele, né? Porque ele nos convida, né? Mas esse ano não foi possível, vai ficar para adiante, né, irmãos? Que a hora que chegar, temos bem. É que Deus possa abençoar, mas irmã Josa, receba esse louvor com certeza. Se a senhora não ouvir agora, vai ouvir mais tarde, mas tenho certeza que Deus vai abençoar a sua vida.
0: Muito bem, amigos. É às 19h?

Graças a Deus, Deus abençoe o irmão Nelson Silva, irmão André, Deus abençoe o irmão Fábio Júnior, né? Paz do Senhor, pastor, paz do Senhor, meu companheiro, estamos agora ouvindo, antes estávamos convidando o povo para um grande culto na nossa congregação da Assembleia de Deus aqui do nosso bairro, Paraíso Criciúmal. Amém, Deus abençoe o irmão Fábio. Irmã Genesa aí, todos os irmãos de Criciúmal aí, meu abraço para vocês, Deus abençoe ricamente, Deus abençoe a irmã Nelce, né, a paz do Senhor, peço um louvor e um maná, diz assim, o Senhor é o meu pastor, nada me faltará, Salmos 23:1, Deus abençoe aí a sua vida, Nelce, né, nós vamos ouvir aí mais um louvor aí, né, com Antônio Iarino, que Deus possa abençoar. Semente Santa.

Deus abençoe os nossos companheiros aí, Deus abençoe irmão Gilmar Silveira Vargas aí, né, nosso companheirão, né, ajudante aí da programação. Deus abençoe, paz o senhor, pastor. Leia o Maná. Não se turbe o vosso coração, nem se atemorize. João 14:27. Deus abençoe, irmão Gilmar, senhor, toda a sua família, né? Deus abençoe, irmão Jair Pacheco, meu grande amigo aí, né? Deus venha abençoar a sua vida, irmão Jair. É, a sua esposa aí, também, né? As gurias, todos os irmãos aí que já enviamos o nosso abraço. É a paz do senhor, pastor Nazir, estamos na escuta. Deus abençoe vocês, né? É, meu abração também é para Palmeira das Missões, né? Todos os irmãos, irmão Ademar Santos, é também aí, é o irmão Adir, né? Que Deus venha abençoar. Nós queremos ouvir aí saudoso pastor Luiz cantando Primeiro Amor, né?

Graças a Deus, aí ouvimos aí mais esse louvor, né, com o saudoso pastor Luiz, meu pai aí, que Deus abençoe, né, Deus abençoe a vida do pastor Luiz, que sempre esteve orando, ficou na presença de Deus, as orações dele, da minha mãe, né, irmãos, e a recompensa um dia eles vão ganhar do trabalho feito, é o único trabalho que fica rendendo para receber lá na glória, irmãos, é o evangelho, aquele que anuncia o evangelho. Deus abençoaria Alberto, Marisa, Deus abençoe a vida de vocês, Deus abençoe o irmão Paulo Reis, paz do Senhor Jesus Cristo, pastor Nazir, estamos na escuta do programa, bênção de Deus, Deus abençoe o irmão Paulo, a sua esposa, Deus abençoe o irmão Ari, Deus abençoe o irmão Oswaldo Lopes, paz do Senhor, pastor, estou na sintonia do programa, na casa do meu cunhado Valdemar Kous. Deus abençoe o irmão Valdemar, irmão Oswaldo aí, Deus abençoe todos os nossos amigos de 3 de maio, né? Deus abençoe minha prima, Jô Silva, em 7 de 9, todos os ouvintes, a irmã Madalena Viana, temos escutando, irmão Valdir, aí em Tucunduva, né? Deus abençoe a vida de vocês, nosso Deus, ele é poderoso e tem vitória, né? Para a vida de cada um dos irmãos, né? Que Deus possa abençoar ricamente, né, a vida dos nossos irmãos aí que estão ouvindo a programação, né? O nosso Deus é fiel e a sua bondade dura para todos sempre, né? Deus abençoe cada um dos nossos irmãos. Irmãos, temos essa hora aí, passa tão rapidamente. Deus abençoe o irmão João, lá em Coronel Bicaco, aí, irmão João. Deus abençoe a sua vida, Deus abençoe a sua família, em nome de Jesus. Deus abençoe também a irmã Rali, estou escutando o programa, está muito bom, que louvor maravilhoso, amém, irmã Rali, Moessia em Basílio da Gama, né, também a irmã Raquel, o filho, que Deus abençoe, irmão Ego lá em Bento Gonçalves, Deus abençoe, irmão Silvano, está meio sem internet, né, mas está aí tentando, né, nos ouvir também, a irmã Terezinha, irmão Osvaldo, a irmã Terezinha, irmão Osvaldo, lá no Rincão dos Loureiros, né, que Deus abençoe ricamente a vida de vocês, nós temos irmãos aqui, mais louvores, né, queremos estar ouvindo aí, temos certeza que Deus, ele tem vitória para nossas vidas, vamos estar ouvindo mais um louvor aqui, com o cantor Jair Pacheco, né, que Deus abençoe.

Graças a Deus, graças a Deus. Aí ouvimos, irmãos, mais esse louvor, mas as horas se passam depressa, irmãos, né? Temos 8 minutinhos e já vamos estar orando. Palavra que nosso irmão Daniel tem trazido, né? É o Salmos 23. Quadros, né? Bíblia aberta no Salmos 23, né? E ainda saiu aqui no Maná, né? O Salmos 23. O Senhor é o meu pastor, nada me faltará, né? Deitar-me faz em verdes pasto, guia-me mansamente, águas tranquilas, refrigera minha alma, né? É que Deus possa abençoar a tua vida, o teu lar, onde quer que você esteja, nessa tarde maravilhosa. Quando essa palavra, irmãos, foi mencionada por... quando essa palavra foi mencionada por Davi, Davi, um jovem, um homem segundo o coração de Deus, o Senhor é o meu pastor, nada me faltará. A Bíblia diz que ele apacentava as ovelhas de seu pai, enquanto os demais irmãos estavam em casa. Eu não sei o que, os demais portões estavam fazendo em casa, eu não sei, né? Não sei decifrar, irmãos, dá para dizer tanta coisa, né? A Bíblia não cita, ela deixa nós, né, tentar descobrir, decifrar o que, eles estavam fazendo em casa. Mas Deus provou mais tarde que aqueles que estão em casa, que são bonitos, que são portão, não foram escolhidos. Eles não foram escolhidos, foi escolhido quem estava lá no campo. A Bíblia diz que o dia que ele vai, e ele é chamado, ele deixa alguém cuidando das ovelhas e ele vai até o seu pai, ele recebe a unção. A Bíblia diz que Deus fala com o profeta Samuel e disse: até quando terá dó de Saul, havendo eu rejeitado? Você imagina aquela pessoa, às vezes você se sente aí abandonado, deixado, parece que a mensagem que você ouviu, parece que aquele cristianismo que você prosseguia não é mais o mesmo, temos saudade daquele tempo antigo, Mas a Bíblia fala, irmãos, que quando ele é chamado, ele deixa alguém cuidando das ovelhas e vai lá. E quando ele chega, irmãos, porque Samuel temeu, ele disse: não, se eu for lá, Saul vai me matar. Mas ele era profeta de Deus, e até um ponto ele confiava no Senhor, e ali ele tremeu a base, porque ele era carne, E agora nos diz a palavra que ele disse: pega a tua vasilha de azeite e vai lá. Eu me provi, tem um rei lá na casa de Jessé, o Belamita. E a Bíblia diz, irmãos, que ele vai, e quando ele chega, ele só tem duas coisas para fazer. E eles vão ao encontro, tentam agradar o profeta, porque até o rei tremia a base quando o profeta vinha chegando. E agora nos diz que eles perguntam: é de paz tua vinda, vim sacrificar. O Senhor tem um rei aqui dentro da tua casa, imagine. Jessé, alegria, deve ser Eliabe, Abinadabe, Samá, foram os que passaram primeiro. E a Bíblia diz que sucessivamente passaram os 7. E ele disse: certamente está na presença quando ele olha para o primeiro. Mas o Senhor disse: não atentem para a aparência, pois eu não olho para a aparência. O homem vê o que está por fora, eu vejo o que está dentro. E agora nos diz a palavra, irmãos, que acaba os mancebos. Ele disse: acabaram os mancebos. Ele olha para os moços, bonito, forte. E ele disse: não, tem mais um que está no campo, pois manda chamar, porque nós não vamos se assentar enquanto ele não chegar. E a Bíblia diz que quando Davi bota o pé na porta, Samuel derrama o azeite e unge. Pode ungir que está na minha presença, o meu ungido. A Bíblia diz que ele conversa, faz o que ele tem que fazer e volta a cuidar de ovelha. Ele não quer ser rei. Ele não quer ser em si a hora. Agora a Bíblia diz que lá no campo, quando ele volta, o urso avança, pega uma das ovelhas, ele toma a ovelha, deixa o urso ir, mas ele investe em Davi. Davi pega, ele rasga, ele no meio mata. O leão da mesma forma. E Davi está ali corajoso até o dia dele ir lá.
Então ele diz dessa maneira, né? Ele fala dessa maneira. O Senhor é o meu pastor, nada me faltará. Deus abençoe. É, os nossos irmãos, nós precisamos orar. Deus abençoe a irmã Júlia Martins, a sua mãe, irmã Janice, irmão Miro, glória a Deus. A irmã Ana Goulart, irmão Enio, Deus abençoe. Aí, em Pirinha do Vale, irmão Alércio Seja, grande culto aí, meu amigão. Deus abençoe, até a segunda. Vamos estar orando. Senhor nosso Deus e nosso Pai, obrigado, Deus, por essa oportunidade que o Senhor nos concede.

vamos se alegrar, né? O Senhor é o nosso convidado para nós se alegrar na presença do Senhor, né? Que Deus abençoe a tua vida, o teu lar, em nome de Jesus, né? É, os irmãos que estão conosco aí, que Deus possa abençoar grandemente a tua vida. Nós queremos deixar aqui, né, um louvor para a honra e glória do Senhor, né, para nós finalizar aí a programação, né? O nosso Deus é fiel, né?

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Graças a Deus. Aleluia, Jesus. Cumprimento o povo de Deus nessa tarde com a paz do Senhor Jesus. Estamos entrando mais um momento na presença de Deus. Aleluia, creio que o Senhor trouxe nós aqui para, aleluia, trazer uma vitória para a sua vida. Você que está conectado pela rádio, já estamos ao vivo na 91.3, glória a Deus, e a promessa de Deus, aleluia, é clara em nossas vidas, né? E hoje nós estamos, aleluia, com o nosso programa Resgatando Vidas pela Fé. Estamos na oração, estávamos orando aqui no altar de Deus, na nossa igreja, no bairro Santa Rita. Eu, pastor Miguel Lemos dos Santos, também missionária Maristela Lemos dos Santos, estamos na fé. Aleluia, num propósito, fazer a obra de Deus. E quando se trata da obra de Deus, nós não esperamos recompensa humana, né? A recompensa vem de Deus. O Senhor fala assim que naquele grande dia será grande o vosso galardão. Aleluia. Hoje nós queremos falar um pouquinho da palavra de Deus a todos, a audiência, aos irmãos que estão na live, ao povo de Deus que puder entrar conosco aí para participar, pedir o seu louvor, deixe o seu pedido, né? Deixe sua mensagem de texto, deixe seu, aleluia, seu like, compartilhe a live também, para nós levar adiante a palavra de Deus. No Evangelho de Gálatas, aleluia, Gálatas, capítulo 5, para nós dar abertura nesta programação. A liberdade em Cristo. Diz a seguinte palavra:

não tornei vós colocar-vos debaixo do jugo da escravidão. Glória a Deus. Olha só, amado ouvinte, essa palavra, esse versículo no capítulo 5, verso 1, está falando: Cristo vos libertou. Aleluia. E eu creio que nós estamos no ar, estamos comentando com alguém que tem propósito, com alguém que tem sonho, com alguém que tem objetivo de fazer algo para Cristo na presença do Senhor. Irmãos, vamos chamar Jesus para ser nosso amigo? Aleluia. Alguns versículos da Bíblia, ela nos mostra, aleluia, sobre nós sermos amigo de Jesus.

ou seja, amigo de Deus. Primeiramente, de Deus, que é o Pai, Criador de tudo, aleluia, sobre nossas vidas. E que esse amor, irmãos, e que esse amigo, ele possa, aleluia, ser na tua vida. Talvez você esteja ouvindo pela rádio, ouvindo pelo Facebook, pelo seu celular, pelo e-mail, aleluia, do jeito que você estiver ouvindo. Mas eu quero falar para você a seguinte palavra: Cristo Jesus, aleluia, te ama e Ele quer ser o seu verdadeiro amigo. Seu verdadeiro amigo, oh glória a Deus, aleluia. E para nós sermos amigos, irmãos, nós temos que ter, primeiramente, a confiança nesse nosso amigo. Nós temos que ter a confiança em Deus. Nós temos que guardar, aleluia, principalmente a sua santa e amada Escritura e os seus mandamentos. E executarmos, irmãos, algumas coisas que a Bíblia nos pede para sermos chamados amigos verdadeiros de Deus. Amém? O amigo verdadeiro, irmãos, é aquele que você pode confiar. O amigo verdadeiro é aquele que está com você em momentos bons, em momentos difíceis, em momentos precários. Esse é o amigo fiel e verdadeiro. E esse amigo que nós estamos comentando, aleluia, é Deus. Amém? E esse, aleluia, sempre está contigo. Sempre está com você em momentos bons, momentos difíceis. Esse amigo, aleluia, não vai te desamparar. Tenha certeza, ouvinte, você que está na audiência, tenha certeza. Este amigo é o único que pode, aleluia, estar contigo, te ajudar, fazer de você mais do que vencedor, em nome de Jesus. Oh, glória a Deus. Nosso irmão já está participando conosco, Daniel Souza. Aleluia, paz do Senhor. Aleluia, irmão. Deus abençoe. Glória a Deus, irmão Daniel Souza. Se não me engano, nosso irmão Daniel é de Curitiba. Grande abraço, servo de Deus. Que Deus abençoe a tua casa, a tua família, seus projetos, esteja na mão de Deus. E chame ele, aleluia, para ser o vosso amigo. Oh, glória a Deus. Logo, logo quero trazer alguns versículos que falam sobre, aleluia, algumas pessoas, irmãos, que a Bíblia relata sobre amigo de Deus. Aleluia. Glória a Deus. Bendito seja o nome do Senhor. E mais algumas participações também nós tivemos no sábado passado, irmãos, também. E pessoas que ao entrar no final a gente não conseguiu atender. Mas nós estamos na oração, irmão. Seu nome está na oração. Glória a Deus. Tem pedido de oração. Aleluia. Lisiane Santo Rodrigues, do Rio Grande do Sul, pedindo oração. Aleluia. Glória a Deus. Ligamos a nossa fé, irmã. Aleluia. Elisiane, chama Cristo, chama Jesus, chama Deus para ser o seu amigo. E o amigo, irmãos, nós podemos contar a nossa vida. Amém? Esse amigo, aquele que nós podemos contar. Você pode chamar, você pode, aleluia, conversar com ele. Aleluia, onde você estiver, todo momento, você pode estar conversando com Deus, como seu melhor amigo, em nome de Jesus. Também quero já deixar um louvor, irmãos.

Aleluia, que esteve na participação, deixou sua mensagem. Glória a Deus, nós queremos já, aleluia, mandar aí um lindo louvor para o nosso irmão Josemir, ali de Novo Hamburgo. Um grande abraço, aleluia, que o Senhor possa estar iluminando a sua vida, a sua casa e a sua família, em nome de Jesus. Glória a Deus. Irmãos, alguns versículos que falam sobre amigo. Aleluia. Amigo de Deus. Por exemplo, aleluia, no livro de Jó, no capítulo 15, a Bíblia fala sobre, aleluia, Jó confiar, ter Jesus, ter Deus como seu amigo. Oh, glória a Deus. E não deixar, irmãos, a circunstância, aleluia, ou qualquer problema, tirar o seu foco. Aleluia, tirar sua confiança desse grande amigo que é Cristo Jesus. Glória a Deus. Deixe o seu pedido de oração. Aleluia, sua mensagem no WhatsApp. Nós temos aí o número 49988480722. Esse telefone, você pode estar mandando a sua mensagem no WhatsApp. Nós estaremos aqui respondendo no ar, se for possível. E nós estaremos orando por você, em nome de Jesus. Esse lindo louvor e oferecimento a nosso irmão Josemir e a todos os irmãos que estão na audiência aí pela rádio. Fique ligadinho conosco, irmãos.

Aleluia, Jesus. Graças a Deus, irmãos. Aleluia. Levante a cabeça, servo de Deus. Levante a cabeça, minha irmã, meu irmão. Aleluia. Bendito seja o nome do Senhor. Tenha confiança. Oh, glória a Deus. Jesus te ama. Jesus te chama nessa tarde. Aleluia. Bendito seja o nome do Senhor. Nós estamos. Aleluia, com a nossa programação, resgatando vidas pela fé. É o nosso propósito, aleluia, com o objetivo de fazer a obra de Deus e levarmos a palavra do Senhor aos quatro cantos do mundo, aleluia, através das ondas da rádio, a conexão pelo Facebook. Aleluia, que Deus venha abençoar poderosamente a tua casa, a tua vida, a sua família, em nome de Jesus. Nosso irmão também já está participando conosco aí, nosso irmão Jefferson Nunes de Lima, né? Deus abençoe Jefferson, Deus abençoe sua família, Deus abençoe sua esposa, Diaconisa Marinês, suas filhas, em nome de Jesus. Deus abençoe o povo de Deus de Itajubá, Deus abençoe Descanso, São Valentim, os irmãos que estão na audiência, irmãos, Deus abençoe. Aleluia, você que está ouvindo pela rádio, você que está no seu trabalho, o nosso irmão também, Dirceu, sempre está com o radinho ligado ali no seu trabalho, nosso irmão Dirceu, que está trabalhando aí em Guaraciaba. Deus abençoe o povo de Deus em Guaraciaba, Deus abençoe a audiência do Paraíso, os irmãos que estão conectados aí pela rádio, você que está ouvindo, você que está dando audiência, fique ligadinho. Jesus tem bênção para a tua vida. Ô, glória também, está conosco o jovem Daniel, ali, irmãos de Santa Catarina, Jaraguá do Sul, Jaraguá. Deus abençoe o jovem Daniel, Deus abençoe a sua família, o jovem Daniel que está ali em Jaraguá, era de São Miguel do Oeste. Deus abençoe toda a família aí, Machado, glória a Deus, nosso irmão Presbítero Orzílio Machado também. Está ligadinho na rádio aí, conectado, ouvindo a programação. Deus abençoe, Presbítero Orzílio. Deus abençoe a sua família, seus filhos, sua casa. Que a bênção de Deus esteja derramada sobre a vossa família, em nome de Jesus. Ô, glória! Diz aqui, Daniel, paz do Senhor, Pastor Miguel. Estamos ouvindo aqui em Jaraguá do Sul, Santa Catarina. Peço louvor com Daniel e Samuel. Você é especial, glória a Deus, aleluia. A diaconisa, aleluia, a diaconisa Soila também sempre está conosco presente, participando aí, o pastor Antônio e todo o povo de Deus da Igreja Pentecostal Restauração da Última Hora. Glória a Deus, a missionária vai estar preparando aí o louvor que o jovem Daniel está pedindo. Você é especial, Daniel e Samuel, e quero oferecer esse louvor, aleluia, a todos os irmãos aí da família Machado, de São Miguel do Oeste, de, aleluia, Rio Grande do Sul, Santa Catarina, tem bastante, na Argentina, os irmãos aí da Argentina, irmãos, sempre estão ligadinhos na audiência. Deus abençoe, povo de Deus, Deus abençoe, aleluia, servo de Deus, aleluia.

0: usar.
1: Oh, glória.
0: Vai querer garçom e você não vive só.
1: Aleluia, Jesus.
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1: É, você é vaso, irmão.

Deus abençoe a todos os irmãos que estão participando conosco. Deus abençoe a audiência. Aleluia. Jefferson Nunes participando. Fala boa noite. Boa noite, Jefferson. Boa noite, povo de Deus. Paz do Senhor Jesus. Irmãos, fiquem todos na presença do Senhor. Que a graça de Deus, que a comunhão do Espírito Santo possa estar entrando neste momento, através dessa programação aí na sua vida, na sua casa, na sua família. É um privilégio nós poder estar aqui anunciando a palavra de Deus e já sentindo a presença do Espírito Santo. É, a Bíblia diz, onde tiver dois ou três reunidos em meu nome, eu estarei no meio de vós. E nós estamos em mais, né? Estamos aqui em duas pessoas, mais o Pai, o Filho e o Espírito Santo. Aleluia, já são cinco, mais os irmãos participando, mais audiência da rádio. Aleluia, Deus abençoe, povo. Aleluia, ali da Argentina, os irmãos que estão na audiência. Deus abençoe, oh glória a Deus, irmãos evangélicos. Deus abençoe, povo de Deus, da Igreja Católica, independente seu credo religioso. Um grande abraço aqui do seu amigo pastor Miguel Lemos dos Santos, responsável pelas igrejas pentecostal, restauração da última hora. É, breve estamos abrindo a igreja ali no bairro São Jorge, irmãos, uma quadra do Mercado Bono. Ali vai ser, aleluia, dois cultos por semana também. Nós vamos estar aí anunciando o dia da abertura para o povo de Deus aí no bairro São Jorge, no bairro São Luís. É, irmãos, fica próximo aí, então vamos, aleluia, fazer algo de Deus, aleluia, povo, aleluia, de São Miguel do Oeste, cidade vizinha, você que tem, aleluia, confiança, você que tem Cristo como seu amigo, aleluia, Ele te chama, Jesus te ama, e vamos correndo, irmãos, enquanto há tempo, aleluia, oportunidade para nós estar plantando a palavra. Aleluia do Senhor Jesus, não podemos parar, não podemos olhar para a esquerda, para a direita, irmãos, enquanto há tempo, vamos pelejar, fazer aquilo que cabe a cada um de vós, em nome de Jesus. É, aleluia, nossa programação, resgatando vidas pela fé, aleluia. E hoje o nosso texto, irmãos, é sermos amigos de Deus. Eu quero deixar aqui uma breve reflexão para a sua vida espiritual, aleluia, para você trazer esse versículo para o seu coração e se aproximar desse amigo que é o nosso Deus, amém? Amigo é aquele que, mesmo conhecendo quem somos, ele permanece fiel e nos ama. Esse é o verdadeiro amigo, aleluia, que fala sobre Jó. Deus tem seus seguidores como amigos, aleluia, olha só, irmãos, como nós temos também, você tem seus seguidores no WhatsApp, você tem os seus seguidores no Facebook, o Senhor, Ele tem eu e você como seguidores dEle, como amigo, oh glória a Deus, aleluia. Ele não é um ditador, mas Ele é um amigo, aleluia. Cristo, irmão, Jesus, aleluia, Ele não é ditador, não é dura a sua palavra, é suave, o seu fardo é leve, Ele continua sendo nosso amigo, fiel e verdadeiro. Olha o que diz aqui o texto, irmão, Abraão foi chamado amigo de Deus, no livro de Tiago 2, verso 23, Abraão foi chamado amigo de Deus, confiou. O Senhor trouxe provações a ele, gigantescas, irmãos. Mas ele sabia que quem ele confiava era permanente, não era, aleluia, de voltar atrás. Quando o Senhor dá a sua palavra, não tem como, aleluia, ele age de todas as formas, né? Mas quando nós temos a confiança nesse amigo que é Jesus, aleluia, nós vencemos esta batalha, porque o amigo fiel sempre está conosco. Isto é melhor do que qualquer honra. Irmãos, nós ser amigo de Jesus, aleluia. Irmã, você que está na audiência, você que está ouvindo,
Aleluia. Nós sermos amigos, irmãos. Nós sermos essa certeza, essa confiança de ter essa amizade com o Senhor. Aleluia. É mais do que qualquer honra nós ter Jesus como nosso amigo, a quem nós possa confiar. É. Aleluia. No livro de Tiago, capítulo 2. Aleluia, que fala sobre isso. Abraão era avisado por seu amigo. É, irmãos. Abraão era avisado, seu amigo falava: olha, aleluia, se cuide, o adversário pode, aleluia, tentar sua vida, vigie. É, irmãos, aquele amigo, aquele que fala para nós, aleluia, se cuidar do perigo. O amigo, irmãos, é aquele que te ajuda na hora do perigo. Ele não vai te afundar, ele vai tirar você, aleluia, do perigo, do lamaçal. Muitas vezes pessoas, irmãos, estão, aleluia, se afundando no pecado. E o amigo verdadeiro é aquele que fala para você: olha, meu irmão, Jesus te ama e Ele quer te salvar. Esse é aquele amigo que quer tirar você, irmão. Esse é aquele amigo, irmã, aleluia, que prega a verdadeira palavra, o evangelho genuíno, sem cortar a volta, irmãos. Não vale a pena nós perder o tempo, aleluia. É, vamos pregar o evangelho verdadeiro para o nosso amigo. Vamos tirar, irmão, aleluia, aquela pessoa que está em sofrimento. Vamos pregar esse evangelho para que ela possa ter o arrependimento da sua alma. Oh, glória a Deus. É forte a presença do Espírito Santo nessa tarde. Esse amigo, irmãos, é fiel, é verdadeiro, aleluia. Sinta ele aí, ouvinte, sinta aí na sua casa, você que está na audiência pela Renascer, sinta esse verdadeiro amigo. Oh, glória a Deus. Fica com esse lindo louvor para o seu eleito espiritual.

transformou a minha vida, né? Ele fala ali na letra esse louvor, aleluia, ele pode transformar a sua também, em nome de Jesus. É só confiar, é só ter Jesus, só ter Deus como seu amigo, aleluia, e tudo ele fará por você, aleluia. Nosso irmão também está conosco aí, é Maurício Almeida, nosso irmão Maurício Almeida, aleluia, diz assim: a paz do Senhor, irmão, estamos na escuta de Santa Rosa, quer ouvir um louvor, soldado, lutador, aleluia, oferecimento ao nosso irmão Maurício, à sua família. Deus abençoe o povo de Deus de Santa Rosa, um grande abraço a toda a audiência, um grande abraço aos irmãos que estão, irmãos aí participando conosco. A recompensa virá do Senhor, este amigo verdadeiro irá recompensar a cada irmão, a cada irmã. Fique ligadinho, irmão, estamos aí até as 19 horas, até as 7, na programação, transmitindo ao vivo pela Renascer 91.3, aleluia. Compartilhe, irmãos, a live também, envie para os seus seguidores, aleluia, tenha essa mensagem, espalhe a palavra de Deus aonde você conseguir, aleluia. Quanto a tempo, vamos correr, irmãos, aleluia, a hora passa depressa e nós precisamos trabalhar. A Seara está chamando agricultores, nas últimas horas o Senhor precisa de você, meu irmão, lindo louvor, oferecimento para nosso irmão.

Aleluia, Jesus. É, glória a Deus. Esse lindo louvor aí, irmãos, falando conosco. Aleluia, letra, esse louvor, né? É, um soldado, lutador. Aleluia, aquele, irmãos, que Jesus confiou e chamou para ser.

Aleluia! Amigo de Deus, vale a pena, irmãos, nós ter essa confiança, vale a pena nós crer nessa palavra. Aleluia! Deus abençoe a todos os irmãos também ali no paraíso, irmão, cidade vizinha aqui de São Miguel do Oeste. Deus abençoe.

bem ouvida a rádio, irmãos, aí na cidade do Paraíso, Santa Catarina, divisa já com a Argentina. É a última cidade aqui, o último município que faz divisa também com a Argentina ali, né, irmãos? E dá para entrar por ali, sai São Pedro, povo de Deus. Um grande abraço aos irmãos aí da Argentina, um grande abraço aos irmãos da Rádio Renascer, um grande abraço, povo de Deus. Deus abençoe, paz do Senhor Jesus. Aleluia a todos os pastores, a todos os irmãos que são aí, irmãos, representantes de Cristo, você que tem o seu programa, você que transmite essa palavra, que Deus te dê anos de vida, fôlego de vida para você vencer e para você ser mais do que vencedor em Cristo Jesus. Aleluia, porque a graça do Senhor, ela nos sustenta, irmãos, independente daquilo que você tem passado, daquilo que você enfrenta, mas na graça, na comunhão com Cristo, nós seremos mais do que vencedores. Deus abençoe os irmãos obreiros da Igreja Pentecostal Restauração da Última Hora, todos os irmãos da nossa congregação estão aí, irmãos, na audiência, alguns, que Deus possa abençoar poderosamente a sua família. Nós devemos estar se preparando, a Igreja, em oração, irmãos, para quando nós for inaugurar a segunda congregação, aleluia, porque o inimigo luta muito, né, irmãos? É uma porta que Deus está abrindo para povoar o céu, né? Então, aleluia, nós temos que se preparar em oração para repreender toda a potestade maligna que possa estar se levantando, irmãos, em nome de Jesus. Um lindo louvor, eu quero oferecer esse louvor especialmente a você que está conectado aí, aleluia, na rádio 91.3, Renascer, povo de Deus, grande abraço.

Deus. Éguas. Aleluia. E de louvor aí nós oferecemos aos nossos irmãos ouvintes a palavra de Deus. Aleluia. Nosso objetivo, irmãos, é seminar a palavra. E nós temos com a nossa programação Resgatando Vidas pela Fé, né? Resgatando Vidas pela Fé, irmãos, é algo que o Senhor colocou no nosso coração para nós estar transmitindo juntamente com toda a audiência da Rádio Renascer e também com os irmãos que estão no Facebook, né? Você que participa conosco pela live, você que entra aí, você que deixa a sua mensagem, o seu pedido de louvor, o seu pedido de oração, nós vamos estar orando por você e transmitindo o seu pedido. Aleluia. Amigo de Deus, né? O nosso tema de hoje é sermos amigo de Deus. Deus abençoe a Decir Barbes, está também conosco. Deus abençoe a sua casa, Deus abençoe as suas filhas. Em nome de Jesus, um grande abraço. Nosso irmão e amigo Adecir, nossa amiga Adecir Barbie, Deus abençoe poderosamente. Chame Deus para ser seu amigo. O projeto, aleluia, da igreja, irmãos, principalmente é orar pelo nosso amigo, pelo nosso irmão. Nós temos a confiança de ter Deus, primeiramente, como nosso amigo. É algo sobrenatural. Irmãos, amizade se conquista dia a dia. Não é por acaso e não é de repente. Amizade é algo que ela nasce e vai crescendo, irmãos, no nosso coração. E nós temos, aleluia, pessoas de Deus como nosso amigo. Nós podemos ter confiança nele. E nós podemos contarmos a ele. Nós podemos falar com o nosso amigo. Nós podemos questionar com o nosso amigo. Mas nós precisamos, povo de Deus, você que está ouvindo, nós precisamos, aleluia, seguir esse amigo. Irmãos, as coisas estão acontecendo. O mundo está virando ponta cabeça. As notícias, irmãos, não vale a pena. Não vale a pena você ligar uma televisão para escutar notícias. Só derrota, irmãos, só desgraça. Só morte, só desgraça na família. Desgraça no lar, desgraça. É filho matando pai, é jovem se matando, irmãos. É muita, aleluia, coisa acontecendo. Terremoto, aleluia, guerra, rumores de guerra, doença incurável, e nós temos que correr, apressar, chamar esse amigo. Temos a honra de termos Deus como nosso verdadeiro amigo. Ele é fiel. Mesmo muitas vezes, irmãos, nós sendo injustos e infiéis, ele permanece verdadeiro. Ele permanece fiel, sempre, na angústia, na perseguição, na prova, do jeito que você se imagine. Ele sempre é fiel. E tenha certeza, irmão, irmã, tenha certeza. Nós, sem Deus, não somos nada. Não somos nada, somos como uma folha que o vento leva de um lado para o outro. Mas Deus, sem nós, permanece sendo Deus. Então, aleluia, é nós que precisamos. É o doente que procura o médico. Irmãos, o médico não vai até a casa do doente. É o paciente, irmãos, que vai até o consultório. Oh, glória a Deus. Povo de Deus, vamos despertar. Vamos correr, irmãos. Corra para a tua igreja. Corra para a tua congregação, meu irmão, minha irmã. Oh, glória a Deus.
há tempo de nós chamarmos Deus de amigo e confiarmos nele, mas seguirmos os passos desse amigo. A importância, aleluia, de nós termos ele como nosso amigo é nós seguirmos os passos verdadeiramente, confiar pela palavra, pelo projeto de Deus em nossa vida, em nome de Jesus. Aleluia. Abraão foi chamado amigo de Deus. No livro de Tiago, capítulo 2, no verso 23. É, isso é a melhor honra para qualquer um na presença de Deus. Aleluia. Vamos mais um louvor, irmãos, para nós depois voltarmos a continuar com a nossa reflexão de sermos amigo de Deus. Para toda a audiência, excelente louvor. Nós chamamos a

mais servir a Deus, vale a pena nós esforçarmos, né? Povo de Deus, o nosso horário já está findando, né, irmãos? Passou muito rápido a nossa formação. Olhei agora que achei que faltava umas meia hora, falta 5 minutos para nós finalizar o nosso tempo, né, irmãos? O nosso horário. Eu quero chamar a atenção de todos, obreiros da Igreja Pentecostal, Restauração da Última Hora. Nós estaremos aí de inauguração da nossa igreja ali no bairro São Jorge, próximo ao Mercado Bono, uma quadra para cima do Mercado do Bono. Ali a nossa congregação, nesse início de mês, estaremos de inauguração. Povo de Deus, membro, você, evangélico, católico, livre, pensador, independente de sua placa de igreja ou seu credo religioso, eu quero estar convidando você, convocando você para estar conosco nessa inauguração. A presença de Deus será, aleluia, marcada na sua vida e na sua família, em nome de Jesus. Amanhã estamos aqui no altar de Deus, orando pela família, culto especial em favor da família. Traga seu filho, traga sua filha, venha buscar de Deus a bênção da família. Amanhã, especialmente, irmãos, nós oramos pela sua família, em nome de Jesus. A recompensa é grande do Senhor. O seu galardão virá do Senhor. Aleluia, em nome de Jesus. Nós estamos, irmãos, já finalizando, já queremos estar em oração. Aleluia, juntamente com você, juntamente com o povo de Deus, que a bênção do Pai, do Filho e do Espírito Santo possa estar sendo derramada sobre a tua vida. Povo de Deus, versículo aqui para nós orar, no livro de Atos, capítulo 12,

depressa. Aleluia. Levanta-te depressa. Ele te chama. Oh, glória a Deus. Irmão, irmã, aleluia. Levanta-te depressa. Pedro estava angustiado, preso. Talvez você esteja passando essa prisão dentro da sua própria casa. Aleluia. Por isso nós estamos com a programação Resgatando Vidas pela Fé, né? Em nome de Jesus. Vamos ligar nossa oração. Quero, juntamente também com a missionária Maristela, orar por todos os irmãos que participaram, por você que está na audiência e pelos irmãos aí da rádio Fé Nascer. Amado Deus, em nome de Jesus, sobre todo o povo, meu Deus, sobre toda a audiência, sobre a todos, meu Deus, que estão conectados neste momento. Ó Deus, sobre essa família, sobre essa casa, sobre esse homem, sobre essa mulher, sobre esse casamento, sobre essa união estável. Ó Espírito Santo, providência na vida desse jovem, na vida dessa jovem, ó Deus, desse irmão, dessa irmã. Espírito Santo, guarda, meu Deus, a família, guarda toda a audiência, Senhor. Abençoa os irmãos ali da rádio 91.3, a Renascer, Senhor. O Senhor tem preparado para nós estar anunciando a sua palavra através das ondas, Senhor, dessa rádio. Ó Deus, abençoe os ouvintes, Senhor, abençoe.

se alguém vier a mim e não aborrecer seu pai, mãe, mulher, filho, irmão e irmã, ainda também a sua própria vida, não pode ser meu discípulo. E qualquer que não levar a sua cruz e não vier após mim, não pode ser meu discípulo. Pois qual de vós, querendo edificar uma torre, não se assenta primeiro a fazer as contas dos gastos, para ver se como acabar, e para que não aconteça que depois de havendo posto o alicerce, não podendo acabar, todos que o virem comecem a escarnecer dele, dizendo: este homem começou a edificar e não pode acabar. Qual é o rei indo à guerra pelejar contra outro rei, não se assenta primeiro a tomar conselho, se com 10 mil pode sair o encontro do que vem contra ele com 20 mil. De outra maneira, estando outro ainda longe, manda embaixador e pede condições de paz. Assim, pois, qualquer de vós que não renuncia tudo quanto tem, não pode ser meu discípulo. Bom é o sal, mas se ele se degenerar, com que se adubará? Nem presta para a terra, nem por montouro. Lança-o fora, quem tem ouvido para ouvir, ouça. Com esses versículos da palavra de Deus, livro de Lucas, capítulo de número 14, verso de número 27 em diante, já está entrando no ar o programa Vida e Paz em Jesus Cristo. Esse programa é um órgão oficial da Igreja Pentecostal Vida e Paz em Jesus Cristo, e quem tem o prazer de cumprimentar a todos na paz do Senhor, vossa irmã em Cristo, Arnilo de Matos. Quero pedir atenção, você que está ligadinho na programação, que continue o teu rádio ligado, teu receptor, não desligue teu rádio, porque no decorrer desses 60 minutos de programa, Deus tem uma mensagem para o teu coração, uma mensagem cantada, uma mensagem pregada. Portanto, não desligue o teu rádio. Quero lembrar que você está ligadinho no programa Vida e Paz de Jesus Cristo, esse programa é um órgão oficial da Igreja Pentecostal Vida e Paz de Jesus Cristo. Quem tem o prazer de cumprimentar a todos, vossa irmã em Cristo, Arnildo de Matos. E lembrando que a Igreja Vida e Paz de Jesus Cristo na cidade de Iruá está localizada na rua Arthur Ferraz de Campos, 567, bairro Leme. Ali nós temos no domingo um culto especial em favor da família. Convidamos já todos já a estar conosco. Mas já nós vamos se prepararmos para nós dirigirmos uma oração a Deus, para que o Senhor venha iluminar nesses 60 minutos de programa, venha falar em nosso coração através do Espírito Santo de Deus. 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

Vamos fazer uma oração a Deus. Senhor, meu Deus, graças nós te damos, Pai querido, por mais essa oportunidade que o Senhor preparou de estar aqui diante, Pai, dos microfones dessa emissora, a 91.13, El Soberbo, a Rádio Renascer. E eu quero, Pai querido, apresentar todos os ouvintes do programa que estão ligadinhos na programação, que o Senhor possa agora entrar com providência dentro deste lar, dentro dessa casa, dentro dessa família, que essa pessoa, Pai querido, que está passando por enfermidade, o Senhor diz que em teu nome curarão os enfermos, o Senhor pode fazer um grande milagre. Essa pessoa que está pedindo, Pai, uma porta aberta, Pai, vem entrando com providência, Pai, no lar, na família, curando os enfermos, libertando os oprimidos, colocando paz nos corações. Dá uma direção nesse 60 minutos de programa, dá uma palavra, Pai, inspirada pelo teu Espírito Santo, que cada coração possa sentir a tua presença, Senhor. Fica conosco, Paizinho querido, é que nós te pedimos, te agradecemos em nome de Jesus Cristo.

0: Já quero mandar essa programação a todos os ouvintes do programa. Temos aí muitos irmãos escutando a programação. Quero mandar aí ao nosso irmão Gabriel, do país da Argentina, né, que é o mantenedor do programa, está escutando a programação. Também nosso irmão Elias, aí de Santa Rosa, que sempre está ligadinho, ele e sua família. Deus abençoe a tua vida, irmão Elias. E de todos os nossos irmãos aqui também contribuinte, né? Temos nossa irmã Berenice, que está ligadinha na programação, sempre nossa irmã Paulina, também a irmã Maristela, Maria Gabriela, Laís, a Cleci, minha esposa, também o nosso irmão Ervina, irmã Laura, que são ligadinhos na programação, irmão Gildo de Guarani, irmão Márcio, a Josiane, a Margarete Tesca, a irmã Helma. Temos aí o Felipe, esse jovem, também a nossa irmã Joana dos Santos, que é uma ouvinte do programa. Deus abençoe a tua vida, irmã Joana. E também a nossa irmã Lidiane, essa jovem. Então, são os mantenedores do programa, que estão ligadinhos na programação. E para nós é uma alegria saber que vocês estão aí do outro lado escutando a programação. E se você está escutando e ainda não falou nada, está em silêncio, é hora de você... Pega teu telefone, manda o teu áudio, dizendo aqui do lugar onde você está ouvindo e como está chegando a programação, diga teu nome. Com certeza nós vamos estar aqui nos alegrando aqui de saber que você está do outro lado escutando a programação, né? Como nosso irmão Elias, ele disse, olha, estamos aqui escutando a programação aqui em Santa Rosa. Ele está sempre confirmando a programação. Então, para nós é uma alegria saber que tem pessoas assim. Então, o telefone é 055-999-594979. É bem fácil você mandar uma mensagem e dizer de onde você está escutando a programação, como está chegando a programação. Será muito gratificante para nós. Então temos aí no ar, com muita alegria, podendo ter esse espaço para nós testemunhar de Jesus, louvar o nome santo do Senhor e convidar você a estar conosco, você que tem condições de estar conosco na igreja, né? A Igreja Vida e Paz de Jesus Cristo na cidade de Iruá, está localizada na rua Arthur Ferraz de Campos, 567, bairro Leimo, em diagonal ali com o Salão Comunitário do bairro Leimo. Nós temos o culto neste domingo, a partir das 19 horas. Ali temos o culto em favor do lar da família. Este domingo está ali a nossa irmã Ervina trazendo a palavra, orando pelos dons, e eu tenho certeza que será de bênção. Ali estão os irmãos, o grupo dos jovens cantando aqueles belíssimos hinos de louvor a Deus, o grupo das irmãs, e todos os irmãos terão a participação ali cantando em dupla, louvando o Senhor, tocando seu instrumento, e tem sido de bênção na nossa vida. Por isso eu quero te convidar a você estar conosco. Então, neste domingo, você é nosso convidado a partir das 19 horas.
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0: Lembrando que também nós estamos na quarta-feira, o culto das irmãs. Mas os irmãos também são bem-vindos a um culto ali onde Deus tem usado seus vasos. Nós temos uma participação. E convidamos você também a estar quarta-feira às 19 horas.

Lembrando que nós temos também aqui em Giruá, sexta-feira, no horário das 19 horas, ou seja, 14 e 19 horas. Sexta é a tarde e a noite. Esses são os dias de culto da Igreja Pentecostal Vida e Paz de Jesus Cristo na cidade de Giruá. Escolha um desses dias, venha participar conosco.

Atenção, irmãos de Guarani das Missões, a Igreja Vida e Paz de Jesus Cristo, na cidade de Guarani das Missões, está localizada na rua Santo Isidro, 1429, uma quadra e meia abaixo do Colégio Guaramano. Nós temos ali na terça-feira, no horário das 19 horas, temos contando com os nossos irmãos de Guarani das Missões, da cidade, do interior. Você que está nos escutando é nosso convidado especial a estar conosco. Temos levado alguns irmãos aqui de Jiruá e contamos com os nossos irmãos aí da cidade, que também tem louvado o Senhor, trazido uma palavra, e Deus tem usado cada um dos seus vasos. Então, você que mora em Guarani das Missões, venha na terça-feira, no horário das 19 horas, é rua Santo Isidro, 1429, uma quadra e meia abaixo do Colégio Guaramano, e é na terça-feira, às 19 horas, ali nós marcamos um encontro com Deus. Queremos convidar todos vocês a estar conosco.

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1: Atenção, irmãos de Senador Salgado Filho. A Igreja Vida e Paz de Jesus Cristo em Senador Salgado Filho está na rua, aí na Avenida Henrique Martim, em diagonal com a Câmara dos Vereadores. Nós estamos aí na quinta-feira, no horário das 19 horas. Temos ali o culto em Senador Salgado Filho. Convidamos a você que mora em Senador, você que pega muito bem a rádio aí em Senador. Eu estava lá na rádio FM de Senador fazendo o programa das 14 às 15 horas. Nós temos um programa da Igreja de Vida e Paz de Jesus Cristo. E eu fui com o rádio ligado aqui, cheguei até na rádio, pega muito bem. Então, sei que na cidade lá está sintonizado o programa na rádio FM de El Soberbo, né? Rádio Renascer. Eu sei que pega muito bem, porque eu vou daqui escutando até lá e volto sem nenhum problema. Então, eu sei que estou falando com muitas pessoas de Senador e próximo de Senador. E quero convidar você a estar conosco e também a sintonizar o programa na rádio FM de Senador no sábado, das 14 às 15 horas. Nós temos ali o programa Vida e Paz de Jesus Cristo. E temos levado alguns irmãos juntamente conosco, que quando não podemos levar, nós estamos lá, fazendo a obra de Deus, cantando louvor, falando da palavra de Jesus e convidando você. Então, você que é o nosso convidado especial, você que mora próximo de Senador, estar conosco nesta quinta-feira, no horário das 19 horas. Temos levado alguns irmãos aqui de Giruá. E é muito fácil o acesso ali, Avenida Principal, Avenida Henrique Martins, diagonal com a Câmara dos Vereadores. Na quinta, no horário das 19 horas, você é nosso convidado especial. Venha, receba o teu milagre.
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1: Também quero lembrar que nós temos o programa na rádio 102.9, aqui de Giruá, Rádio Giruá. Nós temos das 18 às 18h30. Você pode sintonizar também a programação. Esses são os dias locais que nós temos a igreja e também os horários de programa que nós temos. E que Deus possa abençoar a tua vida, teu lar, a tua família.

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1: Mas já quero tá louvando o Senhor com hino e quero oferecer esse hino para o livro espiritual de todos vocês que estão escutando o programa. Que Deus possa abençoar a tua vida. Abra teu coração para Jesus, porque o louvor é a palavra de Deus em forma de canção.

É uma benção a oficina do Nazareno, né? É ali que Deus trabalha e levanta vasos de valor na presença de Deus. No louvor ao Senhor com mais um hino, abra teu coração para Jesus, depois nós vamos ministrar a palavra. Mas o hino já é a palavra de Deus cantada.

É verdade, né? Como é gostoso ter a luz divina, né? Essa luz que brilha nas trevas e é algo gostoso nós poder sentir a presença de Deus. A presença de Deus alegra nosso coração, porque o próprio Deus, ele disse que diante dele não tem tristeza. Diante dele, até a tristeza salta de alegria. Eu vou louvar o Senhor aqui, quem sabe você está meio parado e eu quero te convidar você a voltar, né? Tempo de parar, mas voltar a correr essa carreira que lhe foi proposta.

não me falta nada. É verdade, na casa de Deus nós temos tudo, não nos falta nada. Então é importante nós permanecer na casa do Pai. Vamos louvar o Senhor com mais um hino, já em seguida nós estaremos meditando na palavra de Deus. Certos momentos na vida de um cristão não é fácil, meu irmão, não dá para acreditar. A gente ora, a gente usa a nossa fé, mas parece que o inimigo é que vai ganhar. Eu não aceito, eu amarro o pensamento, clamo a Deus neste momento,

Vai me dar. É verdade, né? Temos luta, temos prova, mas temos bênção para contar. E nós sabemos que Deus, Ele sempre está presente, e as provas, elas vêm para nos capacitar. Então, quanto mais a prova vem, mais o crente, ele, que nem o ouro, mais ele brilha, né? Quanto mais a prova vem, mais purificado ele fica, mais preparado. Porque nós estamos numa caminhada, e nessa caminhada, às vezes, encontramos pedra, encontramos espinho. Às vezes a estrada é boa, às vezes a estrada, ela é, tem pedra, às vezes tem barro, às vezes tem dificuldade, mas nós estamos numa caminhada e não vamos desistir, né? Vamos lutar, mas vamos ver a glória de Deus. A Bíblia diz que o povo de Israel, eles, Deus provava, eles passavam sede no deserto, eles passavam fome no deserto, Deus provava eles, eles cansavam, mas a Bíblia diz que por outro lado eles viam a glória de Deus, eles olhavam para cima e via a nuvem que o cobria durante o dia. Durante a noite eles viam a coluna de fogo, que era a presença de Deus ali com eles. Então, vale a pena nós ver, né, pagar o preço para ver a glória de Deus. Então o crente, ele passa por prova, mas a prova não vem para derrotar o crente, a prova vem para capacitar. Ainda vou louvar o Senhor com mais um hino, depois já vamos meditar na palavra. Jesus me segura na minha jornada, não me deixe eu cair.

Tim. Verdade, né? Que coisa maravilhosa é nós podermos sentir a presença de Deus. A Bíblia diz que Jó, ele diz o que eu temia me aconteceu, porque eles não sabiam mais andar sem Deus e eles ficaram, Deus deixou um pouco Jó na prova, provando mais a fé de Jó, e então ele disse o que eu temia me aconteceu, porque a presença de Deus, quando nós estamos com a presença de Deus, se você está na fornalha, o fogo não vai te queimar. Se você passar pelas águas, as águas não vão te submergir. Se você estiver na cova do leão, o leão não vai te tocar. Porque a presença de Deus é que nos fará triunfar em todas as horas da nossa vida.

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1: Gostaria de meditar um pouquinho nessa palavra que a gente deu aqui abertura no programa, que a palavra de Deus é a autoridade máxima na nossa vida, é ela que é a bússola que nos guia para nós chegarmos na glória. E nós abrimos aqui a Bíblia em Lucas, que fala que se alguém vier a mim não aborrecer pai e mãe, filho, irmão e irmã, e ainda também sua própria vida, não pode ser meu discípulo. Esse aborrecer fala de amar a Deus mais do que tudo. Quantos não conseguem amar mais a Deus do que os seus deleites? E aí perde a bênção, porque é para nós amar a Deus sobre todas as coisas. Deus é o nosso Altíssimo, aquele que está no lugar mais alto, aquele que merece a nossa reverência. Então ele está em primeiro lugar. Deus foi o primeiro, depois as demais coisas. Então aqui a Bíblia diz que a primeira coisa que nós temos que fazer é sobre o preço de ser um discípulo. Então, para nós ser um discípulo de Jesus, a primeira coisa, temos que amar a Deus sobre todas as coisas. E a Bíblia diz aqui, e qualquer que não levar a sua cruz e não vier após mim, não pode ser meu discípulo. Levar a cruz significa submissão total por Jesus. Quando um judeu desobedecia Roma, ele era forçado a levar a cruz, onde ele ia morrer naquela cruz. E todo judeu que olhava, eles comentavam para o outro, dizendo assim, ele está levando a cruz porque nós estamos submissos à lei de Roma. Então, quando Jesus disse tomar a cruz e levar, o povo que estava ao redor de Jesus entenderam muito bem que tomar a cruz é uma inteira submissão, é entregar a vida a serviço de Deus. Porque os romanos, os israelitas, eles trabalhavam, eles viviam para Roma, eles estavam dominados por Roma, e quando eles não obedeciam, eles eram mortos na cruz. E então Jesus, ele diz para aquele povo que qualquer que não levar a sua cruz e não vier após mim, não pode ser meu discípulo. Então levar a cruz não é para qualquer um. Levar a cruz é para aqueles que renunciam tudo por Jesus. Aqueles que renunciam tudo, fazem uma entrega total. Entrega o caminho ao Senhor. Esses é aqueles que podem seguir a Jesus. Porque quantos vêm, às vezes na igreja, um vem para arrumar o casamento, outro vem para ficar rico, outro vem com tantas intenções, mas no final permanece aquele que vem para buscar o reino de Deus, para morar no céu. Esses são aqueles que realmente renunciam tudo, toma a cruz, porque tomar a cruz não é um papel muito fácil. Porque se nós olharmos Jesus, quando ele tomou a cruz, nós não vimos ninguém mais aplaudindo ele. Ninguém mais, dali em diante, foi um trabalho árduo, um caminho de sofrimento. Jesus, ele foi blasfemado, ele foi esbofeteado, cuspiram no rosto dele, amarraram ele, executaram chicoteada, e ele foi humilhado, escarnecido, ele foi morto de morte de cruz, morrer, e ele foi até o fim. Então, tomar a cruz é esse momento assim que é só para os salvos mesmo, para aqueles que renunciam tudo e entram nesse caminho que só tem uma via, só vai, não tem como voltar para trás, não tem como retroceder, porque é só para os heróis da fé. A Bíblia diz que os heróis da fé, eles foram provados, e a Bíblia diz que se eles quisessem retornar, retroceder para trás na pátria que eles, de onde eles eram, eles poderiam ter voltado. Como Abraão, ele poderia ter voltado de novo para a casa dos pais. Israel podia ter voltado para o Egito, mas eles foram. eles não retrocederam. Eles poderiam, por isso o nome deles está lá, como heróis da fé. E a salvação é para os heróis da fé. É para aqueles que não retrocedem. É para aqueles que mesmo chorando, eles não largam a cruz. Mesmo arrastando a cruz, eles não desistem. Eles dão tudo deles. Eles se esforçam. Eles sofrem. Eles são humilhados. Eles são escarnecidos. O mundo olha para ele e não entende ele. Mas mesmo assim, ele vai seguindo. Ele sabe para onde ele quer ir. E sabe o Deus que ele serve. Como disse Jó, eu sei que ainda que a minha carne seja consumida, mas eu ainda verei o meu Redentor. Quer dizer, uma certeza de que nada pode nos tirar essa fé do nosso coração. Então a Bíblia diz aqui que qualquer que não levar a sua cruz e não vir após mim, não pode ser o meu discípulo. Pois qual de vós, querendo edificar uma torre, não se assenta primeiro a fazer as contas dos gastos, para ver se tem com o que acabar, para que não aconteça que depois de haver posto os alicerces, e não podendo acabar, todos os que vierem comecem a escarnecer dele, dizendo: este homem começou a edificar e não pôde acabar. Veja que coisa maravilhosa. Quantos que têm começado e não têm acabado, né? Começar uma construção e não terminar. Então, quando nós tomamos a decisão com Deus, nós temos que fazer que nem o sábio arquiteto. Nós temos que avaliar. O sábio arquiteto, ele levou em conta o dia da adversidade. Quando ele foi construir a casa, ele vai ver o dia, tem o sol bonito, vai ver o dia que vai em temporal, vai ver o dia que vai vir chuvas e vai correr rios ao redor da casa. E essa casa, ela precisa ficar de pé. Ela precisa resistir todo mal. Então ele levou em conta. E quando nós aceitamos ao Senhor, nós também temos que levar em conta que vai haver alguma perda, que nós vamos ter que mudar os valores, que nós vamos ter que tirar o tempo para buscar o reino de Deus em primeiro lugar. Então nós vamos começar a perder algumas coisas para ganhar o reino de Deus, tirar um pouco do nosso tempo para orar, para meditar na palavra, para evangelizar, para fazer alguma coisa para Deus. E nós vamos ter que tirar um pouco do nosso tempo, então nós vamos perder alguma coisa. E nós estamos preparados que nós vamos perder alguns amigos, né? Alguns familiares não vão aceitar, que vai haver alguns desconforto, alguns prazeres que nós praticávamos, nós vamos ter que renunciar, renunciar aos prazeres da nossa carne, que a nossa carne era feita do pó da terra e ela se adapta muito bem com as coisas dessa terra, mas nós vamos ter que revestir do novo homem que é Cristo, e então vai haver algumas perdas, mas nós temos que estar preparados, que vai valer a pena, que não é por uns dias, mas é por uma eternidade. Nós estamos fazendo isso porque nós temos pela frente uma eternidade. E nós estamos fazendo uma escolha futura. A Bíblia diz que Moisés, ele era príncipe ali no país do Egito. Ele era um candidato a ser o rei do Egito, se ele ficasse no palácio. Ele ia disputar com mais um só, se era ele o rei, mas no mínimo ele ia ser príncipe. A Bíblia diz que ele estava com o tesouro do Egito na mão. Ele podia escolher um pouco de prazer na vida dele e desfrutar de todos os prazeres do Egito, tendo todo o dinheiro, tendo todo o tesouro do Egito, sendo um príncipe. Mas a Bíblia diz que ele decidiu perder tudo isso, sofrer um pouco para herdar a vida eterna. Então ele perdeu, houve uma perda Muitos não têm essa fé de renunciar a tudo por Cristo. Mas aqui o Senhor diz que muitos não conseguem acabar a construção. Quantos que começaram? Começaram com uma fé muito grande, mas no caminho já começou a dizer demais, não precisa tanto, e daqui a pouco já começa a largar aquela verdade, e aí já começa a esfriar aquele coração, porque a Bíblia diz que o inimigo ia multiplicar a iniquidade. Iniquidade é o pecado que está se multiplicando. E Jesus disse assim que por se multiplicar a iniquidade, o amor de muitos ia esfriar. E é isso que nós temos visto. É aquela pessoa começou, ela tem sede de Deus, quer estar todo dia na casa de Deus, quer estar em oração, quer meditar na palavra, quer aprender, é o primeiro a chegar, de repente já é o último a chegar na oração, de repente já vem uma vez por semana na oração, vai perdendo aquele e vai entrando, vai se infiltrando, outra, a iniquidade vai se infiltrando, e aí vão perdendo aquele ânimo de correr essa carreira. Mas eu quero dizer para você, permaneça firme no propósito que foi chamado. Então aqui a Bíblia diz que muitos não conseguiram acabar a construção porque não avaliaram esse tempo de adversidade, que é normal na vida do cristão passar por essa prova, por provação, para poder tomar posse das promessas de Deus. Então aqui a Bíblia diz que muitos começam e não conseguem acabar. E aqui diz a Bíblia mais aqui, ó, no verso de número 33. Assim, pois, qualquer de vós que não renuncia tudo quanto tem, não pode ser meu discípulo. Então é preciso nós haver uma renúncia total. É preciso nós entregarmos de corpo, alma e espírito ao Senhor. E diz mais aqui, no verso de número 34. Bom é o sal, mas se ele se degenerar, com que se adubará? Nem presta para a terra, nem para o montouro. Lança fora, quem tem ouvido para ouvir, que ouça. Então aí o sal, o que distingue o sal da areia é o sabor. Ele é um tempero. No momento que ele perder esse sabor, ele não presta mais para nada. E a Bíblia diz aqui, ó, que ele não, se ele for degenerado, conquista do baralho, quer dizer, não presta nem para adubo e nem para tempero. Então, o segredo de manter esse sabor, esse tempero, de manter aquela qualidade, é isso que Jesus está falando, que aquele que perseverar até o fim será salvo. Quantos que têm começado, como começou Saul? A Bíblia diz que Saul, ele começa diante de Deus, diante de Samuel, que era um representante de Deus. A Bíblia diz que ele começa ungido por Deus. Quando ele sai da frente de Samuel, a Bíblia diz que ele foi encontrado entre os profetas, e ele, cheio do Espírito Santo, ele também profetizava. Então ele foi cheio do Espírito Santo, começou no Espírito, começou diante de Deus, e no final a Bíblia diz que ele terminou o ministério dele diante de uma feiticeira, convidando, se consultando a feiticeira. Olha que estado, começou diante de Deus e foi parar diante do nosso adversário, inimigo. Se rendeu, derrotado. E assim, quantos que têm começado uma vida no Espírito, não é, no andar do caminhada, começa a largar aquela fé, largar aquela verdade. Aquilo que era errado já não é mais. Aquilo que aborrecia a Deus já não aborrece mais, ele já não sente mais, o Espírito dele já não está ali, já não sente mais aquele desconforto, e ele vai desenfreadamente, e assim perde o sabor. De repente, já não tem mais discernimento, já não se sabe se é do mundo ou é de Deus. Ama mais as coisas do mundo que as coisas de Deus. A Bíblia diz que aquele Tiago disse, não ameis as coisas do mundo, nem o que no mundo há. Porque se alguém amar as coisas do mundo, o amor de Deus não está nele. Então perdeu aquele prazer, aquela alegria. Olha o salmista, ele disse, o meu prazer agora está na lei do Senhor, e nela eu medito de dia e de noite. Olha, um homem segundo o coração de Deus. Ele não era perfeito, mas ele sabia, quando ele errava, ele sabia reconhecer. Ele sabia se humilhar. E então ele pôde dizer que o prazer dele estava na lei do Senhor. Olha, a pessoa tem prazer. Não era difícil para ele, se alegrei-me quando me disseram vamos à casa do Senhor. Não era um peso para ele chegar na igreja. Não era aquele peso assim, se não for, o que o pastor vai falar, o que eles vão pensar se eu não vou. Não, era uma alegria. Ele falou, alegrei-me quando me disseram vamos à casa do Senhor. Aquela alegria. Olha, ele disse assim, uma coisa eu vou pedir para Deus, eu peço para Deus, que eu possa habitar, morar na casa de Deus todos os dias da minha vida, para contemplar a sua formosura e aprender no teu santo templo. Olha, um coração voltado para Deus, que não perdeu o prazer nas coisas de Deus, que a alegria era estar na casa de Deus. Por quê? Porque a casa de Deus, a Bíblia diz que um dia na casa de Deus é melhor do que 1000 dias em qualquer parte do mundo. Lá na casa de Deus, aquela casa que é de Deus. Porque eu digo assim que a igreja é a casa de Deus, porque lá não é lugar de jogo, de rifa, de bebedeira, nada. Na casa de Deus é orar, cantar e pregar a palavra. É só as coisas espiritual. Então por isso que nós chegamos na casa de Deus, é o melhor lugar. Lá é só separado, só para buscar a Deus. Não é lugar para as vaidades. Não é lugar para contenda, não é lugar para nada das coisas da carne. O lugar lá é, Jesus disse, a minha casa será chamada por todas as nações casa de oração. Um lugar escolhido para nós orar, um lugar escolhido para nós louvar a Deus, um lugar escolhido para nós aprender do Senhor. É um lugar para buscar o reino de Deus, exclusivo só para isso, sem misturar. Hoje nós podemos ver tanta mistura, tanta coisa. Mas a casa de Deus será chamada por todas as nações casa de oração. Deus continua sendo santo, santo, santo. Eu estava olhando o irmão falando para mim que ele falou com alguém que diz que serve a Deus. E ele falou, mas você não conhece a Bíblia? Você não sabe que isso aí é pecado? Você está em adultério? Eu falo, não, isso é do tempo de Jesus. Agora já temos nos séculos 26, né? Agora nós temos já ultrapassou, agora isso aí não é mais pecado. Então as coisas foram mudando tudo e numa rapidez muito grande. Mas eu fico com aquela palavra que Jesus disse, e serás como nos tempos de Noé. Não foi muitos que entraram na arca, não foi muitos que aceitaram entrar por este caminho. E Jesus disse, serás como nos tempos de Noé. Será que nos tempos de Noé não conhecia a Bíblia? Será que hoje não conhece? Mas não basta conhecer. Jesus disse, minha família é aqueles que ouvem a palavra do meu Pai e praticam. Praticar, colocar em prática, viver a palavra que prega e pregar a palavra que vive. Então esses são os verdadeiros família de Jesus, que vivem a palavra, pagam o preço. Não é fácil, mas com a ajuda de Jesus nós conseguimos. Para nós seguirmos neste caminho, às vezes nós perdemos muitos. Um cai para cá, outro para lá, mas o importante é nós não perder Jesus pelo caminho. A Bíblia diz que José e Maria, eles perderam Jesus no caminho. Quando eles perceberam que Jesus não estava andando junto, eles voltaram a procurar Jesus, porque eles tinham perdido Jesus no caminho. Mas quando eles encontraram Jesus, eles perguntaram por que que Jesus tinha feito isso. Aí Jesus disse, mas você não sabe que eu estava tratando dos negócios do meu Pai? Jesus estava ali no Espírito. Jesus estava falando as coisas do reino de Deus. Então, quantos que têm perdido Jesus no caminho? Quantos que estavam com Jesus hoje perderam? Nem perceberam mais, nem têm percebido. Mas é hora de nós pararmos e nós refletirmos e analisarmos se nós estamos naquela fé que nós fomos chamados, naquela verdade que entrou no nosso coração, que libertou nós da escravidão, que tirou nós das trevas e nos trouxe para a luz, que libertou nossa vida, que mudou nosso caminho, mudou nossa identidade. E Jesus disse: e aquele que perseverar até o fim, este será salvo. Quantos? Eu agora pregando essa palavra, lembrando do meu pastor que me ganhou para Jesus e me ensinou bem a verdade. E passou muitos anos, não vi mais ele. E um dia fiquei sabendo que ele estava doente, desenganado do médico. Então convidei minha esposa e mais alguns irmãos e fomos até a casa dele. Aí chegamos lá, ele estava lá, acamado. E aí nós começamos a relembrar de quando ele nos ensinou que nós tínhamos que renunciar a tudo, orar, santificar, jejuar e andar na palavra. Ele falou assim: é, eu era muito salgado. Eu falei: mas nós viemos aqui trazer esse mesmo tempero de volta, que nós estamos conservando faz 34 anos, e mais de 30 anos, e nós conservamos o mesmo sabor. Então nós viemos trazer para você de volta aqui esse tempero que você nos levou e nos entregou. Então ele, eu creio que Deus deu uma oportunidade para ele. E aí ele me disse assim, ó, ele que me ganhou para Jesus, falou assim, ó: Mornildo, a partir de hoje você é o meu pastor. E quando eu chegava lá visitar ele, ele falou: você é o meu pastor. E ele me ganhou para Jesus, mas disse: você agora, eu sou do teu ministério, você é o meu pastor. E então Deus recolheu ele. Mas eu creio que foi uma oportunidade que Deus preparou para nós voltar várias vezes e refrisar que o ano passou 30 e poucos anos, mas a verdade é a mesma. Jesus é o mesmo. Aquela verdade não muda, porque a verdade não tem necessidade de mudar. Então, quanta gente tem mudado. Hoje eu encontro pessoas que se converteram junto comigo. Eles já estão longe dessa verdade. Eles já estão... quanta coisa que não praticava, hoje eu vejo praticando normalmente. Parece que aquilo virou normal. Mas eu quero conservar aquela verdade no meu coração, porque sei que essa verdade foi revelada pelo Espírito de Deus, e é essa verdade que vai me levar para o céu, porque Jesus disse: aquele que perseverar até o fim, este será salvo. Então está aqui essa palavra. Reflita, olha para o teu coração, olha para a tua vida e vê se você está no mesmo propósito que quando Jesus chamou, naquela mesma verdade que te libertou, quando você aceitou Jesus, aquela fé que Jesus colocou no teu coração, né? Aquela fé é o campo daquele homem que achou aquele tesouro, que estava escondido naquele campo, mas ele guardando aquele campo, ele possuindo aquele campo, ele comprando aquele campo, dava direito a um tesouro que estava lá dentro daquele campo. E eu quero dizer para você que aquele campo é a fé que Jesus revelou no teu coração quando você aceitou Jesus. E se você não retirar os marcos antigos e perseverar naquela fé, você possui este campo, vai andar de posse deste campo, e dentro deste campo tem um grande tesouro. Conserva este campo da maneira que o Senhor te entregou, da maneira que você aprendeu. Fique nessa verdade, não saia dessa verdade, porque a verdade é Jesus, e a verdade é que nos liberta. Então, eu sei que não é fácil perseverar. Nós temos muitos combates, nós perdemos muitos no caminho. Quanta gente podia estar junto? Eu fico olhando, mas como é que eu vou sair do propósito? Não tem como sair. Eu não posso perder Jesus no caminho. Então, com muitos ou com poucos, eu quero perseverar até o fim. Jesus, eu quero chegar até na hora em que eu quero trocar minha cruz pela coroa da vida. Porque o meu alvo é o céu, e é isso, por isso eu vou lutar com todas as minhas forças para poder um dia entrar no reino de glória, neste lugar tão maravilhoso, nessa eternidade que Jesus foi preparar. Jesus disse que ele foi preparar lugar e ele vem nos buscar. Às vezes ele vem buscar individualmente, ou temos a promessa que ele vai vir buscar a sua igreja, arrebatar a sua igreja. Mas de qualquer maneira, devemos estar preparado. Então reflita no teu coração e vê se você não mudou nada. Se mudou, dá tempo de você voltar e fazer um conserto com Deus, para que você possa também herdar o reino do céu. Então estamos chegando aí ao término de mais um programa Vida e Paz de Jesus Cristo. Mas temos aí os nossos irmãos evangelistas do ar que têm ajudado. E quero mandar também aí a paz do Senhor também nossa irmã Helenir, de Pinheirinho dos Vales, que sempre ela está confirmando a audiência. Que Deus abençoe a tua vida, Helenir, de toda a tua família também. E todos os ouvintes do programa, que seja, isso é uma alegria no nosso coração, quando nós sabemos que você está escutando. Então, se você quiser aí mandar teu áudio, o telefone é 055-999-594979, para nós saber que você está aí do outro lado e você escuta o programa também, para nós mandar aqui um alô, cantar um hino, oferecer para você, é para a glória do nome de Jesus. Então estamos aí, agora nós vamos já fazer a oração da fé, mas antes da oração da fé, temos aí os nossos irmãos, nossa irmã Berenice, que é uma ouvinte do programa. Quero mandar aí também a paz do Senhor, nosso irmão Niro também. E também a nossa irmã Paulina, minha mãe, aí tem 90 anos. E ela é uma missionária, né? Ela está sempre junto com nós, nos cultos em Guarani, Senador. Aqui em Giruá ela não falha nenhum culto. Tem 90 anos, mas louva o Senhor, né? Agora nessa quinta-feira ela passou uma provinha, né? Ela saiu rápido e esqueceu de levar os óculos junto. E agora, como é que eu vou cantar? Mas Deus deu graça e ela cantou até melhor. Então, é uma benção. Então, aí, nossa irmã Paulina, que Deus abençoe e continue segurando firme na mão dela, possa continuar louvando o Senhor. Também a irmã Maristela, Maria Gabriela, Laís, Crescio, Ervino, Gildo, Márcio, a Josiane, a Margarete Tesc, a irmã Helma, é nosso irmão Gabriel, do país da Argentina. Deus abençoe nosso irmão Gabriel. Também nosso irmão Felipe, esse jovem. E aí a nossa irmã Joana dos Santos, que está escutando a programação. Deus abençoe a tua vida, Joana. Que Deus possa conservar você com saúde e graça. E quem sabe um dia você possa até nos fazer uma visita lá na igreja, né? Vai ser uma alegria muito grande para nós. Temos aí também a Lidiane, essa jovem, que também é uma evangelista do ar. Nós vamos agora fazer uma oração e nós estamos orando todos os dias pelos evangelistas do ar. Se você sentir de ser um evangelista do ar, é só você fazer como nossos irmãos têm feito. Olha, nosso irmão Gabriel, do país da Argentina, ele mandou e manda o Pix, ajuda no programa. E eu creio que as bênçãos de Deus, elas vão chegando. É pela fé no tempo de Deus, mas nós vamos orando. No tempo de Deus, Deus vai nos abençoando. Porque o Senhor lhe disse, lança o teu pão sobre as águas e depois de muitos dias achará. Como que nós vamos achar se não lançar o pão sobre as águas? Deus vai recompensar. Então nós vamos agora fazer a oração, já agradecer a Deus por esse espaço que Deus preparou para nós estarmos aqui e falar do amor.

os frutos do vosso ventre. E eu sei que o Senhor quer abençoar, Pai querido, a nossa ida, a nossa chegada. Abençoa cada um, Pai, dos evangelistas do ar. Abençoa os ouvintes do programa. Abençoa nossos irmãos.

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